0: na maioria das regiões, inclusive na parte central do estado. Como o que vai definir esse quadro do tempo na sexta-feira é uma massa de ar quente e úmido, nós vamos ter as temperaturas altas aí, mesmo com instabilidade. As mínimas na região central, na região de Restinga Seca, devem ficar acima dos 15 graus, muito possivelmente entre 16 e 18, e as máximas ao redor dos 25, 26 graus. Então, mesmo com instabilidade com chuva, nós teremos aí um quadro de temperaturas altas provocando abafamento. Então, vai ser aquele cenário típico de massa de ar quente atuando sobre o estado, apesar de estarmos em pleno inverno. Esse cenário de instabilidade para sexta-feira requer atenção, porque é elevado o risco de se ter chuva forte com volumes elevados na região central e também de temporais, com vento forte e queda de granizo. Essa instabilidade vai se manter também no final de semana e muito possivelmente no começo da semana que vem, pelo menos até quarta-feira. Os dados não vão confirmar o tempo na parte central do estado. Eu até diria melhor, na maior parte do território gaúcho, o tempo não deve firmar até a quarta-feira, que é dia 22 de julho. Ou seja, será uma sequência grande de dias com instabilidade, com chuva por vezes forte e com risco de temporais.
1: Maravilha! Eu tinha me passado aqui na previsão do tempo, eu sempre trago 20 e 30, né? Passei aqui, mas já trouxe agora pra você, Roel. Rodei agora no finalzinho aqui do nosso bailão pra atualizar aqui. Amanhã tem mais previsão do tempo aí no Olho Vivo, como eu falei. Aí com o Rafael, Norto, Wilson aí no Olho Vivo. Pela parte da manhã também, o pessoal vai acompanhando a previsão do tempo aqui. E também aqui no bailão, porque eu trago previsão do tempo aqui. Eu tenho atualizações aí com o Ari Luca, tem aqui também com o Luiz Fernando. O pessoal vai participando aqui também, vai curtindo os nossos recados. E o recado é musical, porque estou indo para a reta final. Vem aí a Voz do Brasil na sequência e também depois das 22, das 22 horas. Emerson Naná no comando dos sucessos por aqui na noite. E a galera vai se ligando. Aqui é Bailão da 98. Uma ótima semana a todos. Um bom início de semana. Hoje, segunda-feira, dia 13 de julho. Eu retorno amanhã, terça-feira, com muita música, com muitos sucessos. E também a galera vai se ligando e participando sempre pelo canal do ouvinte 3261-1270. É o canal da galera aí, o canal do ouvinte aqui, para participar na noite, na manhã, na tarde, em todas as programações da integração. Pode participar pelo 3261-1270. Fico por aqui, volto amanhã. Valeu, uma ótima semana a todos. Até terça. Na visão, eu tinha anunciado eles. Rodar agora então. É sério.

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2: Olá, boa noite.
1: Boa noite para você que nos acompanha em todo o país.
2: Segunda-feira, 13 de julho de 2026.
1: Vamos ao destaque do dia na Voz do Brasil.
2: Aumento da mistura obrigatória de biodiesel começa a ser avaliado pelo Instituto Mauá de Tecnologia.
1: E é apresentada a primeira turbina a gás movida a etanol para a geração de energia elétrica. Luana Karen.
3: A unidade é capaz de gerar 1 megawatt de potência, energia suficiente para abastecer aproximadamente 3.600 residências.
2: Novas regras para a publicidade de bets.
1: Empresas deverão incluir avisos de advertência sobre riscos em jogos de apostas. Graziele Bezerra.
4: A exemplo do que já acontece em propagandas de cigarros, bebidas alcoólicas ou remédios, as campanhas estão obrigadas a alertar sobre os riscos associados a esta prática.
2: Brasil celebra 26 anos do ECA, um marco histórico na transformação e proteção da infância.
1: Sobre o assunto, nós conversamos com Fábio Meirelles, do Ministério dos Direitos Humanos e da Cidadania.
5: Ele fortalece não só o papel da família, da sociedade, do Estado, mas dessa visão de promoção dos direitos de crianças e adolescentes.
2: Hoje na apresentação, eu, Mariana Jungmann e Luciano Seixas.
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2: A publicidade das casas de apostas online, as chamadas bets, deverá ocorrer, nessa publicidade deverão ocorrer advertências sobre os riscos para os apostadores.
1: As empresas também não poderão usar especialistas e influenciadores em suas publicidades de forma a convencer uma pessoa a apostar.
2: As novas regras começam a vigorar a partir do dia 17 de julho.
4: Pessoas famosas em ambientes festivos fazendo promessas de dinheiro fácil. Técnicas largamente usadas por empresas de apostas para atrair novos jogadores, mas que agora estão proibidas. As chamadas bets, que atuam no ramo de apostas online, estão obrigadas a alertar sobre os riscos associados a esta prática. A exemplo do que já acontece em propagandas de cigarros, bebidas alcoólicas ou remédios, as campanhas deverão exibir advertências, como explica o ministro da Fazenda, Dario Durigan.
6: Primeiro, apostar faz você perder dinheiro. A segunda, apostar pode causar dependência. E a terceira, aposta não é investimento, sempre seguido da chamada que é Ministério da Fazenda adverte, para que as pessoas tenham essa informação vinda de uma fonte oficial, depois de apurados os efeitos dos jogos nas famílias brasileiras.
4: As campanhas também não poderão utilizar influenciadores digitais ou comentaristas esportivos para induzir o público a apostar ou apresentar apostas como forma de investimento ou ganho fácil de dinheiro. O ministro da Fazenda também alertou para a tolerância zero com empresas ilegais.
6: Bet ilegal em nenhuma medida está autorizada. E nem os publicitários, os veículos de comunicação estão autorizados a fazer, ao contrário, estão proibidos de veicular qualquer publicidade envolvendo empresa não autorizada a operar no mercado.
4: A advogada Juliana Prates perdeu o irmão há 6 meses para o vício em jogos online. Para ela, qualquer tipo de propaganda de plataformas de apostas deveria ser proibida.
7: Para que a gente consiga, pelo menos, fazer com que as pessoas tenham consciência sobre o que é a atividade das apostas, que ela não é se divertir, mas sabendo os riscos que são decorrentes de quem pode começar essa atividade. Né?
4: O prazo para as empresas se adequarem às novas regras é 17 de julho. Quem descumprir pode ser multado em até 20% do faturamento da operadora, ter as atividades suspensas por até 180 dias e ter a autorização de funcionamento cassada em casos de reincidência grave. Reportagem Graziele Bezerra.
1: Veículos que poluem menos. Para colocar essa ideia em prática, começaram hoje os testes para adicionar mais biocombustível ao diesel, sem que isso traga prejuízo ao motor.
2: Uma comitiva do governo federal acompanhou o início dessa nova fase.
8: O biodiesel é um combustível renovável que, desde 2004, vem sendo misturado ao diesel no país. E para cumprir a lei que prevê a diminuição da dependência do petróleo, o Ministério de Minas e Energia está coordenando estudos em parceria com instituições de pesquisa. Um deles é o aumento do biocombustível ao diesel, que hoje está em 15%. E nesta segunda-feira, começou o Programa Nacional de Testes do Biodiesel, no Instituto Mauá de Tecnologia, em São Caetano do Sul, no estado de São Paulo. De acordo com o ministro de Minas e Energia, Alexandre Silveira, essa é uma fase essencial para a mudança obrigatória nas porcentagens dos combustíveis prevista na lei.
9: Nós não podemos avançar sem que esses testes sejam feitos.
8: A Lei do Combustível do Futuro prevê o aumento de biodiesel e etanol, produzidos a partir de matéria-prima renovável, como cana-de-açúcar, milho, soja, mamona, entre outros. O etanol e o biodiesel colaboram para a diversificação da matriz energética e redução das emissões de gases do efeito estufa. Para isso, uma rede nacional de pesquisa mobiliza 30 milhões de reais em 3 anos, unindo ministérios, a agência reguladora e 18 laboratórios. O presidente da Associação Brasileira de Engenharia Automotiva, Marcos Vinícius Aguiar, destacou a capacidade brasileira de produzir combustíveis limpos.
10: Aqui nós estamos participando junto com o governo, junto com o setor privado, montadoras, fornecedores, produtores de biocombustíveis, para fazer uma série de testes para que as misturas sejam validadas. O Brasil está indo para a hibridização, veículos híbridos, sejam a combustão interna de passageiros a etanol, sejam pesados de biodiesel.
8: O Centro de Pesquisas do Instituto Mauá de Tecnologia comprovou a viabilidade técnica do E30, que usa 30% de etanol anidro na gasolina atualmente comercializada no Brasil. Agora, o objetivo é testar a adição de até 25% de biodiesel no diesel. A lei ainda prevê o uso de combustível sustentável também na aviação. Reportagem Luciana Colares de Holanda.
1: O Brasil agora é o 6º país do mundo a desenvolver a tecnologia para a fabricação de turbinas.
2: E a turbina brasileira é capaz de gerar energia elétrica funcionando principalmente com o etanol, um combustível limpo e sustentável.
1: Além de fornecer energia, a turbina poderá ser usada também em sistemas de defesa.
11: O Instituto de Aeronáutica e Espaço apresentou a integrantes do governo federal a primeira unidade de geração de energia elétrica movida a etanol com turbina a gás, totalmente desenvolvida no país. A unidade é capaz de gerar 1 megawatt de potência, energia suficiente para abastecer aproximadamente 3.600 residências. Como destacou o ministro de Minas e Energia, Alexandre Silveira, a turbina pode ajudar a levar energia elétrica de fontes renováveis a regiões remotas do país.
9: Nós temos 196 unidades isoladas na Amazônia. E isso, na composição da conta de energia, custa 12 bilhões e 600 milhões de reais de óleo diesel por ano.
11: De acordo com o tenente brigadeiro do ar, Marcelo Damasceno, comandante da aeronáutica, a turbina desenvolvida para o projeto pode ser utilizada também em projetos de segurança nacional.
12: Ela foi concebida para proporcionar rápido transporte, instalação e operação em localidades remotas, em cenários de calamidade ou sempre que se fizer necessária uma fonte confiável de energia. É igualmente capaz de impulsionar o desenvolvimento de sistemas propulsivos para aviões, drones e outras plataformas aeroespaciais militares e civis de interesse estratégico para o Estado brasileiro.
11: Foram investidos no projeto cerca de 134 milhões de reais do Fundo Nacional de Desenvolvimento Científico e Tecnológico. O projeto foi desenvolvido em parceria com a iniciativa privada. Reportagem Luana Karen.
2: Hoje, o Estatuto da Criança e do Adolescente completa 36 anos.
1: A lei provocou uma transformação na forma que a sociedade brasileira enxerga os direitos da infância.
2: E nós conversamos sobre essas mudanças e os avanços proporcionados pela legislação com o diretor de Proteção da Criança e do Adolescente do Ministério dos Direitos Humanos e da Cidadania, Fábio Meirelles. Acompanhe. Diretor Fábio Meirelles, muito bem-vindo aqui à Voz do Brasil. A gente quer começar falando da importância, né, do Estatuto da Criança e do Adolescente. A criação dessa legislação, ela promoveu uma mudança de paradigma na forma como a sociedade encara os direitos da infância, né? O que que o senhor apontaria como essas principais mudanças do ECA em relação ao que existia anteriormente como legislação?
5: Prazer falar com os ouvintes da Voz do Brasil. O ECA foi promulgado em 1990, né? É um estatuto que marca uma virada histórica. É a consolidação de uma doutrina, que é a doutrina da proteção integral. Então, ele reconhece que as crianças e adolescentes, para além de objetos de políticas públicas assistencialistas, elas passam a ser sujeitos de direitos. E a gente, com o ECA, avança no tema da prioridade absoluta, da dignidade, da voz, da participação de crianças e adolescentes. Então, o ECA é um marco, né, para o mundo, ele é conhecido nacional e internacionalmente, e ele marca também uma adesão do Brasil a compromissos que o Brasil tem com a ONU. Então, a gente, em 1989, teve a Convenção sobre os Direitos da Criança, e em 1990, o ECA marca, né, ele é um marco jurídico, político, ético, voltado ao cuidado, à proteção e ao desenvolvimento integral de todas as infâncias e adolescências no Brasil. Então, acho que o ECA merece ser celebrado.
1: O ECA surgiu também no contexto da nova Constituição, que tinha sido promulgada apenas 2 anos antes, né? Ele traz esse espírito de afirmação de direitos sociais e deveres coletivos que marcou os debates também sobre a Constituição?
5: Com certeza. O artigo 227 da Constituição fala na prioridade absoluta de crianças e adolescentes, né? E o ECA vem para reafirmar esse artigo da Constituição e para avançar, né? A gente hoje olha para o ECA, olha para a universalização da escola pública, olha para a redução da mortalidade infantil, olha para a criação dos conselhos e o papel dos conselhos tutelares, das varas da infância, das varas da juventude, o fortalecimento das políticas públicas de acolhimento, convivência familiar, convivência comunitária, para a consolidação das medidas socioeducativas. Esses são só alguns exemplos de conquistas concretas que a gente vê a partir da Constituição Federal e a partir do Estatuto da Criança e do Adolescente. Então, mais do que uma lei, né, o ECA representa essa mudança de paradigma e ele fortalece não só o papel da família, da sociedade, do Estado, mas dessa visão de promoção dos direitos de crianças e adolescentes.
2: Uma construção mesmo, né, de todos esses direitos. Agora, uma das principais inovações do ECA foi a criação dos conselhos tutelares, que a gente talvez possa dizer que são os grandes guardiões dos direitos da infância, né? Como é que foi a consolidação deles ao longo desse tempo? Hoje os conselhos são uma referência para quem busca proteção aos direitos das crianças?
5: Com certeza. O ECA, né, criou os conselhos tutelares, é uma das principais inovações do Estatuto, é apresentar, né, as funções, atribuições dos conselhos tutelares. O nosso CONAN, do Conselho Nacional dos Direitos da Criança e Adolescente, recomenda que haja um conselho tutelar para cada 100 mil habitantes, e o importante é a gente falar sobre as competências dos conselhos tutelares. Ele é um órgão que ele é gerido, né, vinculado às prefeituras, composto por 5 membros, escolhidos pela comunidade local, eleições diretas, eles seguem diretrizes estabelecidas, eles são órgãos que eles evoluem de uma ideia de assistência a menores para um paradigma da proteção integral. A função do Conselho Tutelar não é prestar serviço de forma a atender direito, e sim zelar para que os direitos de crianças e adolescentes sejam cumpridos efetivamente. Eles são órgãos autônomos, né? Eles não aplicam penas e eles são essa ferramenta de requisitar serviços públicos como vaga em creche, tratamento psicológico, encaminhar os casos para o Ministério Público. Então, o Estatuto traz esse papel e atribuições dos conselhos tutelares, que são profissionais fundamentais do sistema de garantia de direitos e que eles fortalecem essa visão de princípio e de proteção integral de crianças e adolescentes no território.
1: Bom, diretor, 36 anos depois, o que o senhor apontaria como principais avanços proporcionados pelo ECA?
13: Veja, os principais avanços, a gente olha, né, para o país, o Brasil é um país diverso, plural, a gente olha para os territórios, a gente ainda consegue enxergar desigualdades sociais, econômicas, culturais, mas o ECA é esse instrumento, né, ele apresenta um avanço inegável. A legislação anterior, que era o Código de Menores, ele possuía uma visão punitivista, assistencialista, eventualmente até discriminatória. As crianças e adolescentes eram alvos de ações punitivistas, ações assistencialistas. Então o ECA traz essa nova visão, né? O ECA representa essa mudança de paradigma. Ele fortalece o papel da família, da sociedade, no Estado. Então se a gente olhar, como eu disse, para hoje a universalização da escola pública, a redução da mortalidade infantil, os conselhos tutelares, as áreas, fortalecimento de políticas públicas, as políticas de assistência social, a política nacional de saúde para criança e adolescente. Então, isso tudo é uma consolidação para além de uma visão de direitos, de desenvolvimento integral de crianças e adolescentes, a gente hoje vê que esses direitos estão garantidos com prioridade absoluta, dignidade. Então a gente celebra o ECA como esse instrumento que é uma referência e que hoje ele é, né, ele é política pública intersetorial do governo federal, de estados e municípios. Então a gente hoje vê o estatuto como uma referência para o mundo.
2: Agora, quais são então os desafios para garantir plenamente todos os direitos que estão previstos no estatuto?
13: Olha, a gente hoje tem um país, o Brasil é um país muito diverso, né? Muito plural, ele tem muitos territórios, então a gente tem crianças urbanas e rurais, a gente tem crianças e adolescentes indígenas, crianças e adolescentes quilombolas, ribeirinhas, com deficiência, migrantes e refugiadas, crianças em situação de vulnerabilidade. Então eu diria que o principal desafio é olhar para proteção integral e prioridade absoluta, mas com esse recorte das diversidades, né, de crianças e adolescentes. E eu acho que também o principal desafio não é criar novas leis, mas garantir que os direitos previstos no Estatuto da Criança e do Adolescente cheguem à vida real de crianças e adolescentes. Então esse é o nosso papel enquanto Ministério dos Direitos Humanos e da Cidadania, de articular para que o Estatuto da Criança não seja só uma legislação avançada, reconhecida no Brasil no mundo, mas que ele vire realidade nos territórios e para as diversidades de crianças e adolescentes do nosso país.
1: Muito bem, nós conversamos com Fábio Meirelles, diretor de proteção da criança e do adolescente do Ministério dos Direitos Humanos e da Cidadania. Amanhã você acompanha aqui na Voz do Brasil a segunda parte dessa entrevista sobre o ECA Digital. Muito obrigado, diretor, até amanhã.
13: Obrigado a você, estou à disposição.
2: Pois é, o Estatuto da Criança e do Adolescente estabelece que a vacinação infantil é obrigatória em todo o território nacional.
1: E para manter o calendário de vacinas em dia, basta o comparecimento a uma unidade básica de saúde.
2: O Sistema Único de Saúde oferece de graça 17 vacinas que previnem dezenas de doenças.
14: Carolina tem 7 anos e hoje está cheia de saúde. A mãe dela, a empresária Thaís Moraes, conta que a menina nasceu prematura e precisou passar os primeiros dias de vida na UTI. Depois da alta, manter a caderneta de vacinação em dia se tornou uma das prioridades da família.
15: Saiu do hospital, a primeira coisa que a gente fez foi providenciar as vacinas, né, de acordo com a idade dela. Então a gente sempre teve essa preocupação, principalmente porque ela nasceu prematura.
14: As vacinas estimulam o organismo a criar defesas contra vírus e bactérias, ajudando a prevenir doenças. Elas são importantes em todas as fases da vida, mas têm um papel fundamental na infância, quando o sistema imunológico ainda está em desenvolvimento. A primeira vacina que o bebê recebe pelo Sistema Único de Saúde é a BCG. Na rede pública, ela é aplicada ainda na maternidade e protege contra as formas graves da tuberculose. Mas o calendário infantil inclui várias outras vacinas nos primeiros anos de vida. É o que destaca Ana Catarina Araújo, diretora substituta do Departamento do Programa Nacional de Imunizações do Ministério da Saúde.
16: Nós temos vacina que protege, a vacina BCG e a vacina hepatite B, que devem ser feitas ainda na maternidade, que são vacinas que protegem para a hepatite, para as formas graves da tuberculose, como vacina contra a poliomielite, difteria, tétano, coqueluche, pneumonia, meningites, hepatite A, sarampo, caxumba, rubéola, a varicela. E nós temos hoje um calendário bastante robusto.
14: É importante que cada vacina seja aplicada na idade recomendada, mas se alguma dose ficou para trás, ainda é possível atualizar a caderneta. Basta procurar a unidade de saúde mais próxima, como explica o presidente do Departamento de Imunizações da Sociedade Brasileira de Pediatria, Eduardo Jorge.
17: Pais que estão com o calendário atrasado, vamos lá procurar o posto de saúde, atualizar o calendário dos bebês e de todas as ações básicas de saúde. A vacinação é aquela que representa a melhor evidência, o melhor custo-benefício.
14: Para manter a carteira de vacinação em dia e consultar as doses aplicadas, basta acessar meususdigital.saude.gov.br. O Calendário Nacional de Vacinação também pode ser consultado diretamente no site do Ministério da Saúde, em saude.gov.br. Para acessar as informações, é preciso ter uma conta na plataforma gov.br. Reportagem Márcia Fernandes.
2: E a Agência Nacional de Vigilância Sanitária registrou nova vacina contra a influenza.
1: O imunizante é indicado a partir de 6 meses de idade e previne contra a doença causada pelos subtipos A e B.
2: De acordo com a Anvisa, estudos clínicos com a vacina indicaram eficácia de até 73% na prevenção de influenza em adultos e de até 65% em crianças.
1: O registro do imunizante foi publicado no Diário Oficial da União desta segunda-feira.
2: E a Anvisa também determinou o recolhimento de suplementos alimentares e a apreensão de lotes falsificados do medicamento Monjaro.
1: Foi definida a retirada dos suplementos alimentares Fenogrego e Cúrcuma Plus, produzidos pela Alivem Mede Soluções em Saúde por falhas na comprovação dos ingredientes e fornecedores,
2: indicando o descumprimento das normas sanitárias. Em relação aos lotes falsificados do Monjaro, a empresa dona do registro informou ter identificado no mercado unidades com características diferentes das presentes no produto original.
1: Assim como cada pessoa possui um CPF, cada empresa também tem um número de identificação. É o CNPJ, o Cadastro Nacional da Pessoa Jurídica.
2: E novas regras determinam, de forma mais objetiva, como será a análise das informações prestadas ao cadastro.
1: Agora as empresas devem ficar atentas ao preencher as informações.
18: A Receita Federal atualizou as regras do Cadastro Nacional da Pessoa Jurídica, o CNPJ. A nova instrução normativa detalha situações que podem levar à suspensão da inscrição por inconsistências cadastrais e estabelece critérios mais objetivos para análise das informações declaradas pelas empresas. Entre as mudanças, estão novas regras relacionadas aos representantes legais e aos integrantes do quadro de sócios e administradores. O cadastro poderá apresentar problemas, por exemplo, quando houver CPF ou CNPJ de sócios em situação irregular. A norma também reforça o controle sobre os dados informados pelas empresas. Estão entre as inconsistências o uso de nome empresarial em desacordo com as normas de registro, endereço eletrônico vinculado a outra empresa, utilização de endereço ou telefone de terceiros sem autorização e incompatibilidades entre a atividade econômica, a natureza jurídica e as informações declaradas no CNPJ. Com a atualização, a Receita Federal orienta empresas e profissionais responsáveis pelos cadastros a manterem as informações sempre atualizadas e compatíveis com os documentos oficiais da pessoa jurídica. A Receita Federal também informou que o CNPJ, em formato alfanumérico, começa a ser implantado em 31 de julho. O novo modelo será utilizado nas novas inscrições e manterá os 14 caracteres, com combinação de letras e números. Os CNPJs já existentes continuam válidos e não precisam ser alterados. Raquel Mariano, para a Voz do Brasil.
2: Já está disponível o resultado de quem solicitou atendimento especializado no Exame Nacional do Ensino Médio, o Enem 2026.
1: O atendimento especializado é destinado aos participantes que necessitam de recursos de acessibilidade para realizar as provas.
2: Entre eles estão a prova em braille, a prova com letra ampliada, o auxílio para leitura e transcrição, a sala de fácil acesso e o tempo adicional.
1: A consulta pode ser feita na página do participante. As provas serão aplicadas nos dias 8 e 15 de novembro.
2: O governo brasileiro iniciou hoje o envio de 48 toneladas de leite em pó em ajuda humanitária a Cuba.
1: O objetivo é contribuir para o enfrentamento da situação de desabastecimento vivida pelo país.
2: A ajuda será transportada em 2 navios da Força Aérea Brasileira, ambos com destino a Santiago de Cuba.
1: E essas foram as notícias do Governo do Brasil.
2: Uma realização da Secretaria de Comunicação Social da Presidência da República.
1: Com produção da Imprensa Brasil de Comunicação.
2: Fique agora com as notícias do Poder Judiciário e do Congresso Nacional. Boa noite.
1: Boa noite para você e até amanhã.
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20: STF suspende por 90 dias visita de Flávio ao pai, Jair Bolsonaro.
21: Relatório Justiça em Números 2026 destaca dados históricos sobre a redução do acervo processual.
20: STJ entende que furto de bilhete premiado em lotérica deve ser julgado pela Justiça Estadual.
21: Boa noite, eu sou o Arthur Filho.
20: E eu sou Walter Lima.
21: O ministro Alexandre de Moraes, do Supremo Tribunal Federal, suspendeu por 90 dias as visitas do senador Flávio Bolsonaro ao pai, o ex-presidente da República, Jair Bolsonaro.
20: A decisão foi assinada nesta segunda-feira, após a divulgação de uma carta escrita pelo ex-presidente durante o período em que cumpre prisão domiciliar com proibição de uso de redes sociais. Marcelo Della Libera.
22: Decisão do relator da execução penal, ministro Alexandre de Moraes, determinou a suspensão do direito de visita por entender que a divulgação da carta por intermédio de terceiros desrespeitou a medida cautelar imposta ao ex-presidente, que está proibido de usar redes sociais. Além da suspensão das visitas, Moraes deu prazo de 48 horas para que a defesa de Jair Bolsonaro informe se ele tinha conhecimento de que a carta seria divulgada nas redes sociais do filho.
21: O relatório Justiça em Números do Conselho Nacional de Justiça reforça o comprometimento do Poder Judiciário com a transparência.
20: Entre os destaques da edição de 2026 estão dados históricos sobre a redução do acervo processual. Fernanda Porto.
23: 45,2 milhões de processos julgados em todo o Brasil. Este é um dos destaques do relatório Justiça em Números 2026, realizado e divulgado pelo Conselho Nacional de Justiça. O levantamento indica ainda que o número é maior do que o total de processos recebidos, 40,9 milhões. Na prática, o índice revela quase 20% de produtividade e comprova que, pelo segundo ano consecutivo, o Poder Judiciário brasileiro julgou mais ações do que recebeu. Os dados são referentes ao ano base 2025 e indicam ainda outros fatores, como bom aproveitamento do orçamento, equidade de gênero e raça, além da atual composição do sistema de justiça.
21: Cabe à Justiça Estadual julgar a ação penal sobre furto de bilhete premiado retirado do cofre de casa lotérica.
20: Essa definição é do STJ. Fátima Uchoa.
24: Segundo investigação, após imprimir uma aposta da Mega Sena com defeito, a funcionária de uma lotérica a refez e a entregou ao cliente. Ela guardou a aposta defeituosa no cofre do estabelecimento, mas depois a retirou. No dia seguinte, foi à lotérica com um companheiro para pedir demissão, afirmando que ele era um dos ganhadores do prêmio principal. Após analisar filmagens, o Ministério Público ofereceu denúncia por furto qualificado. A defesa alegou competência da Justiça Federal porque o bilhete geraria direito perante a Caixa Econômica e Empresa Pública Federal. Mas o ministro do STJ, Ribeiro Dantas, manteve a ação penal na Justiça Estadual, considerando que a vítima do crime foi a lotérica, que detinha o bilhete e precisou pagar o valor da aposta não estornada. E o fato de a Caixa pagar o prêmio seria apenas consequência do furto já consumado.
21: TST amplia ações de inclusão e combate à discriminação contra pessoas LGBTQIAPN+.
20: Iniciativas buscam reduzir desigualdades e garantir direitos no ambiente de trabalho. Marla Lacerda.
25: Entre as ações, o TST criou um grupo de trabalho voltado à promoção dos direitos das pessoas LGBTQIAPN+, e implementou a reserva de vagas em contratos terceirizados para pessoas trans e travestis, em situação de vulnerabilidade social. Além de promover campanhas institucionais de conscientização e visibilidade, o tribunal também tem assegurado direitos em decisões judiciais da corte, como o uso do nome social por pessoas transgênero, a reparação de danos em casos de discriminação no trabalho e a garantia de benefícios trabalhistas a casais homoafetivos.
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21: A você, uma boa noite.
20: E até amanhã.
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4: Eu sou Paula Grota.
6: E eu sou Humberto Pinheiro.
4: E estes são os destaques de hoje do Jornal do Senado, que começa agora.
6: Plenário pode votar nesta terça-feira a aposentadoria de agentes de saúde.
4: Porte de arma para vítimas de violência está na pauta das comissões nesta semana.
6: Avança a proposta que libera 13 bilhões para Desenrola Adimplentes, FIES empreendedor e produtores rurais.
4: Boa noite.
6: Boa noite.
4: Avançou no Congresso o projeto que destina mais de 13 bilhões de reais aos programas Desenrola Adimplentes e FIES Empreendedor.
6: Após impasse sobre a origem dos recursos, deputados e senadores também aprovaram a destinação de verbas para apoiar produtores de cana-de-açúcar do Nordeste. Repórter Douglas Castilho.
7: O projeto foi aprovado pela Comissão Mista de Orçamento. O principal impasse durante a discussão da proposta se deu porque 270 milhões de reais do montante do crédito aberto serão retirados de um fundo destinado ao Minha Casa Minha Vida. Mas ao apresentar seu relatório, o senador Carlos Fávaro, do PSD de Mato Grosso, explicou que os recentes aumentos orçamentários no programa habitacional, num total de 3 bilhões de reais, não permitirão que haja prejuízos ao setor.
8: Não há nenhuma precarização do programa tão relevante para o nosso país, dito por conta do aumento expressivo de recursos alocados para o programa, e todo ele em execução com toda a demanda necessária garantida em orçamento.
7: A maior parte dos recursos, porém, será remanejada de um superávit do Fundo Nacional de Desenvolvimento Científico e Tecnológico, hoje o maior instrumento público de fomento à inovação e pesquisa no Brasil. Como a verba é originária de acúmulo financeiro já ocorrido, também não haverá cancelamento de nenhuma ação governamental ativa. O texto agora precisa ser votado em sessão conjunta do Congresso Nacional.
4: O senador Chico Rodrigues, do PSB de Roraima, destacou a aprovação do projeto que atualiza as regras da regularização fundiária urbana.
6: Autor da proposta, o parlamentar afirmou que a medida vai agilizar a titulação de imóveis, ampliar a segurança jurídica para famílias que vivem em áreas ainda não regularizadas e facilitar o acesso ao crédito e a investimentos em infraestrutura, especialmente em Roraima.
10: Esse projeto, ele é certeiro. Ele procura exatamente fazer com que essas pessoas que vivem, que ocupam esse espaço, na maioria das vezes informal, possam definitivamente terem o seu título, que vai ser a sua carta de alforria.
4: Já o senador Eduardo Girão, do Novo do Ceará, cobrou mais transparência do Ministério da Saúde na compra de insulinas e de dispositivos usados por pacientes com diabetes. Segundo o parlamentar, reportagens e apontamentos de órgãos de controle indicam falhas em equipamentos de aplicação e levantam dúvidas sobre as licitações, o que, na avaliação dele, pode comprometer o tratamento de pacientes atendidos pelo SUS.
6: Girão defendeu a divulgação dos contratos, dos estudos técnicos e das medidas adotadas para corrigir os problemas. Ele também criticou o veto ao projeto, que reconhece o diabetes tipo 1 como deficiência para fins legais, e afirmou que a decisão deve ser analisada pelo Congresso Nacional. Segundo o senador, o atendimento às pessoas com diabetes exige planejamento, transparência na gestão dos recursos públicos e garantia de tratamento seguro e contínuo.
26: Se um dispositivo médico apresenta falhas, o impacto é imediato. Significa interrupção do tratamento.
5: insegurança para o paciente, o aumento de um risco de complicações, sem falar no estresse de toda a família que sofre, que adoece junto.
4: E a Comissão de Assuntos Sociais discutiu a prevenção da cegueira evitável no Brasil.
6: Segundo um estudo da Agência Internacional para a Prevenção da Cegueira, mais de 28 milhões de brasileiros sofrerão perda de visão até 2030. Repórter César Mendes.
9: Autor do pedido do debate, médico oftalmologista, o senador doutor Irã, do Progressistas de Roraima, afirmou que é fundamental a oferta de consultas oftalmológicas nas unidades básicas de saúde, as UBSs.
11: A gente precisa colocar a oftalmologia no núcleo de saúde da família. Eu não vejo razão para a oftalmologia estar na média alta complexidade quando a gente precisa dar acesso às pessoas nos rincões desse país, onde às vezes a gente não tem um hospital, mas a gente tem uma UBS.
9: Camila Carlone, do Ministério da Saúde, defendeu políticas voltadas para a infância e a importância da detecção precoce de problemas oculares em recém-nascidos. Mauro Goldbaum, do Conselho Brasileiro de Oftalmologia, pediu urgência no enfrentamento de doenças como a catarata e o glaucoma. E Vitor Pavarino, da Organização Pan-Americana da Saúde, alertou sobre o alto custo econômico da cegueira no mundo e apontou desigualdades no acesso aos cuidados oculares.
12: A OMS ela estima que 2 em cada 3 pessoas em países de baixa renda precisam de óculos, mas não têm acesso a esses óculos. E globalmente, 1 de cada 2 pessoas que precisa de cirurgia de catarata não tem acesso a esse procedimento.
9: O líder indígena Ewesh Yawalapiti Waurá, da terra indígena do Xingu, falou das dificuldades enfrentadas em aldeias situadas em áreas remotas do país e da importância de políticas públicas permanentes voltadas para essa população.
4: A última semana de trabalho no Congresso, antes do recesso parlamentar, terá pauta movimentada no Senado.
6: A Comissão de Segurança Pública analisa o porte temporário de arma para mulheres com medida protetiva. Também estão na pauta o aumento da pena para o estelionato amoroso e a estabilidade provisória para agentes em trabalho intermitente. As informações com Márcio Maturana.
13: Na terça-feira, a Comissão de Segurança Pública analisa em votação final, antes de o texto seguir para a Câmara dos Deputados, um projeto que autoriza porte de arma temporário para mulheres sob medida protetiva de urgência. Na quarta-feira, o uso de recursos do Fundo Eleitoral para combate a calamidades está na pauta da Comissão de Direitos Humanos. É uma sugestão legislativa apresentada por um cidadão no portal E-Cidadania que pode virar projeto de lei. Ainda na quarta, em votação final, a Comissão de Assuntos Sociais pode votar estabilidade provisória para gestantes em trabalho intermitente, temporário ou por prazo determinado. O senador Paulo Paim, do PT do Rio Grande do Sul, já foi relator substituto desse projeto.
15: De fato, o trabalho intermitente é um problemão. Eu conheço muitos colegas trabalhadores que dependem do trabalho intermitente. Ele ganha por hora trabalhada e, consequentemente, ele é chamado quanto o empregador precisa dele. E alguém vai me garantir que ele está pagando fundo de garantia, né? Que está pagando todos os direitos? Claro que não.
13: Outro projeto que pode ser votado pela Comissão de Direitos Humanos na quarta-feira aumenta a pena para crime de estelionato amoroso. É quando alguém usa um relacionamento para aplicar golpes emocionais, enganando, manipulando e causando prejuízos financeiros.
4: E a proposta de emenda à Constituição, que cria regras de aposentadoria diferenciada para agentes comunitários de saúde e agentes de combate às endemias, é o principal destaque da pauta do plenário desta terça-feira. A proposta permite a aposentadoria aos 57 anos para mulheres e aos 60 anos para homens, desde que comprovados 25 anos de contribuição e de exercício na atividade. O texto também prevê a regularização do vínculo funcional dos profissionais, regras de transição, assistência financeira da União e estende os mesmos benefícios a agentes indígenas de saúde e agentes de saneamento.
6: Se a proposta for aprovada em primeiro turno, ainda terá que passar por novas sessões de discussão e por uma votação em segundo turno. Também estão na pauta a reforma do processo administrativo tributário, o incentivo à produção nacional de fertilizantes e a limitação da retenção de recursos dos fundos de participação de estados e municípios para pagamento de dívidas previdenciárias.
4: Rádio Agência, serviço da Rádio Senado, que distribui conteúdo gratuito para emissoras de todo o país, ultrapassou a marca de 5 mil rádios parceiras.
6: A rede chegou a 5.011 emissoras com média de 25 novas adesões por mês. A maioria está fora dos grandes grupos de comunicação e inclui rádios comunitárias, públicas e educativas. As parcerias estão presentes em 1.737 municípios, nos 26 estados e no Distrito Federal. Para Fernanda Nardelli, coordenadora de distribuição da Rádio Agência, o resultado reforça a democratização do acesso à informação.
1: O rádio continua sendo um veículo de comunicação confiável que consegue chegar em lugares que nenhum outro veículo consegue. E a gente vê isso com os nossos resultados.
4: As emissoras interessadas em se tornar parceiras da Rádio Agência Senado precisam fazer apenas o seu cadastro, disponível na internet no endereço senado.leg.br/radioagência.
6: Com edição de Paulo Groba e trabalhos técnicos de João Lira, o Jornal do Senado fica por aqui. Acompanhe agora as notícias da Câmara dos Deputados. Boa noite.
4: Boa noite e até amanhã.
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14: Avança na Câmara a criação de programa que leva eletricidade às escolas.
16: Parlamentares estudam utilização de bens confiscados em garimpo ilegal.
14: Projeto proíbe a divulgação de dados de servidoras com medida protetiva.
17: Boa noite. Para manter a proteção a vítimas de violência doméstica, um projeto determina que alguns dados de servidoras públicas nessa condição estejam fora da internet. O repórter Luiz Cláudio Canuto mostra os detalhes da proposta que já passou por algumas comissões da Câmara.
18: A Comissão de Administração e Serviço Público da Câmara dos Deputados aprovou o projeto que proíbe a divulgação na internet de dados profissionais de servidoras públicas que estejam sob medida protetiva da Lei Maria da Penha, principalmente o salário e o local de trabalho. A proteção também valeria para pessoas diretamente ligadas à vítima, como pais, filhos e aquelas que formam novos relacionamentos com ela. Pelo texto, o juiz pode determinar a retirada das informações dos portais de transparência ou das páginas de órgãos públicos em até 24 horas. No caso de não cumprimento da decisão, sem justificativa, deve ser instaurado o processo administrativo disciplinar para apurar a responsabilidade. O projeto acrescenta um artigo à Lei Maria da Penha, de 2006, e muda a Lei de Acesso à Informação, de 2011. Foi aprovada uma nova versão do texto, feita pelo deputado delegado Antônio Furtado, do União do Rio de Janeiro, relator da proposta na Comissão de Direitos de Defesa da Mulher. A relatora na Comissão de Administração, deputada Samia Bonfim, do PSOL de São Paulo, reconhece a importância dos mecanismos de transparência que permitem ao cidadão saber o salário e benefícios dos servidores.
26: Mas no caso específico das mulheres vítimas de violência, acaba sendo uma exposição e um novo risco para ela, porque há diversas formas de violência, inclusive a violência patrimonial. E a partir dali também dá para se identificar quais são as suas condições de vida, onde ela mora, onde ela tem a vida social dela, porque existem muitos dados para além dos dados de salário, né? Dizem respeito à alocação, ao órgão em que ela está. Então a proposta, ela é muito clara, é vedar qualquer tipo de informação em se tratando de mulheres que têm medida protetiva e que, portanto, estão expostas, né? Estão vulneráveis numa condição de risco.
18: Em seu parecer, Samia Bonfim previu que o sigilo dure enquanto persistir a situação de ameaça, com revisão a cada 5 anos. As informações que não forem sigilosas poderão ser acessadas por meio de certidão, extrato ou cópia, com a ocultação das partes em sigilo. O projeto do deputado Pedro Lucas Fernandes, do União do Maranhão, ainda vai ser analisado pela Comissão de Constituição e Justiça e não precisa passar pelo plenário. Para virar lei, precisa ser aprovado na Câmara e no Senado. Da Rádio Câmara de Brasília, Luiz Cláudio Canuto.
2: Direitos Humanos.
14: Rubens Ottoni, do PT de Goiás, defende a aprovação de projeto que obriga aeroportos a oferecer salas multissensoriais e de acomodação. Relator da medida, ele assinala que a ideia é acolher passageiros neurodivergentes em momentos de crise ou desconforto.
17: Rubens Ottoni destaca que a proposta também prevê capacitação periódica para equipes de atendimento e de segurança. O parlamentar acrescenta que a matéria determina que novos contratos de concessão aeroportuária incluam essa exigência.
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19: Justiça.
14: Proposta sugere o aproveitamento de equipamentos confiscados em operações contra o garimpo ilegal. A repórter Maria Neves tem os detalhes.
0: A Comissão de Minas e Energia da Câmara dos Deputados aprovou o projeto que proíbe a destruição imediata de bens de alto valor apreendidos em garimpo ilegal, como aeronaves, embarcações e

0: exemplo específico aqui no estado de Roraima. Nós temos aqui no estado de Roraima ainda vários e vários rios que nós usamos balsas para a gente poder trafegar nas nossas rodovias, tanto federal como estadual ou municipal. Nós temos que ter balsas. Essas balsas poderiam ser reutilizadas para essa finalidade de a gente ajudar as pessoas a se locomover dentro do estado. Então, tudo isso passa por esse projeto.
1: Dentre os destinos que podem ter os equipamentos apreendidos em garimpo ilegal, o projeto prevê, por exemplo, o leilão público, com a destinação dos recursos para fundos de fiscalização ambiental e recuperação de áreas degradadas. Outra aplicação possível prevista na proposta é a incorporação ao patrimônio público. O texto determina ainda a doação para instituições de ensino técnico ou superior. A destruição somente seria permitida em caso de risco iminente à segurança dos agentes públicos ou da população, ou se um laudo técnico comprovar que a remoção do bem é inviável ou gera risco ambiental grave. O projeto que proíbe a destruição imediata de equipamentos apreendidos em garimpos ilegais ainda será analisado pelas comissões de Meio Ambiente e de Constituição e Justiça. Da Rádio Câmara de Brasília, Maria Neves.
2: Agricultura.
3: Tramita na casa projeto de Maurício do Vôlei, do PL de Minas Gerais, que cria o Programa Nacional de Simplificação do Licenciamento Ambiental Rural de Pequeno Porte. Segundo o deputado, a medida reduz a burocracia para atividades de baixo impacto ambiental.
4: Nas palavras de Maurício do Vôlei, a proposta cria um rito simplificado para a concessão de licenças e prioriza a tramitação dos pedidos. Ele considera que o projeto gera mais eficiência e segurança jurídica ao produtor, sem reduzir as exigências de proteção ao meio ambiente.
2: Economia.
3: O projeto regulamenta a relação entre plataformas de comércio eletrônico e vendedores parceiros. De autoria de Paulinho da Força, do Solidariedade de São Paulo, a matéria estabelece regras de transparência, restringe alterações unilaterais de contratos e cria mecanismos para coibir práticas consideradas abusivas.
4: O texto prevê aviso prévio de 90 dias para mudanças que aumentem custos aos vendedores e proíbe condutas como a imposição de serviços. Paulinho da Força afirma que a medida protege pequenos empreendedores, fortalece a concorrência e reduz abusos no mercado digital.
2: Relações Exteriores.
3: Comissão aprova projeto que cria o Plano Nacional de Segurança de Fronteiras. A repórter Silvia Munhato explica os pontos da proposta.
5: A Comissão de Relações Exteriores e de Defesa Nacional da Câmara aprovou o projeto que institui o Plano Nacional de Segurança de Fronteiras. O projeto aprovado destina 30% dos recursos do Fundo Nacional de Segurança Pública para financiar o fortalecimento da fiscalização e o combate a crimes, como narcotráfico e contrabando, na faixa de fronteira brasileira. O relator, deputado José Rocha, do União da Bahia, modificou a proposta inicial para incluir o Ministério da Agricultura e Pecuária nos órgãos de gestão do plano.
6: Principalmente dos produtos fitossanitários que entram clandestinamente pelas fronteiras, a exemplo não só dos insumos, como também de soja contrabandeada por essas fronteiras.
5: A proposta estabelece a atuação integrada entre órgãos federais, estaduais e municipais, e para viabilizar essa coordenação, serão criados gabinetes de gestão integrada de fronteira e um centro de operações conjuntas, sediado no Ministério da Defesa. O deputado Arlindo Quinalha, do PT de São Paulo, foi contrário ao texto, afirmando que a ação nas fronteiras faz parte de várias normas infralegais que precisam ser flexíveis.
7: Tem tido iniciativas cuidando do tema. Pode não ser completo, evidentemente, mas cabe ao executivo essas iniciativas.
5: A proposta que cria o Plano Nacional de Segurança de Fronteiras ainda será analisada pelas comissões de Finanças e Tributação e de Constituição e Justiça. Da Rádio Câmara de Brasília, Silvio Minhato.
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1: Transportes.
0: Tramita na Câmara projeto de Caroline de Tone, do PL de Santa Catarina, que proíbe o uso de drones, satélites e sistemas de inteligência artificial para a aplicação de multas de trânsito. A deputada explica que a proposta mantém o uso de equipamentos de fiscalização já previstos na legislação.
2: Caroline de Tone sustenta que o projeto garante mais segurança jurídica e previsibilidade na fiscalização de trânsito. Ela avalia ainda que a medida também protege os motoristas de formas de monitoramento que possam comprometer a privacidade e gerar abusos.
0: Paulo Guedes, do PT de Minas Gerais, requer a realização de audiência para discutir a regulamentação dos táxis intermunicipais e do transporte alternativo. Ele afirma que o debate também deve abordar os critérios adotados para a aplicação de multas e apreensão de veículos.
2: Segundo Paulo Guedes, a audiência deve reunir órgãos públicos, representantes da categoria e especialistas para discutir alternativas que conciliem a fiscalização, a segurança dos passageiros, o direito ao trabalho dos profissionais e a melhoria da mobilidade entre os municípios.
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1: Comissões.
0: Deputados analisam regras para suporte de bicicletas em ônibus urbanos. O repórter José Carlos Oliveira nos conta quais são.
5: As comissões de Viação e Transporte e de Desenvolvimento Urbano da Câmara dos Deputados aprovaram regras para suporte de bicicletas em ônibus e micro-ônibus do transporte coletivo urbano. A intenção é facilitar a mobilidade nas cidades, incentivando o uso das bicicletas no deslocamento diário, como afirma o deputado Diego Andrade, do PSD de Minas Gerais, um dos relatores do texto.
6: Nós temos muitos ciclistas no Brasil e a gente tem que estar estimulando, né, mais ciclovias e essa integração com o transporte público. Por exemplo, a gente sabe que nem todo o transporte público leva a pessoa à porta da casa dela, né? Então ela pode se deslocar de bicicleta e aí ter o suporte para colocar a bicicleta e se deslocar.
5: A proposta original do deputado Juninho do Pneu, do Rio de Janeiro, previa obrigatoriedade na instalação dos suportes de bicicleta nos ônibus. Já Diego Andrade preferiu adotar um modelo que permite a implementação da medida de acordo com a realidade de cada município. O relator também quer que a regulamentação conte com o apoio técnico do CONTRAN, Conselho Nacional de Trânsito.
6: A gente passa para o poder público municipal estar regulamentando essa questão, né? De acordo com quais as linhas que têm a viabilidade, os veículos que têm a viabilidade e ao CONTRAN para poder definir como que isso será feito, né? Observando aí as normas de segurança, é claro, mas valorizando o ciclista e integrando aí os modais de transporte.
5: De acordo com o texto, as prefeituras terão autonomia para definir os trajetos de transporte público integrado e o percentual da frota de ônibus e micro-ônibus que terão suportes para bicicletas. Se também for aprovado na Comissão de Constituição e Justiça, o projeto de lei poderá ser enviado diretamente para a análise do Senado, sem necessidade de votação no plenário da Câmara. Da Rádio Câmara de Brasília, José Carlos Oliveira.
1: Educação.
2: Política pública para garantir a energia elétrica de qualidade nas escolas, principalmente as localizadas em áreas remotas, está sendo analisada em projeto na Câmara. Os detalhes com a repórter Sofia Peçanha.
7: A Comissão de Minas e Energia aprovou a criação do programa Luz na Escola por meio de verba do Fundo de Universalização de Serviços de Telecomunicações, o FUST. O programa apresenta os seguintes objetivos: promover a instalação de sistemas de geração de energia elétrica e apoiar as escolas em regiões de difícil acesso ou em situações de vulnerabilidade, de acordo com as metas do Plano Nacional de Educação e da Agenda 2030 para o Desenvolvimento Sustentável. Durante a votação na comissão, o relator, deputado Hugo Leal, do PSD do Rio de Janeiro, reafirmou que a promoção da equidade e da inclusão educacional, quando motivadas pela infraestrutura energética sustentável, devem ser uma prioridade governamental.
1: O projeto de lei que ora analisamos dá um passo além de garantir que a ausência de energia elétrica não seja obstáculo para a execução de políticas públicas de conectividade e educação digital.
7: Pelo texto, o programa será coordenado pelos órgãos responsáveis pelas políticas educacionais, de comunicação e de energia. Além disso, o foco do projeto será em atender todas as escolas de educação básica da rede pública, em especial as localizadas em áreas remotas e sem acesso à energia. Em sua justificativa, o deputado Pedro Czai, do PT de Santa Catarina, autor do projeto, destacou que o programa surge como resposta a esse obstáculo. Dessa forma, a implementação da medida contribuirá para a sustentabilidade ambiental e a redução das desigualdades regionais. Na reunião da comissão, o deputado Guel confirmou que o projeto destaca a importância do acesso à educação de qualidade e a inclusão digital como motores essenciais para o desenvolvimento social e econômico do país.
1: Entendemos que a iniciativa representa um avanço decisivo na universalização do acesso à energia elétrica em todas as escolas públicas, fortalecendo a integração entre políticas públicas estruturantes de educação, telecomunicações e energia.
7: O Fundo de Universalização dos Serviços de Telecomunicações tem o objetivo de promover a universalização da conectividade nas escolas públicas. Atualmente, o fundo não abrange investimentos em fontes de energia renovável para escolas localizadas em áreas sem acesso à eletricidade. Portanto, a proposta altera a lei que institui o FUSH, oferecendo a essas instituições os recursos necessários para se conectarem à rede elétrica e, consequentemente, à internet. Para ser aprovado, o projeto que cria o programa Luz na Escola ainda precisa ser analisado pelas comissões de Finanças, de Educação e de Constituição e Justiça. Da Rádio Câmara de Brasília, Sofia Peçanha.
8: Habitação.
0: Igor Timo, do União de Minas Gerais, é autor de projeto que amplia para 60 salários mínimos o valor dos imóveis que podem ser transferidos sem escritura pública. O deputado assinala que o propósito é reduzir custos para famílias de baixa renda, facilitando a regularização de moradias populares.
2: Igor Timo avalia que a regra atual empurra muitos compradores para contratos informais. O parlamentar ressalta que a proposta dispensa a escritura pública nesses casos, mas mantém a exigência de registro no cartório de imóveis.
0: Termina agora o Jornal Câmara dos Deputados, produzido pela Rádio Câmara, com trabalhos técnicos de Everson Urani e a apresentação de Márcio Aquiles Sardi e Val Monteiro. Boa noite.
2: Uma boa noite para você. Você fica com as notícias do Tribunal de Contas da União.
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10: O Tribunal de Contas da União avaliou a atuação dos órgãos responsáveis pela prevenção e pelo combate à adulteração de bebidas alcoólicas. A auditoria analisou ações de registro, fiscalização, rastreabilidade e coordenação entre órgãos como Anvisa, Ministério da Agricultura e Ministério da Saúde. O tribunal identificou falta de barreiras preventivas para evitar o desvio de etanol combustível usado na adulteração de bebidas, além de problemas no sistema de registro e controle. A fiscalização também apontou falta de integração entre os órgãos de fiscalização e dificuldades para aplicar métodos baseados em risco. O TCU recomendou medidas à Anvisa, ao Ministério da Agricultura, à Agência Nacional do Petróleo, Gás Natural e Biocombustíveis e à Receita Federal para fortalecer a fiscalização e proteger a saúde dos consumidores. 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
9: 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Boa noite.

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2: 22:13. 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
1: 22 horas e 31 minutos.
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1: 22 horas e 51 minutos.
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1: 23 horas e 9 minutos.
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1: 23 horas e 27 minutos.
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3: oi. 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
1: 23 horas e 46 minutos.
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siga tranquilamente, entre a inquietude e a pressa, lembrando-se de que há sempre paz no silêncio. Tanto quanto possível, sem humilhar-se, viva em harmonia com todos os que o cercam. Fale a sua verdade mansa e claramente, e ouça dos outros, mesmo a dos insensatos e ignorantes. Eles também têm sua própria história. Evite as pessoas agressivas e transtornadas. Elas afligem o nosso espírito. Se você se comparar com os outros, você se tornará presunçoso e magoado, pois haverá sempre alguém inferior e alguém superior a você.

Viva intensamente o que já pôde realizar. Mantenha-se interessado em seu trabalho, ainda que humilde. Ele é o que de real existe ao longo de todo o tempo. Seja cauteloso nos negócios, porque o mundo está cheio de astúcias. Mas não caia na descrença. A virtude existirá sempre. Muita gente luta por altos ideais. E em toda parte, a vida está cheia de heroísmo. Seja você mesmo. Principalmente, não simule afeição, nem seja descrente do amor. Porque mesmo diante de tanta aridez e desencanto, ele é tão perene quanto a relva. Aceite com carinho o conselho dos mais velhos, mas também seja compreensivo aos impulsos inovadores da juventude. Alimente a força do espírito, que o protegerá no infortúnio inesperado. Mas não se desespere com perigos imaginários. Muitos temores nascem do cansaço e da solidão. E a despeito de uma disciplina rigorosa, seja gentil para consigo mesmo. Você é filho do universo, irmão das estrelas e árvores. Você merece estar aqui. E mesmo se você não pode perceber,

Portanto, esteja em paz com Deus, como quer que você o conceba. E quaisquer que sejam seus trabalhos e aspirações na fatigante jornada pela vida, mantenha-se em paz com sua própria alma. Acima da falsidade.

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0: Obrigado.
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0: é mais uma produção DJ Xande de Brasília, Distrito Federal.
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0: 5h14. 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
1: Espera o tempo mais seco na região, com a presença do sol ao longo do dia, tanto na terça quanto na quarta-feira, por isso que cai mais a temperatura. Para amanhã já se estima mínimas aí de 5, 6 graus para Restinga Seca, mas na região, né, a queda de temperatura é de... Então essas áreas que já tiveram temperaturas mais baixas devem cair, ter registro aí de temperatura até perto de 0 grau, talvez ali na faixa de 1, 2 graus. Então tem uma queda 1, 2, 3 graus, entre 1 e 3 graus, né? Então tem uma queda mais acentuada para algumas áreas mais ao sul, mais oeste da região central do estado. Então não tem risco de geada para a região de Restinga Seca, porque as mínimas vão ficar aí ao redor dos 5, 6 graus em Restinga Seca. Isso não traz potencial para a geada, mas para as áreas mais ao sul, sim. Nós vamos ter quarta-feira, a temperatura já ficando um pouco mais, vai estar frio, abaixo dos 10 graus, mas já mais alto do que na terça-feira. Dito que Restinga Seca, quando muito, vai ter entre 7 e 9 graus de temperatura na mínima na quarta-feira. E depois, na quinta, nós teremos entrada de ar quente, né? Esse ar quente vai favorecer a formação de áreas de instabilidade no oeste e na metade sul gaúcha. Ainda há uma... Os modelos têm variado bastante a posição dessa chuva que chegaria já a partir de quinta-feira. Chegaria o oeste, a parte do sul do estado, mas eu não descarto que já pegue a parte central do território gaúcho. Por isso que mais tardar aí da tarde para a noite, eu colocaria instabilidade com risco de chuva, até com risco de chuva forte, porque com essa entrada de ar quente pelo norte, nós vamos ter máximas altas na metade norte gaúcha, vamos ter áreas com mais de 30 graus. Na região de Restinga Seca, vai ter aumento de nebulosidade, tem previsão de termos chuva da tarde para a noite, por isso que as máximas talvez não cheguem a subir tanto quanto nas áreas da metade norte, mas a 25, 26, 27 graus, deve chegar na quinta-feira antes da chuva. E depois, sexta-feira, a instabilidade deve ser acentuada em todo o território gaúcho, e aí passa a ter risco de chuva forte, raios, trovoadas e de temporais na maioria das regiões, inclusive na parte central do estado. Como o que vai definir esse quadro do tempo na sexta-feira é uma massa de ar quente e úmido, nós vamos ter as temperaturas altas, aí, mesmo com instabilidade. As mínimas na região central, na região de Restinga Seca, devem ficar acima dos 15 graus, muito possivelmente entre 16 e 18, e as máximas ao redor dos 25, 26 graus. Então, mesmo com instabilidade com chuva, nós teremos aí um quadro de temperaturas altas provocando abafamento. Então, vai ser aquele cenário típico de massa de ar quente atuando sobre o estado, apesar de estarmos em pleno inverno. Esse cenário de instabilidade para sexta-feira requer atenção, porque é elevado o risco de se ter chuva forte com volumes elevados na região central e também de temporais, com vento forte e queda de granizo. Essa instabilidade vai se manter também no final de semana e muito possivelmente no começo da semana que vem, pelo menos até quarta-feira, os dados não vão firmar o tempo na parte central do estado. Eu até diria melhor, na maior parte do território gaúcho, o tempo não deve firmar até a quarta-feira, que é dia 22 de julho. Ou seja, será uma sequência grande de dias com instabilidade, com chuva por vezes forte e com risco de temporais.
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0: 5h29.
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0: 5h41.
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0: 5:53.
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0: gaúchos também. 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
4: Bom dia, queridos filhos e filhas, nesta terça-feira, nesta semana invocando Nossa Senhora do Carmo, Mãe do Santo Escapulário. Nesta terça, coloquemos os doentes e vamos pedir Nossa Senhora, tome no seu manto os nossos irmãos enfermos e leve-os ao médico dos médicos, Jesus Cristo. Onde quer que você esteja, vamos fazer o sinal da cruz. Em nome do Pai, do Filho e do Espírito Santo. Amém. Obrigado, Senhor, por ter nos dado Nossa Senhora como intercessora e mãe. Nossa Senhora, que exaltamos com o título de Nossa Senhora do Carmo, que deixastes o santo

0: Nossa Senhora do Carmo, nestas primeiras horas do dia, venho pedir favores, intercessão, pois sei que nunca se ouviu dizer que alguém necessitado, tendo recorrido a vós, tenha ficado desamparado. Com confiança filial, Mãe do Escapulário, intercedei junto ao vosso Filho Jesus Cristo, por mim, por aqueles por quem devo rezar sempre, e por aqueles que se confiam às minhas orações. Nossa Senhora do Carmo, no início desta manhã peço, sede-nos propícia e rogai por nós a Deus, para que sejamos dignos das promessas de Cristo. E como teu Filho nos ensinou, nosso Senhor Jesus Cristo, chamamos Deus de Pai e apresentamos as nossas necessidades nesta manhã. Pai nosso, que estais no céu, santificado seja o vosso nome, venha a nós o vosso reino. Seja feita a vossa vontade, assim na terra como no céu. O pão nosso de cada dia nos dai hoje. Perdoai-nos das nossas ofensas, assim como nós perdoamos a quem nos tem ofendido. E não nos deixeis cair em tentação, mas livrai-nos do mal. Amém. Dai-nos a graça, Senhor, de um dia abençoado. Amém.
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4: Agora são 6:07.
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Olá, ouvintes. Muito bom dia. São 6 horas 9 minutos. É o programa Olho Vivo, iniciando a partir de agora no seu rádio, aqui pelos 98,5.

0: FM, da sua integração de Restinga Seca. Estamos chegando nesta manhã de terça-feira, 14 de julho de 2026. Nosso muito obrigado sempre pela companhia, pela presença de todos que estão conosco, estão em sintonia em mais este amanhecer. Luiz Fernando Machado conosco nos trabalhos de áudio, Norton Ávila aqui no estúdio. Bom dia, Norton.
1: Bom dia, Rafael. Bom dia, Luiz Fernando. Bom dia a todos os ouvintes da Rádio Integração, desejando uma ótima terça-feira. A você, ouvinte, a temperatura em Restinga Seca, mais baixa que o dia de ontem nesse horário, 6 graus. E a temperatura, friozinho nesta manhã, frio nesta manhã. E também no dia de hoje, em especial, cerração, a neblina aí, que cobre alguns pontos em Restinga Seca, na cidade, no interior, as rodovias da nossa região. Cuidado aí, você circulando. Um bom dia, eu desejo de uma ótima terça-feira aqui aos ouvintes.
0: 6:10, 6:10, o bom dia, em nome do nosso diretor Wilson Carlos Cirolini e a equipe da integração, que deseja um ótimo amanhecer a todos que já estão conosco aqui na cidade, no interior, por toda a região. 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
1: Bom dia a você que está despertando, convidando você a participar aí conosco, mandar sua mensagem, seu recado, nosso WhatsApp 3261-1270. 3261-1270 é o nosso WhatsApp, o WhatsApp da Rádio Integração. Estamos aguardando aí sua interação, quero mandar aí sua mensagem, seu recado, como está o tempo, né? Aí se tem cerração, não tem, como é que está a temperatura também aí na sua localidade, mande seu nome completo, local de onde está mandando mensagem, nosso WhatsApp 3261-1270. 6:12, 6:12, 6 graus a temperatura. Escolha alimentar a mente com pensamentos positivos, pois eles têm o poder de transformar a forma como enxergamos os desafios e as oportunidades. Quando cultivamos o otimismo, encontramos forças para seguir em frente e confiança para acreditar que dias melhores sempre estão por vir. Absorva tudo aquilo que inspira, motiva e fortalece o seu coração. Cerque-se de pessoas que transmitam boas energias, valorize as pequenas conquistas e agradeça por cada nova chance que a vida oferece. Uma mente repleta de bons pensamentos se torna um terreno fértil para a felicidade, para a paz e para o sucesso. Que hoje você espalhe sorrisos, palavras de incentivo e atitudes de bondade por onde passar. Lembre-se de que a positividade é contagiante e pode iluminar não apenas o seu caminho, mas também o de quem cruza a sua jornada. Tenha um dia abençoado, repleto de alegria, fé e muitas realizações. Com esta mensagem, estamos iniciando o programa Olho Vivo desta terça-feira, hoje 14 do mês de julho. 6:13, temperatura 6 graus.
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3: 6:17, 6 graus a temperatura. Bom dia, você ouvinte. Você está acompanhando o programa Olho Vivo desta terça-feira, 14 do mês de julho. Desejando um bom dia, aqueles que estão despertando, aqueles que já estão no café, aqueles que já estão na lida do campo, você da cidade, você do interior. Bom dia aos municípios da nossa região. Bom dia, Quarta Colônia. Bom dia, você de Faxinal do Soturno, São João do Polesne, Agudo, Dona Francisca. Dona Francisca aí vivendo as comemorações dos 61 anos de emancipação, 61 anos completa na próxima sexta-feira, nesta sexta-feira, dia 17, feriado municipal, a programação da Semana do Município que já iniciou, e neste feriado inicia a 44ª Expo Dona Francisca, a Expo Dona Chica. Então, bom dia aos ouvintes de Dona Francisca, você da cidade de Dona Francisca, dos bairros, do interior, um bom dia, bem como os demais municípios da nossa região. Bom dia São Cepé, bom dia Formigueiro, bom dia Paraíso do Sul, nossa querida Santa Maria, você nas rodovias pela nossa região, eu circulando aqui para a rádio, muita serração na estrada aí, alguns pontos bem fortes de serração, outros nem tanto, né? Aquela neblina, aquela névoa, então cuidado, muitas vezes você coloca o farol na luz alta para visualizar melhor a estrada, mas fica pior, né? Fica aquela imagem branca ali, você não consegue visualizar direito, mas boa viagem, hein? Boa viagem aos motoristas, transportando aí o desenvolvimento do nosso país, da nossa região, uma boa viagem, cuidado com os buracos, obedeça a sinalização, quando você tem a sinalização necessária, né? Então, bom dia, cuidado aí na estrada, e já que a gente está trazendo as informações do tempo, trazendo a previsão do tempo para o dia de hoje, com oferecimento da Seletro, pois conforme a Metsu Meteorologia, a nebulosidade diminui e o sol aparece em todo o Rio Grande do Sul nesta terça-feira. Haverá momentos de céu claro no decorrer do dia, porém, alguns pontos do estado ainda podem esperar pela presença de nuvens. A massa de ar frio, que ainda atua no território gaúcho, traz um amanhecer de baixas temperaturas e pode gear em áreas baixas, mais altas, inclusive, como na metade norte do estado, em áreas mais baixas na região norte do estado, pode então ter a pequena incidência de uma geada, né? E o ar mais quente gradualmente começa a ingressar ao longo do dia de hoje e eleva bastante a temperatura à tarde em relação ao dia de ontem, com máximas amenas a agradáveis na tarde de hoje. Ontem tivemos aí a temperatura na casa dos 14, 15 graus e tempo nublado, fechado ontem, um ventinho aí que dava a sensação do ar mais gelado no dia de ontem, mas hoje o tempo diferente, né? Apesar de amanhecer mais frio do que no dia de ontem, hoje então amanhecendo mais frio, mas ao longo do dia aí o sol vai aparecer, vai marcar presença, sem a previsão de chuva para o dia de hoje, para esta terça-feira aqui na nossa região. De manhã amanhecendo então essa cerração, essa neblina, com a presença ainda de algumas nuvens, mas logo o sol aparece, o sol mostra a cara, o astro rei aí iluminando o nosso dia e a temperatura se elevando, né? Previsão para a tarde de hoje, que aqui na região central do estado, especial Restinga Seca, os municípios da região central do estado, temperatura na tarde de hoje podendo chegar aí aos 20, quem sabe bater os 21 graus na tarde de hoje. Então, um dia perfeito, um dia de hoje, e também amanhã a temperatura deve subir um pouco mais, né? Friozinho ainda pela manhã nesta quarta-feira, mas ao longo do dia a temperatura deve subir mais para amanhã, chegando aí a casa dos 23, 24, quem sabe 25 graus amanhã, mas se prepare, né? Ao longo da semana a temperatura vai subir, mas já avisando aí o alerta, inclusive da Defesa Civil Estadual, emitindo alerta para os próximos dias, entre quinta e sexta-feira e também final de semana e a próxima semana também, há previsão de chuva, mas isso a gente deixa os detalhes aí de como vai se comportar o tempo para os próximos dias com Luiz Fernando Nartigal, que é o meteorologista da Metsul, vai trazer às 7 horas da manhã e também às 10 para as 9 da manhã ao vivo aqui na programação, como se comporta o tempo para hoje e também para os próximos dias e também trazendo esse alerta de chuva para os próximos dias. Então, Luiz Fernando Nartigal participa conosco hoje do programa Olho Vivo. 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
3: 6 horas 22 minutos, temperatura em Restinga Seca em 6 graus. Bom dia, você ouvinte aqui da Rádio Integração.
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15: Agora são 6 horas, 27 minutos, 6h27, manhã de terça-feira, cerração neste amanhecer de 14 de julho. Estamos aí no seu rádio, na sua companhia, amigos e amigas de toda a região. Um abraço a todos que estão conosco, que estão acompanhando aqui o programa Olho Vivo nesta manhã, Norton.
3: Isso aí, Rafael. Bom dia a todos. Obrigado aí sempre pela fiel companhia. Instantes também já destaca as mensagens do nosso WhatsApp, informando também que será notícia no dia de hoje a repercussão, né, os boletins, as informações dos eventos da nossa região, projetando também o final de semana de eventos. Dia de semana também teremos, a partir de amanhã, quarta-feira, a chegada dos avaliadores da Unesco aqui na nossa região, a avaliação então por parte do Geoparque Quarta Colônia, oficialmente no território aí, já fazendo as avaliações na quinta-feira, mas a chegada amanhã tardinha já estarão os avaliadores da França e também de Portugal para avaliar aí o território da Quarta Colônia. Estaremos repercutindo também ao longo da nossa programação. Destacando também informações, na última quarta-feira em Vale Vêneto, a realização da primeira oficina de podas de inverno aí para roseiras, atividades aí embelezando ainda mais o distrito de Vale Vêneto, em São João do Polesne. Atividade realizada então na semana passada, na quarta-feira, que trouxe essa qualificação aos moradores, aqueles que tiveram interesse em participar dessa oficina, através da Secretaria da Agricultura de São João do Polesne, também o projeto Flores para Todos, a equipe Fenoglade da Universidade Federal de Santa Maria, através do professor Nereu Streck, o restinguense Nereu Streck, esteve ministrando esta oficina. Então teremos essas informações ainda hoje aqui no programa Olho Vivo.
15: Agora são 6 horas, 28 minutos, 6h28, conosco aqui pelo rádio, participando aqui através das mensagens, o Elson Roberto Casanova Giuliani, lá em São Cepé. Desejo aqui um bom dia, amigos da nossa Rádio Integração, acompanhando o programa. Um abraço, Elson, obrigado aí pela sintonia. O bom dia também do Jair Machado, lá de Formigueiro, também desejo uma ótima terça. Bom dia, equipe do Olho Vivo, a todos que estão acompanhando aqui a integração e os que participam aqui pelo WhatsApp, que é o 3261-1270. 3261-1270 é o WhatsApp que recebe a sua mensagem, recebe o bom dia aqui dos ouvintes, a sua participação, você que está em Restinga, pela região, aos que trafegam neste momento aí por toda a região, bom dia.
3: E destacando os aniversariantes, hoje 14 do mês de julho, quem completa mais um ano de vida, quem está de parabéns e vai comemorar com festa, com alegria, mais um ano de vida, mais um ano de experiência. E desejamos um feliz aniversário aqui para os meus contatos, o Daniel Massider, professor aqui em Restinga Seca, aniversariante do dia de hoje. Também o aniversário lá em Faxinal do Soturno, o Marcos Roberto Montanheiro Marquinhos, filho do ex-prefeito Clóvis Alberto Montanheiro. Clóvis, que é atual presidente da APAE do município de Faxinal do Soturno, filho dele, o Marquinhos, aí tão conhecido também em Faxinal e na nossa região, aniversaria neste 14 do mês de julho. Também em Faxinal do Soturno, os parabéns vai para a Marité de Fátima Giuliani, a professora Marité, sempre ligada aí ao CTG, às tradições gaúchas, a professora Marité, também do CTG Coração do Rio Grande, lá em Faxinal do Soturno, recebe o abraço, os parabéns também de toda a equipe aqui da Rádio Integração.
15: Hoje, dia 14, também os cumprimentos A Albertina Denhausen, lá em Formigueiro, também celebra o seu dia. Parabéns, Albertina. Felicidades aí pelo seu dia. O abraço também vai para a dona Solange Machado, mãe do colega Luiz Fernando. Um abraço a ela, Luiz Fernando. Hoje, o almoço, enfim, o abraço, então, é por conta de vocês, né?
3: Presente, não vai esquecer o presente,
15: né? O presente, o abraço, enfim, tudo lá pra dona Solange, então.
3: E não só o Luiz Fernando, o Thiago tem que ser puxado também,
15: o né? O Thiago, que é genro, né? Pior ainda, né? Genro tem que agradar mais ainda. Tem que estar sempre contentando a sogra, né? Mas pelo que eu sei, eles se dão bem, né? É tudo, tá tudo em dia, né? Tá com crédito lá o Thiago. 6:31, outro também conhecido, Norton, que aniversaria hoje, é o senhor Orozimbo Rodrigues, pai do colega Marcelo Rodrigues, também aniversaria hoje, 7:06, fazendo então o senhor Orozimbo, também acompanhando sempre aqui a Rádio Integração, bom dia. Bom dia, quem mais aqui? O Ivan Rodrigues da Silva. O Elcide Gomes também aniversaria hoje. Fernanda Teixeira, também um abraço. A Gladys Milanese, bom dia, professora Gladys Milanese, também sempre acompanha aqui a Rádio Integração, um abraço. O Douglas Lopes, também aniversariante de hoje. E a todos os demais que recebem aqui o abraço, recebem um bom dia dos ouvintes, o abraço aqui dos familiares. Nesta manhã é o abraço aqui da Rádio Integração.
10: Abraçamos neste dia e para que siga a festança, repetimos.

0: Parabéns a todos, 6 horas 32 minutos, 6h32, hora certa, Norton. E a temperatura?
1: Seguimos em 6 graus a temperatura, mas a temperatura vai esquentar hoje na Copa do Mundo, né? Temos as semifinais iniciando hoje na Copa do Mundo, a partir das 4 horas da tarde, horário de Brasília, né? O jogão, né? França e Espanha pela primeira partida da semifinal. Quem ganhar já está garantido para a final no próximo domingo, dia 19. E amanhã também às 4 horas da tarde, Inglaterra e Argentina na outra semifinal pela Copa do Mundo. Então, hoje e amanhã, as decisões aí de quem vai para a grande final da Copa do Mundo, Estados Unidos, México e também no Canadá. Também falando em esporte, nesta quinta-feira, dia 16, o jogão também no município de Agudo, junto ao ginásio municipal, a AGF, Associação Agudense de Futsal, recebendo nesta quinta-feira às 8 horas da noite em Agudo, no ginásio municipal, no CDM de Agudo, a Horizontina Futsal, a equipe de Horizontina, estão sendo recebido um grande jogo, uma grande equipe, Horizontina Futsal, então o jogão desta quinta-feira, os ingressos já à venda, então, no posto Fuser, também na Vanusa Despachante e na Auto House, valendo aí pela Série A, o Gauchão de Futsal 2026, pela Liga Gaúcha de Futsal, então a GF enquadra nesta quinta-feira, a partir das 8 horas da noite, contra a Horizontina Futsal no município de Agudo.
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1: 6 horas 35 minutos, 6h35, trazendo informações de nossa região, inclusive foi realizado aí na última sexta-feira, na sexta-feira da semana passada, a Cotricel, a Cooperativa Tritícola CPS Limitada, unidade de formigueiro, formou então a 27ª turma do programa Aprendiz Cooperativo no município de Formigueiro. A solenidade então ocorreu junto ao Salão Evangélico, na presença de autoridades, familiares também dos alunos. No total, 8 alunos concluíram o curso e o programa Aprendiz Cooperativo da Cotricel seleciona jovens e também adolescentes que participam de aulas teóricas e após aplicam esse conhecimento no dia a dia da cooperativa. Foram 8 alunos, então destacando aí o Adrian Bortolotti Spatti, a Bianca Boemo, Davi Gomes Soares, Lucas da Rosa Silveira, Manuela Vasconcelos Zuliane Brum, Miguel Bittencourt da Silva Xavier, Milena Pereira Santos e Rayana Vieira da Silva foram os alunos aí que se formaram então na última sexta-feira junto ao Salão Evangélico de Formigueiro através da Cotricel, programa Aprendiz Cooperativo. 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
1: E o convite para o dia de hoje, né? Hoje, terça-feira, dia 14, tem remate de gado geral em São Cepé, atenção São Cepé, os municípios da nossa região, através da Santa Rita Remates, estará realizando hoje, a partir das 14h, no Parque de Exposições de São Cepé, o remate aí com 300 reses. Estão à venda aí 100 vacas de invernar, prens e com cria ao pé, também 150 terneiros e terneiras e ainda 50 novilhos e novilhas. E lembrando, né, destaco aí que o cadastro é antecipado e o pagamento é à vista. E conta com apoio aí do Sicredi, Nutron Franquia e também Imexul Insumos e Agrícolas. Mais informações você obtém aí pelo telefone, o 3233 1127, também no Facebook e Instagram. E o remate pode ser acompanhado aí ao vivo, baixando o aplicativo do Rematify e também pelo YouTube. Você que acessa pela internet, quer acompanhar, canal e aplicativo da TNT Produtora no YouTube. Então não esqueça, é hoje, terça-feira, dia 14, às 14h, em São Cepé, remate de gado geral, através aí da Santa Rita Remates.
0: Agora são 6h39, 6h39, você está com a integração, hoje, terça-feira, hoje dia 14 de julho, e ainda hoje no Norton também teremos no programa entrevistas realizadas ontem, por ocasião de mais uma sessão da Câmara de Vereadores aqui de Restinga Seca, ontem com a presença da secretária Adriana Cassol, professora Adriana, secretária de Educação, que esteve na Tribuna Livre, falando das últimas realizações ou os últimos meses aí desse trabalho que é realizado por ela e toda a equipe da Secretaria de Educação aqui em Restinga Seca. Ontem também foi realizado o lançamento da campanha de construção do movimento, do monumento, ao tradicionalismo gaúcho aqui em Restinga Seca, um concurso que foi realizado lá no ano de 2022 e um desenho foi o vencedor, e esse desenho, na proposta daquele concurso, era que esse desenho ele virasse um monumento, mas não tivemos ainda a construção deste monumento, deste espaço que irá identificar ainda mais Restinga Seca como terra de tradicionalistas. Então foi lançado ontem esta campanha por parte do presidente Abel, que na época foi o propositor do concurso, dessa autoria, dessa sugestão do concurso ser realizado pela Câmara de Vereadores. Ontem, os que foram agraciados, o vereador Thiago Cantarelli, ex-vereador, na época presidente do Legislativo, quando foi realizado este concurso, e também o aluno, o que foi o que conquistou o primeiro lugar, o que fez o desenho desse concurso e conquistou o primeiro lugar, então, nessa participação. Então, teremos estas informações, estas entrevistas. O aluno Luiz Henrique Trindade, que foi o autor do desenho que caracteriza Restinga Seca como terra de tradicionalistas. E assim foi realizado o lançamento da campanha de construção do monumento. Inclusive, ontem, com a presença do prefeito Norton Soares, prefeito Norton e a Câmara de Vereadores, que estarão com o quadro deste desenho. E, segundo Abel Oliveira, no próximo dia 29, quando teremos o encontro da subcoordenadoria da 13ª Região Tradicionalista, cada uma das 11 entidades de Restinga Seca também vão receber um quadro, esse quadro com esse desenho, que demonstra, então, aí o pai e o guri, o pai e o filho, mateando, conversando, que demonstra também Restinga Seca como terra de tradicionalistas, e se espera que esse desenho ele vire um monumento, a exemplo do cavalo que já se encontra ali na Avenida Eugênio Gentil Miller, cavalo este que também foi realizado ou pelo menos ali colocado tempos atrás, anos atrás, também para evidenciar este amor ao cavalo que o restinguense, o gaúcho, enfim, tem aqui pelos costumes e pelas tradições também.
1: E me ajuda aí, Rafael, pelo que eu lembro aí, pela proporção, pelo tamanho do município de Restinga Seca, é o município do estado do Rio Grande do Sul que tem maior número de CTGs, né? Se não me falha a memória, são 11, como tu citava aí. Então, pelo tamanho do município no estado do Rio Grande do Sul, é o único município que tem 11 CTGs pela área e também pelo número de habitantes, né? O que é um dos destaques que leva também a referência desse nome, né?
0: Exato, entre piquete de laçadores, entre a associação tradicionalista e os próprios CTGs, chama bastante atenção aí pelo número, né? Pelo registro aí de entidades ativas que estão aí em atividade, que promovem, enfim, suas atividades, os 11 CTGs ou entidades tradicionalistas aqui de Restinga Seca.
1: Isso, falou na secretária também, Adriana Cassol, que participou ontem então da sessão, irá conceder entrevista também hoje. Lembrando, né, esse mês de julho, então logo teremos as férias escolares, né, uma semana aí de atividades para os alunos em casa, mas nos municípios, eu acho que não é diferente, que Restinga Seca também realiza esse período da pausa e férias para os alunos, mas um momento também de formação, de qualificação aos professores aí que ficam nesse período, 10 dias, uma semana, em razão das férias dos alunos. Então logo encerra o mês, iniciando agosto, já sendo retomadas essas aulas. Inclusive tem municípios aqui da nossa região que nesse período realizam as formações dos professores, a maioria dos municípios, mas também realizam oficinas aos estudantes. Muitos pais também que trabalham e não têm esse período de férias, os alunos também ocupando esse espaço com atividades recreativas em oficinas das férias também proporcionadas pelos poderes executivos dos municípios da região. Então, Adriana Cassol, ela que é secretária da Educação aqui de Restinga Seca, concede entrevista hoje, ainda aqui no programa Olho Vivo.
0: Agora são 6 horas 44 minutos, 6h44, temperatura em Restinga Seca.
1: 6 graus a temperatura.
0: Aos que participam, para quem manda aqui o seu recado, para quem está em sintonia da Rádio Integração, bom dia a dona Vera Noro, bom dia amiga Vera, também a Elizabeth Noro, né? A Betinha também conosco, sempre na audiência. Nesse horário aí, mateando e ouvindo aqui a Rádio Integração e muitos outros, Norton, que estão conosco, também acompanhando e tomando um bom chimarrão nesse horário. Os amigos também lá em Paraíso do Sul acompanham também sempre a Rádio Integração. Um abraço também a você de Agudo, você de Dona Francisca. Enfim, aos que estão conosco trafegando nesta manhã, já em deslocamento pela região. Uma boa viagem a todos vocês e aos amigos aqui da cidade. Aos que trabalham logo, logo, iniciando aí seu trabalho, seu dia de trabalho. Também aqueles que já estão trabalhando aí com o trato dos animais, na lida campeira, na lida aquela que sempre é cedo, sempre é realizada logo antes ainda, muito antes do amanhecer. Muitos que estão conosco aí, um bom dia especial a todos vocês.
1: São 6 horas 46 minutos, temperatura em 6 graus.
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0: Agora são 6 horas, 51 minutos, 6h51, você ligado com a integração, acompanhando aqui o programa Olho Vivo nesta manhã, manhã de terça-feira, aos que estão conosco pelo rádio, acompanhando as informações através também dos aplicativos, a integração que chega até você, através aí da Alexa, você solicita ouvir Rádio Integração Restinga Seca através da Alexa e assim acompanha a nossa programação, acompanha também as informações, não só aquilo que é lá publicado nas redes sociais, mas também através do áudio que a Alexa coloca no ar, coloca e leva até você o áudio aqui da programação. Então é solicitar a ela ouvir Rádio Integração Restinga Seca ou através também dos aplicativos. Os aplicativos que você pode deixar aí instalado no seu celular e ouvir diretamente o áudio da integração, ou lá no radiosnet.com também tem esta possibilidade de acompanhar a nossa programação. 6 horas, 52 minutos, 6h52 para Oral Sim, a mais indicada do Brasil, Avenida Nossa Senhora das Dores, Santa Maria. 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Estamos aí nesta manhã, manhã de terça, recebendo também seu recado, recebendo aí seu bom dia. Temperatura, estamos aí nos 6,5 graus neste momento. E lembrando mais uma vez que hoje teremos o remate de gado geral em São Cepé. É hoje, hoje, atenção pecuaristas, Santa Rita Remates rematará nesta terça, hoje dia 14 de julho, 300 reses do Parque de Exposições São Cepé. Irão à venda 100 vacas invernar, prenhes e com cria ao pé, 150 terneiros e terneiras e 50 novilhos e novilhas. O cadastro é antecipado. Lembrando que as informações você obtém com o seguinte telefone, é o 55-3233-1127, no Facebook e também no Instagram. E acompanhe o Remate no aplicativo do Rematify ou no YouTube, no canal e aplicativo da TNT Produtora. 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Não esqueça, o Remate de Gado Geral é terça, é dia 14 de julho em São Cepé. Teremos então este hoje à tarde, logo mais a partir das 14h, que teremos aí o remate do gado geral em São Cepé no dia de hoje. 6h53, 6h53, no oferecimento de Bolzã, sua obra sempre com o melhor. 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
0: Agora são 6h56, 6h56, logo a gente traz informações referentes à primeira oficina de poda de inverno em Roseiras, realizada em Vale Vêneto na última semana. Informações que você confere também aqui no Olho Vivo. 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
0: 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Um bom dia a você, motorista, que está conosco, está acompanhando a integração. 6 horas, 59 minutos, 6h59, logo teremos a previsão do tempo, as demais informações. E falando em relação a esta oficina realizada na última semana, quem destaca a informação é o professor Nereu Streck. Ele que é engenheiro agrônomo e professor da Universidade Federal de Santa Maria, que também esteve acompanhando, esteve participando deste encontro, esta primeira oficina de poda de inverno em Roseiras Jardim, atividade realizada em Vale Vêneto na última semana, na última quarta-feira. Professor Nereu também explica aí como foi, como foram também estas atividades.
15: Olá a todos os ouvintes da nossa Rádio Integração. Finalizamos agora no distrito de Vale Vêneto, em São João do Polesto, a primeira oficina de poda de roseiras de jardim, com a presença de 21 pessoas de 4 municípios, incluindo um produtor de flores formado pelo projeto Flores para Todos. No ano passado, um produtor de São Vicente do Sul se deslocou de lá até Vale Vêneto para estar junto conosco. Nós apresentamos técnicas internacionais de poda, de roseiras, de jardim, poda durante o inverno, e também como fazer mudas de roseiras para aumentar a quantidade de rosas no jardim da casa das pessoas. Então, das roseiras, né, que foram do material que for, dos galhos que foram podados, né, foi ensinado como fazer mudas, né? Então isso foi muito importante e muito legal. Então a gente parabeniza a Prefeitura Municipal de São João do Polesto pela inovação, por sair fora da caixa e principalmente por acreditar na ciência e na inovação para trazer benefícios reais, sociais e econômicos para os cidadãos do município de Polesto. Muito obrigado e estamos à disposição, estamos juntos. Um abraço.
0: Valeu, professor. Um abraço. Professor Nereu Streck, engenheiro agrônomo e professor da Universidade Federal de Santa Maria, referente a este encontro, esta primeira oficina de poda de inverno em Roseiras e Jardim, realizada em Vale Vênito, São João do Polesine, na última semana. Também destaca essa participação, essa informação, essa oficina, a prefeita Jaqueline Milanese também nos traz aí informações referente a este primeiro encontro, essa primeira oficina na última semana, a prefeita Jaque.
16: Projeto Flores para Todos, para o nosso município, principalmente com ações desenvolvidas hoje nas comunidades, como foi recebendo a poda das rosas, para nós é muito significativo, porque nós estamos num contexto turístico, né? E os nossos turistas, eles chegam 365 dias do ano. Então, quando você faz esse trabalho com a comunidade, você traz técnica, você traz aprimoramento no sentido do cultivo das plantas, você oportuniza também as pessoas um conhecimento ampliado para cuidar das suas próprias casas, né? Então, através dos espaços públicos, se cuida dos jardins, se cuida das áreas públicas, mas esse conhecimento também pode ser levado para dentro das residências, né? Porque o município é um todo. Não é só o que é público, mas aquilo tudo que nós temos de belo a ser mostrado a todos que nos visitam. Mas principalmente, né, esse sentimento de pertencimento de cada um que mora aqui, de se orgulhar da sua casa, se orgulhar da sua comunidade, se orgulhar do seu município. Então, o Projeto Flores para Todos, né, através do professor Nereu, no qual eu tenho uma imensa gratidão pelo trabalho que vem desenvolvendo, junto, né, com a Andressa, que é a nossa estagiária aqui, junto com a Secretaria da Agricultura, para nós é um grande marco, né, daquilo que nós queremos consolidar nessa gestão, que é o embelezamento do nosso município como um todo, preservando, né, as cores, mas principalmente, né, essa alegria das pessoas estarem inseridas, trabalhando diretamente no melhoramento, enfim, de tudo que temos nos espaços públicos, mas principalmente nas suas residências. Então, isso é o Viva Polesine. E isso é algo que veio, que com certeza vai ser consolidado, porque a comunidade já está abraçando. Então, para nós é uma grande alegria.
0: Prefeita Jaqueline Milanese, referente a essa primeira oficina de poda de inverno em Roseiras de Jardim, realizada na última semana em São João do Polesine. São 7 horas, 4 minutos, 7 e 4. Logo, logo,

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1: Seguimos com 6 graus a temperatura. Em instantes a gente vai trazer então a previsão do tempo, aí como se comporta o tempo para o dia de hoje. E também Luiz Fernando Nartigal, meteorologista da Metsu, vai trazer um alerta aí. Esta instabilidade que está prevista para os próximos dias, ele vai trazer em detalhes aí como vai se comportar o tempo também para o final de semana e para a próxima semana. 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
0: Agora 7:08, 7:08 e na sequência, Norton.
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2: Massa de ar frio ainda atua sobre o estado nesta terça-feira. Hoje nós teremos o sol aparecendo em todo o estado ao longo do dia, inclusive na capital e região metropolitana. Teremos até amplos períodos de céu claro em muitas áreas. Mas agora, no começo da manhã, vão ocorrer formações localizadas de neblina, de nevoeiro no centro e no leste do estado, até mesmo aqui em pontos da capital e da Grande Porto Alegre. Na área do aeroporto, a visibilidade é de apenas 300 metros e na base aérea de Canoas, a visibilidade é bem mais restrita, apenas 100 metros. A temperatura nessa madrugada ficou próxima ou abaixo de 5 graus na maior parte do estado e caiu abaixo de 0 grau no Planalto, nos Altos da Serra e lá nos Aparados em Ausentes. Em Porto Alegre, na zona sul da capital, na estação ali da Secretaria da Agricultura, chegou a 6 graus, né, no bairro Lami. E mesmo na parte mais central, ali no Jardim Botânico, também tivemos temperatura abaixo dos 10 graus. Até as 5 da manhã estava em 9 graus, a temperatura por ali pode cair um pouquinho mais, até por volta de 7:30, 8 horas. Nos vales da Grande Porto Alegre, nós tivemos pontos aí com 3, 4 graus de temperatura. Também chegou a 3, 4 graus na área ali de Eldorado do Sul. Então tem pontos da Grande Porto Alegre com temperaturas bastante baixas agora no começo da manhã. Durante o dia vamos ter um aquecimento maior, hoje com o perfil já mais seco da atmosfera. Teremos durante o dia, apesar do amanhecer bem frio hoje, nós teremos um aquecimento maior na parte da tarde e as máximas aqui na Grande Porto Alegre já devem chegar a 19, 20 graus. Vai ser uma tarde, portanto, bem agradável. Se espera um maior aquecimento nos próximos dias, a instabilidade, os modelos já estão se ajustando e estão projetando situações diferentes para os próximos dias, muito possivelmente até quinta-feira por aqui.

0: teremos uma condição de tempo bom, instabilidade na quinta-feira para o oeste, sul e alguns pontos do centro do estado. Sexta-feira, que essa instabilidade avança um pouco mais, deve pegar em alguns momentos aqui a Grande Porto Alegre, mas boa parte da metade norte ainda deve ficar sob a atuação de um ar mais quente, né, e seco. Então, boa parte da metade norte deve ter ainda tempo seco até sexta-feira. Para o final de semana, que a situação deve complicar para a maior parte do estado. Porque nós já chegamos agora, nesta semana, de acordo com os critérios que sempre foram adotados para calcular a anomalia de temperatura no Pacífico Central, nós já chegamos a uma anomalia de 2 graus. Né? Isso já, a partir de 2 graus, o El Niño é considerado de forte intensidade. Então, já uma antecedência muito grande, nós já chegamos nesse nível de anomalia de 2 graus no Pacífico, na região 3, 4, né, que é a região que define se há ocorrência ou não de El Niño. Naquela região já chegou uma anomalia de 2 graus. Nos episódios anteriores de El Niño de forte intensidade, essa marca de 2 graus de anomalia, ela chegou mais tarde, chegou mais próximo do final do ano. No episódio que chegou mais cedo, tinha sido em setembro. Se eu não me engano, foi no El Niño de
1: Isso.
0: 2015, 2016. Anteriores, nos El Niño de forte intensidade também, essa anomalia de 2 graus chegou só lá em novembro, chegou mais realmente no final do ano. E nesse episódio agora, em pleno inverno, não é? A elevação dessa anomalia até o final do ano tem um período grande, né? São 5 meses praticamente para que essa anomalia se torne ainda maior.
1: Mais opa.
0: Então, realmente, já estamos vivendo em El Niño de forte intensidade. Sempre lembrando que a intensidade do El Niño é em função da anomalia de temperatura. As consequências dessa anomalia é uma outra situação, né? Quais são as consequências? Aumento das chuvas no sul do Brasil, né? Diminuição das chuvas no centro do país, principalmente no Nordeste. Por isso que, ao mesmo tempo, se prevê chuvas mais volumosas aqui no decorrer do segundo semestre no sul do Brasil, também se prevê diminuição das chuvas e ondas de calor mais fortes na parte central do Brasil e no Nordeste também. Por enquanto, está se confirmando o que vem
1: Exatamente.
0: sendo previsto, né? Teremos agora um primeiro episódio com mais prolongado de instabilidade, que começa no final de semana e se prolonga para parte da semana que vem. Os modelos estão se ajustando, né? Já houve volumes até maiores nas projeções. Hoje ainda continua um cenário de instabilidade para o próximo final de semana e começo da semana. Já encurtou um pouco, né? Fica mais restrita a instabilidade na semana que vem, aos primeiros dias ali. Mas, de qualquer maneira, é um período que requer aí bastante atenção.
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4: Agora são 7 horas 14 minutos, 7 e 14. Temperatura em Restinga Seca, Norton.
1: Seguimos com a temperatura em 6 graus e muita cerração, né? Já clareando o dia lá fora, né? Já dando o ar da graça e o sol aparecendo, o sol nascendo. Mas fechado o tempo, né? Cerração, muito nevoeiro, então cuidado aí na cidade, tá assim, imagina nas estradas aí na nossa região no interior. Então cuidado você na estrada, mas um bom dia aí, obrigado pela companhia nesta manhã de terça-feira.
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1: Hora certa, 7:18, temperatura, seguimos com 6 graus a temperatura em Restinga Seca neste momento, mas conforme destacava aí o Luiz Fernando Artigal anteriormente, né? Logo sai essa cerração, essa neblina que está cobrindo toda a região central do estado, e logo mais teremos também a presença do sol e pela parte da tarde elevando a temperatura, podendo chegar aí na casa dos 20, 21 graus na tarde de hoje em Restinga Seca e também na nossa região. Bom dia, município de Formigueiro, trazendo também informações do município de Formigueiro, pois na última sexta-feira, dia 10, a Rádio Integração, através do colega Francisco Bolzan, esteve acompanhando, junto ao Salão Evangélico de Formigueiro, a formatura da 27ª turma do programa Aprendiz Cooperativo da Cotricel, a cooperativa Tritícola CPS Limitada. No início do mês tivemos a formatura aqui no município de Restinga Seca, através da unidade de Restinga Seca, e na última sexta-feira, então, a unidade de Formigueiro, também realizando esta atividade, a presença aí dos familiares, dos instrutores, os 8 alunos que realizaram, então, essas atividades e concluíram essa formatura na última sexta-feira. Agora as informações, então, quem traz através da Rádio Integração, colega Francisco Bolzan.
13: Zé Caruso, gerente da unidade Cotricel, dia importantíssimo hoje para a Cotricel Formigueiro também, a formatura do aprendiz cooperativo, 27ª turma, são 8 formandos que estavam trabalhando aqui na Cotricel durante um ano. E, Zeca, tudo bem? Parabéns, boa noite.
14: Boa noite, Chico, boa noite, ouvintes da Integração. Realmente um dia importante hoje para nós, da cooperativa, que tivemos a grata satisfação de poder participar junto com esses, na vida desses 8 jovens, que estão fazendo sua formatura hoje. O jovem aprendiz é muito importante porque mostra a eles o caminho da responsabilidade, né, Chico? Como conviver em grupo, tomar decisões, é o primeiro passo para o grande futuro. E eles deixam um legado para nós também, porque assim como eles aprendem com nós, a gente aprende muito com essa gurizada, porque é uma nova geração, uma gurizada aí muito inteligente. Hoje nós estamos mais na base informática, pessoal bem capacitado, e uma pena mesmo. E eu vi o Marcelinho dizendo isso, e a gente conversa muito, que a gente possa deixar os jovens votar com 16 anos e trabalhar só após os 18. E nessa falta, dessa escassez de mão de obra que nós estamos hoje, a gente perde grandes valores aí que poderiam contribuir muito conosco.
13: Muito bem. Além deles, também tem o valor humano, né, da parte do trabalho, também tem a parte numérica, que em termos financeiros também que é numerado do final do mês, né?
14: Exatamente isso, recebe uma remuneração, né, Chico? E eu sempre digo, né, primeiro dia do serviço a gente nunca esquece, né? Meu primeiro dia, 47 anos atrás, quando eu tinha 15 anos, que podia assinar carteira, quando eu entrei na cooperativa, eu nunca esqueci. E isso eu já disse a eles também, né? Que agora eles têm que estudar, aplicar aquilo que aprenderam, né? Procurar melhorar cada vez mais, porque estudando hoje nós temos uma deficiência de mão de obra qualificada. E pela capacidade do primeiro emprego que eles demonstraram, eles têm uma boa condição de ter muito sucesso no futuro.
13: Que bom. Um abraço, Zeca. Sucesso aí.
14: Um abraço, Chico. Um abraço a todos.
13: Muito bem. Zeca Rosa, gerente da unidade Cotricel. Nós temos também a Caroline. A Caroline Ineu, ela que é a coordenadora desse projeto. Também esteve em Restinga Seca, agora aqui em Formigueiro, e ainda também só CP ainda falta. São esse projeto importante, Jovem Aprendiz Cooperativo. Hoje são 8 aqui em Formigueiro, Carolina. Fala para a Rádio Integração, tudo bem?
15: Boa noite, tudo bem? E isso, aqui são 8. A gente já está nesse ano formando a segunda turma. Agora, semana que vem, a gente fecha a terceira turma. Fechamos em São CP.
13: Eu sei que muitas vezes alguns acabam ficando no setor, né? Como o Restinga, aconteceu agora no mercado agropecuário. Algum vai ficar? Você que aqui já teve contato com o Zeca, hein?
15: Sim, acabei de ficar sabendo que um vai ficar no mercado aqui de Formigueiro.
13: Muito bem. É um ano de estudos e aulas, enfim, o trabalho também, né? Eles numericamente também se recebem no final do mês, né?
15: Sim, eles recebem o proporcional ao tempo que eles trabalham. Eles trabalham 16 meses intercalando com aulas e prática.
13: Que bom isso aí. São CP ainda falta?
15: São CP agora, semana que vem acaba uma turma e a gente já tem outra em andamento e tem outra entrando já.
13: Que bom isso aí, né?
15: E aqui também em Formigueiro, semana que vem já tá entrando a turma nova.
13: Pois é, bom. Valeu, Caroline. Um abraço para ti, viu?
15: Abraço, muito obrigado.
13: Tudo bem. Tá aí a coordenadora, né, desse projeto, setor de recursos humanos da Cotricel, a Caroline Ineu, falando através da Rádio Integração. Após a formatura, vamos ouvir a Denise Garcia Argenta, que é gerente do mercado da Cotricel, que certamente teve também, né, esse jovem aprendiz lá, buscando aprender e também tendo seus momentos de lazer, tem momento de trabalho, momentos de horas práticas e também financeiramente no final do mês. Sempre foi importante, né, Denise? Tudo bem?
16: Boa noite, Chico. É um prazer estar falando aqui na Rádio Integração. Certamente hoje é um momento muito especial e de muita emoção também, que a gente encerra mais uma turma do programa Jovem Aprendiz. Ao longo desses meus 28 anos da empresa, acredito que a gente já esteja na 7ª turma de Jovem Aprendiz da cooperativa. E é um momento muito importante. São jovens que estão em busca do seu primeiro oportunidade no mercado de trabalho. E que a empresa, com esse programa, ela consegue absorver a demanda aqui da nossa cidade desses jovens. E eu, hoje, nessa noite, eu me sinto até muito emocionada pela presença dos familiares. Os formandos também estão muito emocionados. Foi uma turma, assim, ó, que deu o melhor de si durante esses 1 ano e 4 meses que estiveram conosco. É a primeira oportunidade de trabalho deles. A gente tem um deles que vai continuar conosco agora, vai ficar funcionário efetivo conosco, e acredito que seja um motivo de muito orgulho para a família dele também nesse momento.
13: Além de saber, aprender a trabalhar, conviver com pessoas, ele também numericamente no final do mês ele tem o dinheiro dele também, né?
16: É, eles têm a sua renda também, né? Eles se tornam independentes financeiramente para comprar o que eles quiserem, né? Embora os pais, eles fazem essa, digamos assim, essa remuneração para eles, mas eles tendo a sua própria escolha financeira, para eles é muito importante também.
13: Tá certo. Parabéns, senhora Denise.
16: Obrigado, Chico. Obrigado pela presença da Rádio Integração.
13: Muito bem. Denise Garcia Argenta, ela que é gerente do mercado da Cotricel. E nós temos também alguns familiares, pessoas que estiveram aqui presentes nessa oportunidade, e eu vou conversar com um deles, né? O garoto que participou, portanto, aí lá no mercado agropecuário, Davi Gomes Soares, né? Vai falar. Ele também é cantor, também assim te conhecia lá. Como é que se sentiu aí sendo agraciado hoje nessa formatura aí? Parabéns, Davi.
17: Lucas,
13: tudo bem, Lucas? Parabéns.
17: Opa, tudo bem? Boa noite, obrigado. Pô, é muito, muito massa, eu fiquei emocionado aqui. É muito massa estar completando o Jovem Aprendiz, eu estava esperando faz tempo. Eu espero que a noite seja boa.
13: Pretende continuar ou não vai ter uma vaguinha? Tá estudando o que tu tá fazendo, tu lê teu curso agora, nesse momento?
17: Ah, sabe, né? O cara é cantor, o cara é...
13: Ah, tu é cantor também?
17: Também. Eu também trabalho numa rádio também, sou locutor e tal. Então, né, pô, eu pretendo estudar pro Enem, passar em alguma coisa, também procurar um trabalho agora e continuar, né?
13: Tá certo. Boa sorte pra ti, viu?
17: Obrigado.
13: Muito bem, tá aí o Lucas da Rosa Silveira. Isso, e tá aqui, né? O seu pai também tá aqui. Tu trabalha na Cotricel?
18: Trabalhava.
13: Trabalhava, né?
18: Isso, trabalhava.
13: E o filho seu é Lucas, hein?
18: Lucas. Ele trabalha numa rádio de tarde.
13: Opa!
18: Isso, é locutor da Ideal aqui na...
13: Ah, tá. Isso aí.
18: Isso.
13: E ele gosta de cantar também, de falar, né?
18: Gosta de cantar também. Tem uma voz boa.
13: Isso aí.
18: Isso. Bom. Isso.
13: Teu nome é?
18: Márcio.
13: Márcio, valeu, Márcio. Um abraço pra amiga aí. Rodrigo Milani, também, que é o gerente do mercado agropecuário, que também tinha lá o Lucas, né, como colaborador, como integrante da equipe de aprendiz. E que bom ver aqui eles recebendo hoje essa formatura aí. Tudo bem, Rodrigo? Boa noite.
19: Tudo bem, Chico? Boa noite. Boa noite aos ouvintes. Não, para nós é um prazer muito grande ter esses aprendizes lá com nós. É muito bom ter eles lá.
13: Esse, hoje recebendo esse certificado, né?
19: Isso é gratificante pra gente, sabendo que eles fizeram um bom trabalho e a vida segue, né? Eles, provavelmente alguns vão ficar ou voltarão pra cooperativa.
13: Tá certo, valeu, Rodrigo. Ex-vereadora Sheila Trindade, né? Ex-vereador tá aqui presente também. Momento de glorificação por parte desses jovens aí, né? Ingressando no mercado de trabalho, 1 ano aprendendo, sendo remunerado também. É importante, né, Sheila? Tudo bem, ex-vereadora? Boa noite.
20: Boa noite, Chico. Boa noite, ouvintes da Rádio Integração. Eu fico muito feliz por fazer parte dessa turma, ser professora, ter sido professora deles. 27ª turma dos aprendiz cooperativo, jovens estes que pensam em crescer, que pensam em estudar, que têm sonhos, e a cooperativa fez com que eles realizassem esses sonhos, tendo um curso profissionalizante, um curso técnico, um curso auxiliar administrativo, que com certeza vai contribuir muito para a carreira deles. Então eu deixo meu abraço carinhoso a cada um deles, e eu fico muito feliz, assim, por ver a felicidade no rostinho deles também, por ter passado por essa etapa, e agora é uma nova página, né? Agora eles seguem um novo caminho. Eu desejo muito sucesso a cada um deles.
13: Que bom, um abraço para ti, Sheila. Sheila.
20: Muito obrigada, um abraço a todos.
13: Muito bem, ex-vereadora Sheila Trindade, os alunos ainda estão aí em meio, né, às comemorações. Alexia, vem cá, Alexia. Tu acabou dando aula para esses jovens aprendizes aqui, tô recebendo esse diploma hoje. Tudo bem? Como é que tu se sente também vendo os agraciados deles aí?
21: Eu me sinto orgulhosa, eu me sinto muito feliz. É uma turma maravilhosa, uma turma incrível.
15: amados, inteligentes. Estou muito feliz, estou muito orgulhosa, muito contente com a noite de hoje e pela trajetória deles. Muito orgulhosa.
13: É um passo importante da vida deles, né?
15: Importantíssimo, uma oportunidade maravilhosa. E eles souberam receber essa oportunidade. E todo mundo muito feliz, todo mundo confraternizando. Uma noite incrível.
13: Que bom. Um abraço, Alexia.
15: Obrigada, obrigada, Chico.
13: Tudo bem. Vamos ouvir eles aqui. Teu nome é?
0: Raiana.
13: Feliz?
0: Muito feliz.
13: Contente? Então leva onde?
0: No Cotricel, supermercado.
13: Mercado.
0: Isso.
13: Tá bom. O teu nome?
0: Milena.
13: Trabalhava onde, Milena?
0: Era no mercado.
13: No mercado também? Valeu a pena?
0: Valeu.
13: Muito bem. E você, trabalhava onde, seu nome?
21: Sou Manuela, trabalhava no mercado.
13: Supermercado também. Valeu a pena? Gostou? Vocês tinham um ano, hein?
21: Valeu muito a pena, foi muito bom.
13: Que bom, hein? Valeu. Teu nome é Spati, né?
22: Isso, Adrian Spati, isso, exatamente.
13: Trabalhava onde, Adrian?
22: O Cotricel foi meu primeiro emprego.
13: Trabalhava, qual é o setor?
22: Trabalhava no mercado empacotador.
13: Ah, e gostou?
22: Gostei muito, foi um período que eu vou levar muito aí aprendizado. Cooperativa me ensinou bastante coisa aí.
13: Coisa boa, valeu. Esse aqui já o Lucas, a gente ouviu, quem é que é o Davi aqui? Davi, trabalhava onde, Davi? Tudo bem?
23: No mercado, tudo bem, mercado, mano?
13: Supermercado.
23: Exatamente.
13: Gostou? Trabalhei lá, valeu a pena?
23: Ótimo, mano, ótimo local de trabalho, onde todo mundo é companheiro e todo mundo se ajuda, mano.
13: Miguel? Miguel. Aí, valeu a pena, Miguel, ser diplomado hoje, hein?
24: Valeu demais, mano. Foi uma caminhada de respeito, né?
13: Trabalhava onde?
24: No mercado.
13: Mercado Cotricel. Gostou lá?
24: Gostei, gostei.
13: Muito bem. Caiu os pila também no final do mês, né?
24: Demais.
13: É isso aí. E vai seguir estudando? Como é que tu tá pensando aí?
24: Procurar um novo emprego agora, né?
13: Ah, é?
24: Mais fácil.
13: Ah, certo. Valeu, portanto, aí, então, a palavra do Miguel Bittencourt da Silva Xavier.
1: Parabéns então aí à formatura da 27ª turma do programa Aprendiz Cooperativo da Cotricel, a unidade de Formigueiro. Então destacando aí esses 8 alunos que concluíram o curso, né? O Adrian Bortolotti Spati, a Bianca Boemo, Davi Gomes Soares, Lucas da Rosa Silveira, Manuela Vasconcelos Zuliane Brum, Miguel Bittencourt da Silva Xavier, a Milena Pereira Santos e a Rayana Vieira da Silva, então, a 27ª turma, a unidade aí da Cotricel do município de Formigueiro. Parabéns aí ao Zé Carroso, ao presidente da Cotricel, né, José Paulo Salerno, também o Simval Gressler, que é o vice-presidente, a todos que realizam essa atividade nas unidades da Cotricel aqui na nossa região.
4: Agora são 7 horas 32 minutos, 7:32. 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
1: É o programa Olho Vivo pela Rádio Integração, 7 horas 33 minutos, 6 graus segue a temperatura e você programando as férias, né? 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
1: 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São 7 horas e 35 minutos, lembrando que segue a programação de aniversário, 61 anos de emancipação de Dona Francisca. A programação para hoje, terça-feira, logo mais às 2 horas da tarde, no Clube Franciscano, vai ter uma palestra e uma atividade em ação aí de enfrentamento à violência contra as mulheres. Então, quem estará palestrando presente aí o evento para as mulheres, mas principalmente aos homens, aberta a toda a comunidade de Dona Francisca e região, estará palestrando a delegada Jaqueline Siqueira Pellegrini, delegada titular da Delegacia de Polícia do município de Agudo e que também está respondendo interinamente aqui pela Delegacia de Polícia do município de Restinga Seca. Ele estará abordando diversos assuntos aí, como os direitos das mulheres, como identificar os sinais da violência, onde buscar ajuda, entre outros assuntos. Então, hoje, palestra no Clube Franciscano em Dona Francisca, a partir das 2 horas da tarde. 7 horas e 36 minutos.
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4: Agora são 7h40, 7h40, integração do seu rádio nesta manhã de terça-feira, hoje 14 de julho, temperatura em Restinga Seca, Norton?
1: 6 graus e a temperatura, muita cerração neblina neste momento em Restinga Seca, tanto na cidade no interior, também na região central do estado, a cerração, a neblina presente.
4: E comunicados e avisos aqui no programa, e a Nova Palma Energia comunicando consumidores aqui da cidade de Restinga Seca, localizados nas ruas Adão Odi Garcia toda, Alexandre Pasqualini e Borges Medeiros toda, Rua Coronel Horácio Borges, do 19 ao 455, Henrique Herzer, do 110 ao 541, José Celestino Alves, do 12 ao 134, na Júlia de Castilhos, do 6 ao 15, Augusto Rossi, do 154 ao 335, na Getúlio Vargas toda, Reinaldo Prade, número 25, Assis Brasil toda, Fazenda Santa Isabel, o número 648, ali na Aviação Férrea, e o Oswaldo Aranha toda, que haverá interrupção do fornecimento de energia elétrica terça, dia 21, próxima semana, das 7h10 às 11h45. Motivo: melhoria e ampliação no sistema de distribuição. Caso o desligamento não ocorra por algum motivo, o mesmo fica automaticamente transferido para o dia 22, quarta, nos mesmos horários. Religamento poderá ser efetuado antes do prazo estabelecido, sem prévio aviso. Quem comunica é a Nova Palma Energia.
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4: Agora são 7h44, 7h44. Também estamos em andamento com a programação de Dona Francisca Norton e as atividades que serão realizadas ainda hoje.
1: Isso, a programação então de Dona Francisca, convidando para as festividades, aniversário de 61 anos de emancipação, na programação de hoje, às 14h, a palestra com a delegada Jaqueline Siqueira Pellegrini, delegada titular da Delegacia de Polícia de Agudo, estará palestrando então hoje às 14h no Clube Franciscano. É uma semana recheada de muitas atrações, atividades esportivas, culturais, religiosas, também o Seminário do Arroz Irrigado, Gastronomia e Escolha das Soberanas do município. E também a 44ª Expo Dona Francisca, nesta sexta-feira, abertura oficial, dia 17, segue até o domingo, dia 19 de julho, no Parque Histórico Municipal. Tem exposição Feira da Indústria, Comércio, Produtos Coloniais, o Artesanato, Gastronomia, Mostra de Risotos das Comunidades, Campeonato Gaúcho de Motocross e shows com Forromania, Banda G10, Banda 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
4: Agora são 7h45 para a MM Rede Tia Farmácias, informações do Hospital São Francisco aqui de Restinga Seca, Janaína e as informações, bom dia.
5: Bom dia a todos da rádio, a todos os ouvintes, tudo bem?
4: Tudo bem, Janaína. E as informações de hoje?
5: Baixaram 3, deram alta 3, permanecem internados 9. Informamos que nas últimas 24 horas ocorreram 75 consultas médicas, incluindo as especialidades. Lembrando também que o hospital oferta exames de raio-x de segunda a sexta-feira, a partir das 8 horas da manhã até as 11h30, e a partir das 13 horas da tarde até as 17 horas. Não precisa de agendamento, é por ordem de chegada. Eram essas as informações de hoje.
4: Um ótimo trabalho e um bom dia, Janaína.
5: Amém. Desejo uma boa terça-feira a todos da rádio e a todos os ouvintes.
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1: São 7h47, seguimos com 6 graus a temperatura, neblina, cerração aqui na nossa região e vamos ao município de Formigueiro no oferecimento da Causo Mais, saber então das informações do Hospital Dr. Pedro Jorge Calil, conosco Jocely. Bom dia, Jocely.
7: Bom dia, Norton. Bom dia, ouvintes da Rádio Integração.
1: As informações desta terça-feira?
7: Permanecemos com 7 pacientes internados, Altair Silva Gonçalves, Ana Conceição Saldanha de Saldanha, Sônia de Souza Siqueira, Alvorina da Silva Santos, Norma Marzari Bortolim, Dilva Santos Almeida e Adão Gonçalves. E não temos aviso, Norton.
1: Obrigado, Jocely. Um bom trabalho a vocês, demais colaboradores aí do hospital.
7: Obrigado para vocês também aí.
1: Jocely, com as informações do hospital, Dr. Pedro Jorge Calil, município de Formigueiro.
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1: 7h49, agora vamos saber as informações da Secretaria da Saúde aqui do município de Restinga Seca. Quem traz as informações, Odair Antunes, ele que é o secretário adjunto. Bom dia, Odair.
9: Diz que nós acompanhamos nessa manhã de, Terça-feira, dia 14 de julho. Vamos passar algumas informações da Secretaria Municipal de Saúde. Hoje, a CF de São Miguel Velho está com atendimento médico e enfermagem na localidade de Rincão dos Martimianos. E já a CF de Jacuí está com atendimento médico e enfermagem na localidade do Espigão. Também gostaria de passar para a nossa população o horário de atendimento da Policlínica Municipal, que é das 8 horas às 12 horas e das 13 horas às 17 horas, onde tem um atendimento das seguintes especialidades: fonoaudiologia, fisioterapeutas, psicólogos, atendimento psiquiátrico, ginecologista e assistente social. Também gostaria de passar para a nossa população o horário de atendimento da farmácia municipal, que é das 8 horas às 12 horas e das 13 horas às 16 horas. Tenho essas informações para o dia de hoje. Desejo a todos um ótimo dia e um grande abraço ao secretário adjunto de saúde, Odair Antunes.
4: Agora são 7 horas e 50 minutos, 7h50. Odair Antunes e as informações nesta manhã. Logo, o correspondente Guaíba e a informação do momento. Norton ouvintes, através do portal Gazeta de Santa Cruz do Sul, é que um grave acidente de trânsito envolvendo um ônibus fretado e um caminhão foi registrado no início da manhã desta terça-feira na RSC 287 em Santa Cruz do Sul, próximo à região conhecida como Curvas, ali do Pinheiral. Dois passageiros do coletivo morreram no local, outros ficaram feridos e foram encaminhados para hospitais. O trânsito está bloqueado neste momento nos dois sentidos para o atendimento da ocorrência. O ônibus havia saído de Butiá e fazia o transporte de trabalhadores em uma empresa fumageira de Venâncio Aires. A concessionária Rota de Santa Maria, o Comando Rodoviário da Brigada Militar e o Serviço de Atendimento Móvel de Urgência, o SAMU, também o Corpo de Bombeiros Militar de Santa Cruz do Sul, realizam o atendimento ali das vítimas. Os feridos com maior gravidade foram encaminhados para hospitais de Santa Cruz e Venâncio Aires. Uma passageira ficou presa dentro do ônibus e foi resgatada pelos bombeiros e ainda não foi confirmado o número total de vítimas. Portanto, o acidente que foi registrado agora pela manhã, acidente entre ônibus e caminhão, deixando feridos e também vítimas fatais em Santa Cruz do Sul, na RSC 287, bem aquele trecho ali das curvas entre a Polícia Rodoviária e o Lizarrute, para quem lembra ali daquele trecho ali daquelas curvas. Infelizmente tivemos aí esse acidente agora pela manhã.
1: 7 horas 52 minutos, notícias com a Guaíba.
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11: Segundo dia, os trabalhadores rejeitaram a proposta patronal apresentada durante a audiência de mediação realizada nesta segunda-feira no Tribunal Regional do Trabalho da 4ª Região. Entre as reivindicações dos rodoviários constam a recomposição integral da inflação no período, equivalente a 4,42%. Com a manutenção da paralisação, passa a valer a determinação do TRT para que o transporte coletivo opere com no mínimo 50% das linhas nos horários de pico, das 6 às 9 da manhã e das 4h30 da tarde às 7h30 da noite. Após paralisações dos caminhoneiros em várias regiões do país, o Senado Federal deve votar hoje a medida provisória que altera as regras do piso mínimo do transporte rodoviário de cargas. O governo fechou ontem um acordo com a oposição para destravar a análise do texto, que perde a validade na quinta-feira. Segundo o líder do governo no Congresso, o senador Randolfe Rodrigues, parte das mudanças reivindicadas será feita por meio de emendas de redação, enquanto outros dispositivos serão vetados pelo presidente Lula após a aprovação da medida. Entre os pontos acertados está o veto ao dispositivo incluído pela Câmara dos Deputados, que concede anistia a caminhoneiros multados por participarem de manifestações realizadas em 2022. O acordo também prevê ajustes na redação do dispositivo que trata do piso mínimo do frete. A votação ocorre depois de caminhoneiros realizarem paralisações em diferentes regiões do país para pressionar o Congresso pela aprovação da matéria. E as chuvas que atingiram a região de Porto Alegre no final de semana deixaram 800 pessoas fora de suas casas em Eldorado do Sul, na região metropolitana da capital, informou a Defesa Civil local. O município foi atingido no sábado por uma tempestade que trouxe ventos fortes e granizo. A prefeitura decretou estado de emergência e as aulas foram suspensas ontem. O temporal deixou 200 casas destelhadas, sendo que ao menos 10 ficaram totalmente destruídas. Também foram derrubados postes e árvores que interromperam o tráfego local e provocaram ainda o corte do fornecimento de energia elétrica e água. Ainda no final de semana, as autoridades municipais distribuíram colchões, cobertores e roupas para as famílias desabrigadas. Conforme a prefeitura, as casas que foram danificadas ou destruídas serão reconstruídas com recursos dos governos estadual e federal. E as inscrições para o processo seletivo do Fundo de Financiamento Estudantil, o FIES, para o segundo semestre de 2026, começam hoje. Os candidatos podem realizar o procedimento via internet no Portal Único de Acesso ao Ensino Superior até o dia 17 deste mês. Serão ofertadas 45 mil vagas para a segunda metade do ano. Considerando o primeiro e segundo semestres, o MEC ofertou 112 mil vagas para o FIES em 2026. Em caso de não preenchimento, a oferta se dará até ser atingido o limite total definido para o ano.
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16: Vale o alerta para o motorista que vai circular pela Carlos Gomes no sentido ao aeroporto. Movimentação bem intensa desde a saída da Protásio Alves até a altura da Plínio Brasil Milano. Tem que ter uma certa redução na velocidade, além de uma atenção a mais, inclusive na direção contrária. É na Dom Pedro II que tem retenção entre a Benjamin Constant e Cristóvão Colombo. Onde mais o motorista tem que ter atenção é na Plínio Brasil Milano. No sentido ao centro tem relato de acidente, ainda sem confirmação, mas está deixando a movimentação bem carregada por ali. Além disso, quem circula pelo bairro Montserrat também encontra uma segunda ocorrência. Agora confirmada pela IPTC, se trata de uma colisão sem feridos na esquina da rua Coronel Bordini com a Anitta Garibaldi. Movimentação mais carregada por ali também. 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Com o trânsito, Erika Rames.
11: Europa e Japão anunciaram um aporte de US$ 1 bilhão para a reconstrução da faixa de Gaza. A Comissão Europeia reuniu 15 parceiros, entre eles o governo do Japão, o Banco Mundial e o Banco Europeu, para financiar o plano de reconstrução da região. E o Comando Central dos Estados Unidos confirmou que realizou a terceira onda consecutiva de ataques contra o Irã, sob orientação do presidente americano Donald Trump, nas últimas 12 horas. Já o Irã informou que atacou a embarcação militar americana com mísseis de cruzeiro, de acordo com a TV estatal, atribuindo a informação ao exército iraniano. E Teherã também atacou instalações e equipamentos militares dos Estados Unidos no Kuwait com drones.
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17: Hoje o sol aparece em todo o estado ao longo do dia, inclusive na capital e região metropolitana, com amplos períodos de céu claro em muitas áreas. Mas no começo da manhã ocorrem formações localizadas de neblina e de nevoeiro no centro e no leste gaúcho, até mesmo na capital e na Grande Porto Alegre. A temperatura na madrugada ficou próxima ou abaixo dos 5 graus na maior parte do estado e até caiu abaixo de 0 grau no Planalto, nos Altos da Serra e nos Aparados. Na zona sul da capital chegou a 6 graus. Durante o dia vai aquecer mais do que ontem e as máximas à tarde na Grande Porto Alegre atingem 19 e 20 graus. Da Metsul, Luiz Fernando Nartigal.
11: Em Porto Alegre, tempo bom. Agora na rua Caldas Júnior, 9 graus. O ministro do Supremo Tribunal Federal, Alexandre de Moraes, decidiu nesta segunda-feira suspender por 90 dias as visitas do senador Flávio Bolsonaro, pré-candidato à presidência da República, ao ex-presidente Jair Bolsonaro, seu pai, que cumpre prisão domiciliar. Moraes considerou que Flávio Bolsonaro descumpriu a decisão judicial que proíbe postagens em redes sociais e um desvio de finalidade do direito de visita. Além disso, Moraes determinou um prazo de 48 horas para que a defesa de Bolsonaro esclareça se ele tinha ciência de que a carta seria divulgada nas redes sociais. Flávio Bolsonaro acusa o ministro Alexandre de Moraes, do Supremo, de tentar interferir nas eleições ao proibir que ele visite o pai. Durante uma transmissão ao vivo nas redes sociais, Flávio afirmou que a carta divulgada por Bolsonaro na última semana foi o quinto recado público escrito pelo ex-presidente desde que passou a cumprir medidas cautelares impostas pelo STF. Conforme o senador, as quatro mensagens anteriores foram divulgadas sem qualquer contestação por parte do ministro. O senador negou que Jair tenha determinado ou orientado a divulgação do documento nas redes sociais e questionou o entendimento adotado por Moraes. Segundo o senador, a decisão que suspendeu suas visitas ao ex-presidente retira uma das poucas formas de comunicação de Bolsonaro com seus apoiadores. Flávio afirmou ainda acreditar que Moraes procura uma desculpa para impor uma medida mais severa contra o pai. E o governo do presidente Lula trabalha com a expectativa de realizar uma nova reunião com representantes dos Estados Unidos antes da decisão sobre a ampliação das tarifas de importação sobre produtos brasileiros. O prazo para que o governo do presidente Donald Trump anuncie uma posição termina amanhã e a avaliação do Palácio do Planalto é de que o cenário mais provável seja a adoção de um novo tarifaço. Caso a medida seja confirmada, as tarifas de importação sobre produtos brasileiros serão elevadas em 25%. Apesar dessa expectativa, Lula se reuniu na última sexta-feira com auxiliares do Palácio do Planalto e orientou que as negociações com o governo americano sejam mantidas até o último instante. Durante a reunião, que contou com participação do ministro das Relações Exteriores, Mauro Vieira, e do ministro interino do Desenvolvimento, Márcio Elias Rosa, o presidente avaliou o cenário e considerou a possibilidade de retaliação comercial dos Estados Unidos em razão do tarifaço ao Brasil. Integrantes do governo avaliam que as tarifas poderão afetar setores inteiros da economia brasileira e afirmam que o Brasil não pretende fazer concessões em temas considerados estratégicos como o PIX. Ouça a segunda edição do Correspondente Guaíba a uma hora.
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1: Realizado no Salão Paroquial Católico de Restinga Seco, o segundo encontro formativo referente à Base Nacional Comum Curricular, o BNCC, Computação à Educação para as Relações Étnico-Raciais, reunindo professores da Rede Municipal de Ensino de Restinga Seca e também do município de Formigueiro. A formação teve como objetivo promover o desenvolvimento profissional dos docentes, proporcionando o domínio dos fundamentos da computação, estruturado nos eixos de pensamento computacional, mundo digital e cultura digital, por meio de metodologias ativas e da aprendizagem, fortalecendo o raciocínio lógico e o uso também das tecnologias. Além disso, o evento buscou promover a formação continuada para a implementação de uma educação antirracista, incentivando a desconstrução de práticas discriminatórias e a valorização da história e das culturas africana, afro-brasileira e indígena no currículo escolar, contribuindo para uma educação mais inclusiva, equitativa e comprometida com a formação integral dos estudantes. Na última sexta-feira, a cooperativa Tritícula CPS Limitada, a Cotricel, formou a 27ª turma do programa Aprendiz Cooperativo de Formigueiro. A solenidade ocorreu no Salão Evangélico, na presença de autoridades, familiares dos alunos. O programa Aprendiz Cooperativo da Cotricel seleciona jovens e adolescentes que participam de aulas teóricas e, após, aplicam esses conhecimentos no dia a dia da cooperativa. A Prefeitura de Paraíso do Sul, por meio da Secretaria Municipal de Educação e Cultura, em parceria com o Centro Pedagógico Educacional Especializado Alfredo Schlesner, promoveu atividades sobre o combate ao racismo com os alunos da Escola Municipal de Ensino Fundamental Max Paulo Schlesner. Com o objetivo de incentivar reflexões sobre respeito, empatia, igualdade e valorização da diversidade, a iniciativa mostrou às crianças a importância de reconhecer e respeitar as diferenças, contribuindo para a formação de uma sociedade mais justa, inclusiva e acolhedora. Conduzida pela assistente social Gisele Thompson e pela terapeuta ocupacional Petrin Hope, a atividade foi desenvolvida de forma dinâmica e participativa, estimulando o diálogo, a conscientização e o fortalecimento de valores essenciais para a formação cidadã.

Palestra com a delegada Jaqueline Siqueira Pellegrini, titular da Delegacia de Polícia de Agudo. Promovida pela Prefeitura de Dona Francisca, integra aí a programação dos 61 anos de emancipação do município. O evento será realizado no Clube Franciscano, iniciando às 14h, com entrada gratuita. Quando será abordado sobre os direitos das mulheres, como identificar os sinais da violência, onde buscar ajuda, entre outros temas. A comunidade é convidada a participar deste momento de informação, diálogo e fortalecimento da rede de proteção às mulheres. Pela Rádio Integração FM 98.5, você acompanhou a primeira edição desta terça-feira do Integração Informa. 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Um bom dia. São 8h07, temperatura em Restinga Seca marcando 7 graus.

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4: 8 horas, 13 minutos, 8 e 13, no seu rádio, programa Olho Vivo, aqui pela integração de Restinga Seca, manhã de terça-feira, 14 de julho de 2026, em nome de Bolzan Materiais e Construção, Construir 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São 8 horas, 13 minutos, 6 graus e meia a temperatura.
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6: Agora são 8h18, 8 horas 18 minutos. Logo, logo, Francisco Bouzan atualizando as informações esportivas nesta manhã de terça-feira. Você confere em instantes a participação do Chico e a reportagem presente em nossa região, as informações daquilo que é repercussão, daquilo que teremos ainda hoje no Olho Vivo. Informação que segue no seu rádio, segue aqui pelos 98,5 FM. São 8 horas 17 minutos, 8:17. 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É o melhor da roça para a sua mesa. 8 horas, 19 minutos, 8:19. Temperatura neste momento, estamos aí com 6,5 graus. Seguimos aí com a informação e o Francisco Bouzan conosco nesta manhã. Bom dia, Chico.
7: Bom dia, Rafael, bom dia, Luiz Fernando, bom dia a todos. Cerração forte aí, né, nesta manhã. Mas após a cerração, diz que vem o calor, né? Hoje, logo mais à tarde. Dia de negócio da Cotricel no mercado agropecuário, dia 16 de julho, quinta-feira, durante todo o dia. 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Hoje tem semifinal da Copa do Mundo, vai apontar quem vai para a decisão no domingo, às 16h. Hoje, então, sai um dos confrontos entre França e Espanha, às 16h. Amanhã tem Argentina e Inglaterra, ambos, né, buscando aí chegar à decisão. Temos aqui também já programada a 11ª Festa do Agricultor, Motorista e Pecuarista de Formigueiro. Será dia 30 de julho, 31 de julho, 1º e 2 de agosto. A abertura oficial acontece dia 30, 18h30, missa festiva, na Igreja Matriz, Benço do Sal. 19h, venda de doces no Salão Paroquial. Dia 31 de julho, sexta-feira, 18h30, missa na Igreja Matriz. E às 19h30, sorteio de prêmios, venda de doces, salgados no Salão Paroquial. Dia 1º de agosto, sábado, a partir das 14h, reserva de churrasco. 18h30, missa festiva na Igreja Matriz, com bênção das sementes. 19h30, sorteio de prêmios e venda de doces salgados lá no Salão Paroquial também. Haverá feira e exposição de implementos e equipamentos agrícolas, entre outros, em frente ao Salão Paroquial, brinquedos para criança durante todo o dia de sábado. Domingo, às 9h, saída da procissão, lá do engenho, do setor de grãos da Cotricel, lá na Gustavo Cate, benção dos veículos em frente à Igreja Matriz. 10h30, missa festiva na Igreja Matriz. 11h30, retirada de churrasco e risoto para levar para casa. Ao meio-dia, almoço lá no Salão Paroquial. 13h30, sorteio de prêmio no Salão Paroquial. E às 18h30, fecha com uma domingueira lá no Salão Paroquial de Formigueiro. É a 11ª Festa do Agricultor, Motorista e Pecuarista. Os festeiros são Leonardo Boemo Cassol, Aline Omerich Dotto, Leonardo Siqueira e a Milene Stromrites. Portanto, aí, justamente com o Leandro Cassol e também o Leonardo Siqueira e Leonardo Cassol, né? E o Leandro Cassol e o Leonardo Siqueira, que estão organizando com o Conselho Paroquial da Igreja. Também dizendo que a dupla Grenal está se preparando, Rafael, aí com jogos treino, com treinamento aí físico, tático, por parte do técnico do Inter, do Grêmio, visando a retomada do Campeonato Brasileiro. É, então aí a dupla Grenal se preparando, já o Grêmio joga na sexta-feira à noite, lá no interior paulista, contra o Mirassol, jogo marcado para as 20h. O Inter só na semana que vem. Certo, valeu, um abraço a todos aí, uma ótima terça-feira.
6: Francisco Bolzan conosco, participando conosco nesta manhã, quando são 8h22, 8h22, você acompanhando a integração, acompanhando aqui as informações de Restinga Seca, informações aqui de nossa região, pelos 98,5 FM, aos que estão conosco aqui no dia a dia, ligados pelos 98,5 FM, o nosso bom dia especial a todos vocês. E repercutindo ainda, Chico e ouvintes, nesta manhã, manhã de terça-feira, um grave acidente de trânsito envolvendo um ônibus fretado e um caminhão foi registrado no início da manhã desta terça-feira na RSC 287 em Santa Cruz do Sul, próximo à região conhecida ali das Curvas do Pinheiral. Alguns passageiros do coletivo ficaram feridos e foram encaminhados para hospitais. O trânsito ficou bloqueado, está bloqueado nos dois sentidos para o atendimento da ocorrência. O ônibus havia saído de Butiá e realizava o transporte de trabalhadores de uma empresa fumageira de Venâncio Aires. A concessionária Rota de Santa Maria e o Comando Rodoviário da Brigada Militar, o SAMU, Corpo de Bombeiros Militar de Santa Cruz do Sul, realizam o atendimento ali às vítimas. Os feridos com maior gravidade foram encaminhados para hospitais de Santa Cruz do Sul e também Venâncio Aires. E uma, segundo aqui as informações do portal Gás, da Gazeta de Santa Cruz do Sul, uma passageira ficou presa dentro do ônibus e foi resgatada pelos bombeiros. E não há ainda confirmado o número total de vítimas. Infelizmente, aí tivemos nesse sinistro aí, o que foi apurado, então, em relação ao número aí de vítimas, que teriam duas vítimas fatais aí nesse acidente, que foi registrado agora pela manhã na 287 lá em Santa Cruz do Sul. São 8h25, 8 horas 25 minutos, 6 graus e meia a temperatura. Seguimos com a serração nesta manhã. E o bom dia àqueles que participam, quem manda aqui o recado, Chico e ouvintes. Muito bom dia, amigos da integração. O abraço aqui da Albertina Denhausen, que é aniversariante de hoje, Chico. Um abraço aí, Albertina.
7: Opa, parabéns ela aí.
6: E ela...
7: Quem estava de aniversário, acho que era o seu esposo, o Alferi, no sábado e no domingo também, teve de aniversário.
6: Um abraço aí a eles e bom dia a ela que nos informa, né? Lá em Formigueiro, muita serração neste amanhecer, nesta manhã de terça-feira. Também nos acompanha, tá mateando e ouvindo aqui a Rádio Integração, lá em São Miguel, o amigo Vilke, o cantor Vilke, o Vilney Knirsch, ele que esteve...
7: Meu vizinho de propriedade da fora, né?
6: Olha aí. Um abraço aí ao
7: São Miguel, né?
6: Vilke, que esteve cantando, Chico, lá animando.
7: Aí bem, né? Teve gente que perguntou de onde é que era o cantor, quem era ele também, né?
6: Já anunciando aí possíveis contratações, Vilke. Então, um abraço a ti, bom trabalho, bom dia, obrigado aí pela sintonia. E que fez ali uma bela apresentação ainda na sexta-feira, lá na Sociedade do Bolão, São Miguel.
7: Quando tu saiu pra ir embora, até a Polonese começou,
6: pois
7: né?
6: Pois é, depois ali
7: começou
6: acompanhamos
7: a Polonese, bem animada,
6: nas
7: casal,
6: imagens.
7: O casal Gilson e a Silvane Kegli puxaram a Polonese e o pessoal se divertiu aí, dançando Polonese lá em São Miguel.
6: O Viu que fez a Polonese,
7: ele
6: né?
7: Ele mesmo.
6: A Doce Pecado aqui em Restinga meio que fraqueou na Polonese, né? Não era bem aquilo ali a Polonese.
7: Esperava mais, né, da Polonese.
6: Pois é. Agora são 8h27, 8 horas 27 minutos, integração no seu rádio e o programa Olho Vivo, manhã de terça-feira, hoje 14 de julho de 2026, hora certa, são 8h27, logo mais informações aqui no programa.
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9: Agora são 8 horas 32 minutos, 8:32, você ligado na Integração nesta manhã, manhã de terça. Estamos aí no seu rádio quando são 8:32, temperatura que permanece nos 6 graus neste momento aqui em Restinga Seca. E cumprimentando a todos que estão conosco, a todos que participam de nossa programação aqui pelo 3261-1270. Você que acompanha a programação aqui da Rádio Integração, acompanha o programa Olho Vivo. E lembramos aí as atividades que teremos de Agudo, a Folksfest. Folksfest abertura, que será realizada na próxima semana, dia 23. Próxima semana teremos a abertura da Folksfest lá em Agudo. E também um convite especial na sequência referente a Vale Vêneto, Vale Vêneto São João do Polesine, que teremos também a Semana Cultural Italiana, iniciando lá no dia 26, atividades que teremos no final do mês de julho em nossa região.
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9: 8h34, 8 horas 34 minutos, e também teremos Semana Cultural Italiana, Vale Vêneto, São João do Polesine. Atividades que serão realizadas a partir do dia 26, lá em Vale Vêneto, e a presença aí da Rádio Integração.
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9: Tá aí o recado com ele, o Tomás Bortoluzzi. São 8 horas 35 minutos, 8 com 35. Temperatura que permanece na marca dos 6 graus e meio. E direto de Brasília, quem traz as informações é a Gilquiane Carnelucci, ela que é jornalista e que acompanha as informações referentes ao agronegócio e nos traz informações. Infelizmente, aí o PL 5122 fica para depois do recesso e medida provisória pode sair até amanhã, quarta-feira. Gilquiane Carnelucci nos traz as informações nesta manhã.
13: A votação do projeto de lei 5122 deve ficar para depois do recesso parlamentar. Já a medida provisória, que é a proposta alternativa do governo para a renegociação das dívidas dos produtores rurais, pode ser publicada até quarta-feira. A informação foi confirmada pelo líder do governo na Câmara, deputado Paulo Pimenta, que afirmou ter conversado com o ministro da Fazenda, Daril Duriga, e agora acompanha a finalização da minuta dessa MP. Sem acordo entre governo e frente parlamentar da agropecuária, o PL 5122 continua fora da pauta de votações da Câmara dos Deputados. A principal diferença entre as propostas está nas taxas de juros. A MP trabalha com percentuais de 5%, 7% e 10%, enquanto o PL prevê juros de 13,5%, 5,5% e 7,5%. A proposta do governo também prevê até 10 anos para pagamento das dívidas, com 2 anos de carência, além da reutilização das garantias já apresentadas e da criação de um fundo garantidor. Mesmo com o avanço da medida provisória, parlamentares da bancada do agro, entidades e produtores seguem defendendo a aprovação do PL 5122 por entenderem que o projeto oferece condições mais favoráveis para enfrentar o endividamento no campo. Direto de Brasília, Gilquiane Carnelucci.
9: Valeu, Gilquiane, e as informações nesta manhã, quando são 8h37, 8 horas 37 minutos, temperatura em Restinga Seca, 6 graus e meio, programa Olho Vivo e o Super Lis e o Lis Express em Agudo são válidas para hoje ainda, as seguintes ofertas: tem biscoito Isabela, 6,59 a unidade, molho tomate Quero Sabor e sachê, 240 gramas, 1,88. 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São 8 horas 38 minutos, 8:38. E bom dia também àqueles que trafegam pela 287, Rota de Santa Maria, informando hoje Pontos e Parisiga, Venâncio Aires, Santa Cruz do Sul e Restinga Seca do 212 ao 213. Pare momentâneo entre Itabaí e Veracruz, Venâncio Aires e Santa Maria. E pontos com desvio em Taquari, Santa Cruz do Sul, são os pontos que estão aí com o desvio, trechos da 287 que seguem aí em obras em relação à duplicação que estamos também acompanhando, né? Acompanhando aí a toda essa participação aí da duplicação que ocorre junto à rodovia RSC 287, ainda na expectativa para a revisão tarifária, a revisão que teremos para este próximo mês de agosto e, quem sabe lá, antecipando também a duplicação nesse trecho urbano ou o trecho entre Santuário e Santa Maria. Existe aí uma possibilidade que se tenha essa antecipação para duplicação também nesse trecho aqui entre Restinga Seca e Santa Maria a partir do trevo de Santuário. São 8:39, bom dia amigos do Santuário, você que nos acompanha no Recanto Maestro, São José, Santa Lúcia, todas as comunidades do interior aqui de Restinga Seca, um abraço a todos vocês, estudantes da ANF, da Antônio Meneghetti Faculdade, um abraço. Bom dia também, trabalhadores aí no Recanto Maestro, que estão conosco e se ligam aqui pela integração, acompanham o programa Olho Vivo e a programação aqui da Rádio Integração. E lembrando que hoje encontra-se aqui em Restinga Seca um técnico em máquinas e costura em geral com peças e reposição. Não cobramos visitas para orçamentos. Também temos ali uma máquina Singer à venda por R$ 300. Interessados, procurar no Bar do Malk, em frente à Praça Domingos Mostardeiro, ou chamar ou ligar pelo 55 99996-7332. Repetindo, 55 99996-7332. Somente hoje, terça, dia 14, aqui em Restinga Seca, um técnico em máquinas e costura em geral e peças de reposição à sua disposição. WhatsApp da integração, 55 3261 1270. Recebe aqui o bom dia do Ivan Machado. Bom dia, Ivan, obrigado aí pela sintonia, também acompanhando aqui a Rádio Integração, acompanhando o programa Olho Vivo, e todos os demais ouvintes que estão conosco em sintonia sempre aqui da Rádio Integração. O nosso ouvinte lá de São Miguel, o Sandro Leão. Bom dia, Sandro Leão, um abraço. O Vamor Casani ali na Palma também acompanha sempre aqui a Rádio Integração. Um abraço aí para o amigo Valmor Casani. Encontramos aí o amigo lá nas Olimpíadas, nos Jogos Rurais, realizado no sábado lá em Santuário. E a todos os demais ouvintes que estão conosco aí no dia a dia, acompanhando sempre a Rádio Integração. Um abraço aí o Alexandre Brum lá em São Judas Tadeu, São Cepé, ligado sempre aqui pelos 98,5 FM. Um bom dia a todos vocês. São 8:42, 8 horas 42 minutos. E lembramos que esta semana teremos a presença dos avaliadores do Geoparque Quarta Colônia, os avaliadores que estarão chegando em nossa região a partir de amanhã, chegam aqui no estado. Então, o cronograma, o roteiro da missão de revalidação do Quarta Colônia Geoparque Mundial da Unesco começa a partir de amanhã, dia 15, com a chegada dos avaliadores lá em Porto Alegre, no aeroporto Salgado Filho, e o deslocamento aqui para a nossa região, quando teremos aí a chegada deles por volta das 20 horas. E aí, o primeiro dia de roteiro, as atividades que iniciam no dia 16, que é quinta-feira, lá em Polesne, a saída do hotel para a Casa Museu João Luiz Passobon, chegada lá na Casa Museu, depois ao Centro de Apoio à Pesquisa Paleontológica, lá em Polesine, depois Vale Vêneto, conhecendo a Cachaçaria Gentil, a pousada Campo Longo, também a sequência lá com o restaurante da Romilda para o almoço, e segue a programação à tarde lá para a Gruta de Nossa Senhora de Lourdes, visita ao geossítio da Gruta Nossa Senhora de Lourdes lá em Vale Vêneto, logo depois saída para Ivorá. Lá em Ivorá também estarão participando e visitando Monte Grappa, a saída para o Museu do Nono, saída para a Cascata Cara de Índio, também a saída lá para o restaurante Fratelli e Fratelli Moro, e retornando ao Hotel Recanto ali para o pernoite. Depois, no roteiro do segundo dia, aqui no dia 17, no caso Restinga Seca, teremos a presença dos avaliadores, que estarão se deslocando aqui para a cidade na sexta, chegando até a Estação Férrea, aqui em Restinga Seca, depois se deslocando para a Casa de Cultura Iberê Camargo, antiga prefeitura, a chegada então lá junto ao antigo prédio ali da prefeitura, e ainda pela manhã o deslocamento para Agudo, lá para o ICBA, o Instituto Cultural Brasileiro Alemão em Agudo, chegada no ICBA pela manhã. Também visitando a sala, a saída da praça, a Praça dos Dinossauros, e todo aquele roteiro que será também realizado no município de Agudo, visitando aí o geossítio do Cerro da Figueira, e depois o deslocamento para São João do Polesine. São João do Polesine, e saindo assim para Dona Francisca, chegada ao Museu Arqueológico da Quarta Colônia, e saindo para o espaço da abertura do município de Dona Francisca. Também estarão participando lá na abertura da festividade aí da Semana de Dona Francisca os avaliadores, a missão. Este é o roteiro de revalidação do Quarta Colônia Geoparque Mundial da Unesco, que teremos a partir de amanhã em nossa região. Agora são 8h45, 8 horas 45 minutos. Logo, logo teremos a previsão do tempo, as informações que você confere em instantes aqui no Olho Vivo, e a sequência aqui do programa, que chega no oferecimento de Bolzan. 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
3: Agora são 8h49, 8h49, 7 graus é a temperatura em Restinga Seca. Hoje, terça, dia 14 de julho. Um abraço, município de Júlio de Castilhos, em festa, celebrando seu aniversário de emancipação político-administrativa. No dia de hoje, os 135 anos de Júlio de Castilhos, neste 14 de julho. E nossa saudação também aos colegas da Rádio 14 de Julho, que hoje celebram os 50 anos da emissora. Chegando então aos 50 anos, a Rádio 14 de Julho, de Júlio de Castilhos, através do Diego Salles, toda a equipe, o nosso abraço também e os parabéns aí pelo trabalho que desenvolvem lá em Júlio de Castilhos. Há 50 anos, o trabalho do rádio lá em Júlio de Castilhos, através da Rádio 14 de Julho. Hoje, 50 anos. Agora, 8h50, 8 horas mais 50 minutos, a temperatura em Restinga Seca. Estamos aí na marca dos 7 graus, temperatura baixa. 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E um recado chegando com ela, Jucinara Biak. 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
3: Valeu, valeu, Jucinara. 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São 8h52, 8h52, em instantes teremos a previsão do tempo, as informações que você confere na sequência aí com a Metsu Meteorologia. 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
3: Luiz Fernando Nartigal com as informações do tempo, a previsão para esta terça-feira. Bom dia, Luiz Fernando.
5: Muito bom dia, Rafael. Muito bom dia a todos. Bem, Rafael, nós temos a massa de ar frio atuando sobre o estado com uma diferença. Hoje o perfil vertical da atmosfera está mais seco e nós teremos aí o sol predominando. O dia até começou com neblina e com nevoeiro em algumas áreas dessa faixa central do estado. Alguns pontos ainda estão até com neblina nesse momento, mas a tendência é que o tempo abra e já agora, no decorrer da manhã, e teremos aí o sol predominando. Então, as áreas que ainda estão com nuvens baixas, e com neblina e com nevoeiro, agora são 8h54, aí entre 9 e 10 já vai dissipar essas formações de neblina, as nuvens também vão embora e teremos aí o tempo aberto com o sol predominando. A temperatura nessa madrugada, em algumas áreas, caiu mais do que ontem. Hoje fez 0 grau em Santiago. Santiago, essa parte mais oeste da região central, estava com o tempo aberto, com céu claro durante a madrugada, e as mínimas aí foram as mais baixas, né? Foi a mais baixa temperatura da parte central, foi no município de Santiago, onde chegou a fazer 0,4. Restinga Seca diminuiu um pouco a temperatura em relação a ontem, mas não chegou a ser tão baixa, mas chegou a 5 graus, né? Uma estação registrou 5,7, outra 5,1 e uma terceira 5,9. Até mesmo porque nós tivemos neblina e nuvens baixas aí no município, né? Então isso inibiu uma queda maior. Tem pontos já com 7 graus, 7, 8 graus já, né? É o caso. Não sei se vocês têm esse registro agora aí. Tem pontos com 6, 7 e até quase 8 graus aqui numa terceira estação meteorológica.
3: Registrando, Luiz Fernando, 7 graus neste momento aqui no ponto de referência nosso. Isso.
5: Já está com tempo aberto aí ou já está com neblina aí, com nuvens baixas?
3: Permanece ainda com neblina, ainda tá fechado neblina ainda.
5: Está fechado, mas o tempo vai abrir, né, nesse período aí que eu fiz referência. E o aquecimento hoje à tarde é um aquecimento maior do que ontem. Hoje, justamente porque a atmosfera já vai estar mais seco, o perfil vertical da atmosfera, e hoje nós vamos ter máximas aí que devem chegar a 18, 19, 20 graus, talvez até em alguns pontos passe dos 20 graus. Então, hoje vale aquele dito popular, serração baixa, sol que racha, e vai favorecer uma elevação mais expressiva da temperatura, apesar do dia começar frio. Amanhã, quarta-feira, tempo é bom também, nós vamos ter, pode ter neblina logo cedo, mas depois tempo aberto com sol vai predominar e sobe mais a temperatura. Nós vamos ter as mínimas, muito possivelmente, aí uns 3, 4 graus mais altos do que hoje. Então, Restinga Seca deve ter uma mínima amanhã mais perto dos 10 graus, talvez na faixa dos 9, ao redor dos 9 graus. E as máximas também sobem mais, devem subir 1, 2 graus em relação a hoje. Então, vai passar dos 20 graus a temperatura. Eu não descarto que amanhã pontos de Restinga Seca possam registrar aí talvez 23, 24 graus, tá? Mas vai ter um aquecimento maior. E quinta-feira tem uma incógnita pelo seguinte, que quinta-feira tem a entrada da instabilidade, vai pegar o oeste, sul e parte do centro do estado, mas eu acredito que não pegue bem a latitude aí de Restinga Seca. Talvez pegue mais para baixo, ele vai pegar Caçapava, deve pegar São Cepé, mas não chega em Restinga Seca a instabilidade na quinta-feira, pelo que se tem até agora, tá? Então, chegaria na sexta-feira. E aí, a partir de sexta, aí sim, preparar, ficar atento, porque a instabilidade vai ficar por vários dias e poderemos ter aí volumes elevados de precipitação. Na quinta-feira, não chegando a instabilidade na região de Restinga Seca, o aquecimento vai ser maior. Por quê? Porque pelo norte vai estar entrando mais ar quente. Então, a máxima, num primeiro momento, sem instabilidade na quinta-feira, nós vamos pelo menos a uns 28 graus em Restinga Seca. E as mínimas devem ficar na faixa aí dos 12, 13 graus. Ou seja, mínimas mais altas, acima dos 10, e máximas já se aproximando até dos 30, né? Porque 28 para 30 graus é 2 graus só, né? A diferença, né? Então, vai ser um período mais quente na quinta-feira. E a partir de sexta é aquele cenário de instabilidade chuva, né, sendo que para a região de Restinga Seca, os maiores volumes, já tem risco de se ter algum temporal, chuva forte, com raios e trovoadas na sexta. Agora os volumes devem ser maiores durante o final de semana e ainda no começo da semana que vem, né, na segunda-feira. Aliás, de domingo para segunda-feira estão aparecendo acumulados muito altos para a região central, né, muito alto mesmo. Hoje estão aparecendo acumulados aí para o final de semana. Deixa eu ver aqui. É mais de 100 milímetros no final de semana. Tem projeção realmente baixa, trazendo volumes muito altos. Para você ter uma ideia, para sexta-feira, os acumulados do principal modelo numérico estão indicando aí para a região acumulados inferiores a 10 milímetros, quando muito em torno de 10 milímetros, para sexta-feira, mas já com risco de temporal, tá? Os volumes aqui não serão altos. Já para o sábado, o principal modelo numérico coloca 80 milímetros para a região de Restinga Seca. E depois para o sábado ele diminui um pouco, mas coloca aí de 20 a 30 milímetros no domingo, né? E depois para segunda-feira volta a ter um volume nessa faixa de 20 a 30 milímetros. É o maior acumulado é sábado, então, que aparece para esse modelo, que é o modelo europeu, que tem um. De todos é o que tem mostrado uma precisão maior, mas se a gente pegar e computar o somatório dos acumulados sábado, domingo e segunda-feira, a gente vai ter acumulados aí muito altos, né? Principalmente em função dos volumes de chuva no sábado. Acredito que na segunda-feira a gente possa ter volumes elevados de precipitação também. Tá? Vamos aguardar aí, porque os modelos têm mudado muito. Como é um sistema semi-estacionário, uma frente fria semi-estacionária, o que acontece? Ela ora oscila um pouco para o norte, ora ela recua um pouco para o sul. Então, as áreas de chuva elas vão oscilar nas projeções, estão oscilando bastante, né? Mas a região central, como vai ficar? Quando o sistema oscilar para o norte, a região central vai ter instabilidade. Quando ela oscilar, a frente oscilar para o sul, a região central também vai ter instabilidade. Então, a área que deve ter sofrer mais com o volume de chuva deve ser essa parte central do estado, né, incluindo a região de Restinga Seca. Então, os volumes maiores nesse episódio podem ocorrer aí na região. Então, ficar atento a esse aspecto. Vai ser um período de chuva volumosa, muito volumosa, né, que pode trazer transtornos e também tem a questão dos temporais, né, que já podem ocorrer a partir de sexta-feira. Rafael.
3: É justamente essa dúvida, Luiz Fernando, que ia te questionar dessa tua última fala, né? A questão dos temporais. Além do que é previsto aí para a sexta, essa sequência de dias entre sábado, domingo e segunda-feira também poderemos ter outras incidências aí de raio, vento, enfim, como que se comporta essa chuvarada toda nesses termos também.
5: Bom, os volumes de chuva devem ser volumes elevados aí, né? Especialmente durante o final de semana, e talvez ainda na segunda-feira. Agora, com relação aos temporais, já na sexta-feira e todos os dias, porque essas chuvas com altos volumes, elas são chuvas associadas a nuvens de grande desenvolvimento vertical, né? Por isso que há um risco de que tenhamos aí temporais recorrentes, né? Já na sexta-feira. Hoje aparece, tem um modelo numérico, deixa eu ver aqui qual é que é esse modelo numérico, coloca ventos muito fortes aí para sexta-feira, né? Coloca ventos fortes também no sábado, e depois aí já diminui, ainda pode ter lá por segunda-feira algum vento forte, mas o risco maior, as rajadas mais fortes para sexta e sábado. Aparecem nas projeções aí rajadas temporais com ventos que podem chegar entre 70 e 90 km por hora, de acordo com os dados de hoje, né? Então tem todo esse cenário muito complexo aí que pode ser que altere. Vamos amanhã a gente vai atualizar, né? Mas os dados de hoje são bem pessimistas aí com relação a esses volumes elevados de chuva e também aos ventos fortes na região central. Não significa que toda a região vá sofrer com os ventos fortes, porque os temporais tendem a ser localizados, né? Eles ocorrem em alguns pontos temporais e não ocorrem em outros, né? Então, mas esse risco, de acordo com os dados de hoje, é um risco que existe, é um risco alto. Rafael.
3: Luiz Fernando, a gente agradece aí as tuas informações e seguimos acompanhando atentamente aí a tudo aquilo que a Metsu vem publicando e com sua participação aqui no rádio também. A gente agradece e deseja um bom trabalho e até amanhã.
5: Da mesma forma, Rafael, um bom dia, até amanhã.
3: Luiz Fernando, Nartigal e a previsão do tempo, Metsu Meteorologia, as informações que você confere diariamente aqui no programa Olho Vivo, neste horário, 10 para as 9, na parceria da Cotricel, o Arroz Cepec, bom que é, e Sicredi, região centro, foram as informações da previsão do tempo.

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0: 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São 9 horas mais 6 minutos, 9:06. E hoje tem remate de gado geral em São Cepé. Pecuarista Santa Rita Remates rematará hoje, terça, logo mais à tarde, 14 horas, 300 reses no Parque de Exposições São Cepé. Irão à venda 100 vacas invernar, prense com cria ao pé, 150 terneiros e terneiras e 50 novilhos e novilhas. O cadastro é antecipado. As informações pelo telefone 55-3233-1127, no Facebook e também no Instagram. Acompanhe o Remate ao vivo no aplicativo Rematify e pelo YouTube no canal e aplicativo da TNT Produtora. 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Não esqueça, o Remate do Gado Geral é hoje, terça, dia 14, às 14 horas em São Cepé, Santa Rita. Remates de tradição e seriedade. 9 horas, 7 minutos, 9:07. 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São 9 horas mais 7 minutos, 9:07. Para quem manda aqui o recado, acompanhando aqui a Rádio Integração, a amiga Vani Turba. Bom dia, Vani. Um abraço para Fofo. Um bom dia a vocês que estão conosco, acompanhando através da Alexa, ligadas aqui na Integração, através da Alexa, ouvindo aqui a nossa programação. 9 horas, 8 minutos, 7 graus a temperatura.
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2: É o programa Olho Vivo pela Rádio Integração, são 9 horas 9 minutos. Temperatura aqui em Restinga Seca, na rua Augusto Rossi, aqui na cidade de Restinga Seca, 8 graus. E agora trazendo as informações da área policial. Contatamos aí com os órgãos de segurança pública em nossa região, sem registro de ocorrência de destaque nas últimas horas. Trazendo informação ainda da área policial, em relação ao assassinato do ex-prefeito do município de Formigueiro, João Natalício. Esse fato, então, esse homicídio ocorreu na manhã do último domingo, na estrada ali que dá acesso à comunidade do fundo do Formigueiro. Nas primeiras informações aí, aguardando, claro, o laudo aí da perícia, foi alvejado com 3 disparos de arma de fogo, de uma arma calibre 38, um revólver calibre 38. A investigação por parte da Polícia Civil, frente ao delegado Antônio Firmino de Freitas Neto, que já iniciou no dia mesmo a investigação com a suspeita da autoria do crime. E conforme o próprio delegado informando na manhã de hoje, o acusado, então, de ter assassinado o ex-prefeito do município de Formigueiro, irá se apresentar na tarde de hoje com o advogado junto à delegacia de polícia aqui do município de Formigueiro. Então, a expectativa, conforme relato, então, do delegado, o advogado entrou em contato com a Polícia Civil informando que o acusado, suspeito de ter praticado este crime, irá se apresentar na tarde de hoje juntamente do advogado e, claro, serão colhidos o depoimento dele e saber a versão dele, e ele então se colocando à disposição da justiça, da autoridade policial. Então, hoje à tarde, confirmada aí a apresentação do suspeito aí de ter praticado esse homicídio contra o ex-prefeito do município de Formigueiro, João Natalício, ele com 64 anos de idade. E fato este que aconteceu então na manhã do último domingo no interior do município de Formigueiro. 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
3: Agora são 9h16. Lotérica Santa Rita. As informações chegando com ela, Rita de Cássia, conosco nesta manhã. Bom dia, Rita.
4: Bom dia, Rafael. Bom dia aos ouvintes. Estamos aqui então com as os resultados de ontem e mais informações. Começamos com Loto Mania, concurso 2.949. Números sorteados: 02, 03, 07, 09, 15, 19, 21, 23, 52, 62, 66, 67, 70, 77, 79, 84, 91, 92, 93 e 98. Tivemos um acertador da Loto Mania de ontem. Vai levar um prêmio de R$ 477.802. Super 7, concurso 872. Primeira coluna 08, segunda coluna 03, terceira coluna 06, quarta coluna 03, quinta coluna 00, sexta coluna 06, sétima coluna 01. Está acumulado o Super 7, teremos novo sorteio amanhã, quarta-feira, R$ 3.300.000 é a premiação prevista para o sorteio de amanhã, 7 acertos a 7 colunas. Dupla Sena, concurso 2.982, segundo sorteio: 03, 12, 13, 28, 30 e 32 e 35. 30 e 35. Primeiro sorteio: 04, 20, 24, 27, 40 e 41. Está acumulada a dupla cena, novo sorteio amanhã, quarta-feira. Previsão do prêmio de R$ 1 milhão para os 6 acertos do primeiro sorteio. Dia de sorte, concurso 1244. Número sorteado: 01, 03, 05, 12, 15, 20 e 25. O mês de sorte, junho. E está acumulado o dia de sorte. Teremos novo sorteio hoje à noite. R$ 1.400.000 é a previsão do prêmio para o sorteio desta terça-feira. Loto Fácil, concurso 3.734. Números sorteados: 02, 03, 05, 08, 10, 12, 13, 14, 15, 16, 17, 19, 22, 23 e 25. Tivemos 3 acertadores do Loto Fácil de ontem. Cada um vai levar um prêmio de R$ 473.309. Quina, concurso 7.064. Números sorteados: 15, 24, 29, 53 e 60. Tivemos um acertador da quina de ontem. Vai levar um prêmio de R$1.437.874. Esses são, então, os resultados de ontem. E nós temos aí já as previsões para hoje. Nós temos aí hoje o início das apostas aí para a... Aliás, o início das apostas não, o fechamento das apostas da Loteca para os próximos jogos que acontecerão na Copa e também em jogos pelo Campeonato Brasileiro. Então, estão abertas apostas aí para a Loteca. Loteca, então, vai ser sorteada, vai ser acompanhada aí pelas quartas de final da Copa do Mundo e também os jogos que já estão acontecendo aí pelo Campeonato Brasileiro. 1.300.000, 14 acertos. E nós temos também para hoje as loterias da terça-feira, então sendo sorteadas normalmente. Temos Mega Sena, bolão da Mega Sena para hoje, R$25 milhões. Nós temos também a Time Mania em R$3.800.000. Temos Dia de Sorte, R$1.400.000. A Quina em R$5 milhões. E o Loto Fácil em R$2 milhões. São as loterias da terça-feira. Nosso destaque aí para os bolões, para o bolão da Mega Sena hoje. Essa é a previsão aí do prêmio para a Mega Sena, R$25 milhões. 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São essas informações. Desejo a todos uma ótima terça-feira. Voltaremos amanhã com mais Lotérica Santa Rita. Bom dia, Rafael, aos ouvintes. Até amanhã, se Deus quiser.
3: Até amanhã, Rita. Bom trabalho, ótimo dia.
4: Também.
3: 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São 9h24, 9h24. Programa Olho Vivo, aqui pela integração, 8 graus é a temperatura neste momento, são 9h24.

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8: Agora são 9 horas 31 minutos, 9:31 no seu rádio, Olho Vivo, aqui pela integração de Restinga Seca, 8 graus a temperatura, 8 graus e meio. 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horas 32 minutos, a temperatura nos 9 graus neste momento, atualizando aí a temperatura, 9 graus neste momento aqui em Restinga Seca. 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
9: Isso, Rafael Vintes, trazendo informação de momento, então, através da Defesa Civil aqui de Restinga Seca, até porque agora, desde a semana passada, oficialmente, temos o soldado aí, Luciano Machado, como o novo coordenador da Defesa Civil do município de Restinga Seca, ele com uma vasta experiência em atendimento de ocorrências, não só aqui em Restinga Seca, mas também na nossa região, e já à frente da Defesa Civil do município restinguense, já mandando o alerta da Defesa Civil Municipal através do Instituto Nacional de Meteorologia, o nível laranja para o município de Restinga Seca nesta quinta-feira. Então atenção aí para o comunicado da Defesa Civil, da 0 hora até as 11 horas e 59 minutos desta quinta-feira. Então para esta quinta-feira, risco de chuva forte aqui no município, com duas possibilidades: a chuva forte de 30 a 60 milímetros, de 50 a 100 milímetros por dia, né? De 50 a 100 milímetros por dia é a precipitação que está prevista aí para ocorrer nesta quinta-feira. Também ventos intensos de 60 a chegando com a possibilidade até 100 km por hora. Também a possibilidade da queda de granizo e também risco de alagamentos, queda de árvores, estragos em plantações e também corte de energia elétrica. É o aviso aí, conforme a Defesa Civil do município de Restinga Seca, esse comunicado por parte do soldado Luciano Machado, que está à frente da Defesa Civil do município. E entre as orientações para a comunidade restinguense, evitar de sair de casa durante o temporal e, se precisar sair, evite áreas alagadas. Também não se abrigar debaixo de árvores, postes e placas, revisar telhados e retirar objetos que possam cair com o vento, e caso de alagamento, não atravessar ruas alagadas a pé ou também de carro, e manter os aparelhos de telefone celular carregados e também lanternas, caso aí tenha queda de energia elétrica, já estar prevenido a parte da iluminação também. O comunicado também informa, em caso de urgência e emergência, o telefone 193 do Corpo de Bombeiros Militar 193 em caso de urgência e emergência, o atendimento também e o monitoramento por parte da Defesa Civil de Restinga Seca nas 24 horas por dia. Então, qualquer outro comunicado se aproximando mais ainda da quinta-feira, esse comunicado é válido então para esta quinta-feira, dia 16, monitoramento 24 horas por dia da Defesa Civil. Se tiver algum novo comunicado, a gente traz aí as informações aqui aos ouvintes da Rádio Integração, as mesmas informações também disponível nas nossas redes sociais, o Facebook e também no Instagram.
8: Agora são 9 horas 35 minutos, 9h35, também teremos aí a partir das 10h15, 10h20, estaremos reproduzindo a previsão do tempo, as informações aí do Luiz Fernando Nartigal, também no decorrer do dia de hoje, publicado aí nas redes sociais da Rádio Integração, serviço de alerta, serviço aí de atenção redobrada em relação àquilo que é previsto, mas como o Luiz Fernando salientava aí durante a sua participação, essa previsão é válida para toda a região central, pontos isolados que poderemos ter aí de temporal, algum temporal localizado, e também essa incidência de chuva que oscila mais para o norte, mais para o sul, mas que acaba afetando também a nossa região centro. É importante salientar o que a Defesa Civil orienta através aqui do comando do município de Restinga Seca, essa revisão é sempre importante aí, as residências estarem aí em dia ou procurar também essa revisão em relação ao telhado, principalmente a gente sabe que é algo que, lógico, é um pouco complicado aí sempre mexer aí nos telhados, mas aqueles que apresentam algum problema em relação a goteiras, em relação a alguma instabilidade, então a previsão é de chuva intensa aí para o final de semana, é sempre importante ter tudo isso revisado também. 9h36, 9 horas 36 minutos, e ontem acompanhamos a sessão da Câmara de Vereadores aqui de Restinga Seca, ocasião que foi lançada a campanha para a construção do movimento de construção do monumento ao tradicionalismo gaúcho, o monumento este que foi desenhado lá no ano de 2022 em um concurso que a Câmara de Vereadores realizou aqui em Restinga Seca, na época presidida pelo vereador Tiago Pascoalim Cantarelli, e quem destaca esta informação é o vereador, o atual presidente Abel Oliveira dos Santos, participando conosco nesta manhã. Vereador Abel, bom dia.
10: Bom dia, Rafael, seu Wilson, toda a equipe da Rádio Integração, as pessoas que nos acompanham de casa. Momento importante, nos dá muita felicidade, nos anima, né? Nós que somos tradicionalistas, de poder participar desse processo importante, consideramos importante, da construção do monumento em homenagem aos tradicionalistas, um movimento que iniciamos lá em 2022, quando era presidente desta casa, o vereador Tiago Cantarelli, que participou hoje do lançamento da construção, recebeu um certificado desta casa, onde fizemos um concurso, oportunizando as entidades, as escolas e a sociedade civil de participar. Foram escolhidos 3 desenhos, um em cada segmento, e depois feito também a escolha entre os 3 finalistas do desenho elaborado pelo Luiz Henrique Trindade, aluno da escola Francisco Giuliani. Nós recebemos ele aqui hoje, né? Este desenho muito bonito, que significa, o senhor acompanhou ali, né? Num desenho que ele sugere, né, que a tradição passa de uma geração a outra, né? E a gente ficou muito feliz de poder receber ele aqui, de dar um quadro para ele, no modelo, nos moldes que ele fez, para que ele possa guardar para a posteridade. Também entregamos um quadro ao nosso prefeito municipal, que deixa em local bem identificado aí, né, no local escolhido para ficar à mostra desse processo. Também recebemos, vamos deixar aqui na casa um quadro, e faremos um quadro para cada entidade tradicionalista, né? Dentro desse processo também, nós vamos confeccionar uniformes e jaquetas personalizadas com esse logo aqui para os servidores da casa, para todos os vereadores também. Teremos uma reunião no dia 29 na subcoordenadoria da 13ª Região Tradicionalista. Quero registrar aqui também a presença hoje da nossa subcoordenadora Maria Eunice Guidetti. E dando seguimento, né, já com uma conversa que tivemos anteriormente com o prefeito, a esperança de construir, então, este monumento que vai representar todos nós tradicionalistas, servirá certamente para exploração turística, e nós que somos do Geoparque Quarta Colônia, temos um espaço já com tantas outras manifestações importantes de visitação, mas esta que eu considero a vertente cultural mais latente do nosso município, possa ser também explorada, visitada e qualificando o nosso município cada vez mais.
8: Abel, também tivemos durante a sessão, ao início da sessão, esse momento que você falou foi anterior, esse momento aqui de ter esse lançamento, essa campanha. Durante a abertura da sessão, a manifestação da secretária da Educação, uma reivindicação em que foi solicitada essa presença aqui junto à casa?
10: Exatamente. Nós que defendemos sempre a aproximação dos secretários municipais, é muito importante a aproximação com o Poder Legislativo, né? Mas essa harmonia, né? Embora às vezes a gente tenha posições divergentes, é importante que se aproxime, que faça essa discussão das pautas, né, pertinentes aí à administração municipal, onde recebemos a secretária Adriana Cassol, da Educação, por um requerimento elaborado aí pela vereadora Juscelane, o vereador Mauro e o vereador Artêmio, que dizia a respeito a duas pautas da Secretaria da Educação, que é o plano de carreira do magistério e também o atendimento de educação, né, principalmente nas férias ali, né, na creche, enfim, da educação infantil, né? Então, ela veio aqui, apresentou as respostas aos questionamentos previamente enviados, teve também mais uma interação aí com os vereadores, alguns questionamentos, ela respondeu, e a gente ficou muito feliz por poder propiciar esse momento, está previsto no nosso regimento, né, o uso da tribuna livre através dos secretários municipais, convocados nessa vez pelos vereadores colegas, conforme mencionei, e é muito importante, né, a gente destaca e agradece a presença da secretária Adriana.
8: Abel, ainda para este mês de julho, atividades que teremos este mês ainda, já praticamente já passado aí a metade do mês, ou chegando a metade durante essa semana, previsão de sessão descentralizada para este mês de julho?
10: Não, nós em virtude da homenagem, da sessão solene em homenagem ao Rotary Club, aqui de Restinga Seca, nós vamos fazer a sessão solene no dia 23, na próxima semana. Estamos encaminhando para o início de agosto, né? Provavelmente dia 3, na primeira segunda, uma sessão na comunidade de Colônia Borges, na Senhora da Saúde. Já estamos conversando lá com os coordenadores, né? A presidente lá. E esperamos divulgar aí nos próximos dias, né? Se Deus quiser, a gente vai fazer, vai continuar com esse processo importante de aproximar o Poder Legislativo das comunidades.
8: Abel, muito obrigado pela atenção, desejando boa semana e bom trabalho.
10: Muito obrigado, Rafael. Um grande abraço lá também, seu Vício, toda a equipe da Rádio Integração. Destacar aqui e cumprimentar mais uma vez pelo desfile, pela 30ª festa do Colônia do Motorista, idealizado pelo seu Vício lá, né? E que tivemos agora, no último final de semana, agregado aí do jantar lá na comunidade da Sociedade de Bolão São Miguel, com os Jogos Rurais lá no Santuário, o desfile, o jantar, o almoço, melhor dizendo, aqui na comunidade evangélica, e também o baile lá no centro de eventos. Então, se agrega outras atividades. Tenho certeza que o ano que vem será ainda melhor e a gente renova aí o nosso agradecimento e o reconhecimento por idealizar um evento que dá a cara de Restinga Seca, mostra o quanto importante tem aqui, né, valorizando essas duas classes tão importantes que são os colonos e motoristas, a quem também a gente reverencia, né, e presta todo o nosso respeito e consideração.
8: Valeu, muito obrigado. Este é o presidente do Legislativo, vereador Abel Oliveira dos Santos, falando conosco nessa oportunidade, após a sessão realizada na noite de segunda-feira.
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4: Agora são 9 horas 47 minutos, 9h47, temperatura nos 9,5 graus. Logo, logo na sequência, a gente participa e teremos aí a manifestação do aluno lá de 2022, o aluno Luiz Henrique Trindade, que foi o autor do desenho Restinga Seca, Terra de Tradicionalistas. Em instantes, a manifestação do Luiz Henrique Trindade. Agora 9h46, 9 horas 47 minutos, aliás, 9h47. 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Na sequência, o aluno, autor do desenho Restinga Seca, Terra de Tradicionalistas, que foi o vencedor do concurso realizado lá em 2022 e que participou ontem na abertura da sessão, ontem à noite, na Câmara de Vereadores, aqui em Restinga Seca, do lançamento da campanha para a construção do monumento, o aluno Luiz Henrique Trindade também participa aos ouvintes aqui da Rádio Integração.
5: É uma honra estar aqui presente. Uma palavra que eu usaria para descrever, surpresa. Me foi comentado na época, inclusive, sobre a minha diretora na época, diretora Daiane, inclusive. Provavelmente ela vai ver essa postagem também, vai ficar muito, muito faceira. Me ver aqui novamente, né? Não só ela, mas também como muito pessoal aqui que já me conhece aqui na cidade. Sim. Mais uma vez aqui, então. Surpresa, obviamente. E uma honra pelo reconhecimento, sabe? Mudando o assunto, na época me foi comentado sobre monumento, né? O símbolo tradicionalista, quadro e afins, né? Artisticamente. Uhum. Porém, no momento, na época, por ser muito novo, não cheguei a levar muito a sério, porque, nossa, uma coisa tão grandiosa, sabe? Um concurso, cara jovem também, guri novo, pé velho. Não me passou na época uma coisa tão grandiosa como essa, sabe? Que hoje, graças a Deus, se concretizou, como podemos ver, né? Sim. E futuramente também na cidade vai se concretizar, graças a Deus. Meu nome ficará marcado dessa forma. E ela me comentou sobre, na época não cheguei a levar muito a sério. Uhum. E o tempo foi passando também, demorou para chegarmos ao ápice, clímax, que é aqui estamos hoje, que se concretizou. E uma honra, sabe? Mas foi assim uma surpresa que a entidade do Jaime entrou em contato comigo depois de uma semana corrida, né? Que foi com a minha família, né? A falecida mãe, inclusive, como muitos já sabem. Ele, um número novo, entrou em contato comigo, eu estranhei, fui ver Jaime Grigoletto, entrou em contato comigo, me deu a notícia, sabe? De hora eu não cheguei a acreditar muito, depois ele perguntou se tinha sido o campeão da competição, e tendo visto que eu era realmente a pessoa que ele estava procurando, sim, ele deu prosseguimento ao convite, e é que hoje se concretiza.
4: Bem, Luiz Henrique, falar um pouco... ou relembrar, voltar lá o ano 2022. Você mencionava, claro, que até foi surpresa na época receber esse convite, receber essa missão de participar do concurso. O que te motivou a fazer esse desenho desta forma? E nos explique um pouquinho sobre esse desenho que foi escolhido para ser, então, um símbolo de Restinga Seca, terra de tradicionalistas.
5: Com toda certeza, como artista, uma honra escrever essa honra de escrever minha arte. Na época, não era tão bonito como aqui podemos ver. Foi uma arte que eu fiz somente de grafite e usando também a técnica de esfumato, que é a técnica de... dando uma elaborada aqui. Uhum. É a técnica de esfregar, mais rusticamente falando, esfregar bem o grafite na arte, no papel, para deixar um tom de esfumaceado, sabe? Tem materiais mais específicos, mas podemos usar a mão na arte, como não tinha material na época. Era somente uma arte preto e branco, ou melhor, branco do papel e o grafite na época. Com uso de inteligência artificial, pessoal da Alvani, acredito que tenha sido ele, me recordo agora, acredito que tenha sido ele, o pessoal, os profissionais da hora usaram da inteligência artificial para dar um pouco mais de luz e vida à minha arte. E podemos ver, ficou excelente, ficou um exemplar muito lindo. Fiquei encantado ao ver o carinho do pessoal. Hoje em dia minha experiência artística está muito mais abrangente, como era na época. Muito melhor do que aquela época, sabe? E eu não me incomodei muito na questão do uso de inteligência artificial sobre a minha arte, porque o desenho não era tão claro, mas deu para representar. Deu para ser o campeão no concurso e deu para representar exatamente o que eu queria. Voltando ao elemento do desenho, podemos ver aqui um pilcha velho conversando com seu gurizinho e ensinando sobre a tradição, como diz meu bom e velho pai, botando os pingos no i, falando certo pelo certo, é e não é, né? Acertando como funciona a nossa tradição, botando aquele bom velho assunto de pai e filho, como muitos já conhecem, sabe? Eu acredito que o vínculo familiar e paternal da nossa tradição não tem como ser tirado de fora, como muitos sabem. Um pai, uma figura materna e uma imagem forte na criação de um homem, principalmente um pilcha cultural, precisa ter uma mão forte ali para construir um bom e velho pilcha, um bom gaúcho, firme e forte. Então, tendo em vista, também não pude deixar de implementar nos elementos uma cuia com um bom e velho chimarrão, que não tem como a gente não abranger isso, vindo diretamente das culturas indígenas, que eram presentes na época aqui, antes do povo gaúcho, veio o costume de tomar o chimarrão do povo indígena, e uma chaleira com água quente, obviamente. E não temos como não representar a nossa cultura sem falar do vínculo familiar. Como não existiria, eu acredito que se tirassem dessa próxima geração que está vindo e se criando de gaúchos, tirassem os antigos pilchas que foram seus pais, avós, não somente, mas também como tios, primos, irmãos mais velhos, não também figuras masculinas, mas também avós, mães. Figuras firmes que o pessoal de uma pessoa de cultura e de conceitos morais firmes na nossa cultura possam passar adiante, não existiria a nossa cultura gaúcha. Ela não seria levada à frente como até os dias de hoje tem sido mantida, né? Então, representei como eu gostaria de ter representado aqui no quadro, na minha arte. E, graças a Deus, foi reconhecido e atendeu as expectativas que eu esperava, senhor.
4: Luiz Henrique, você falava que está cada vez mais aprimorando, enfim, as técnicas. Continua produzindo desenhos, continua, enfim, essa participação junto à arte. Como é que você ainda desenvolve de 2022 para cá, quando você criou esse desenho? O que continua ainda te inspirando a realizar também outras obras, enfim, outros desenhos?
5: Bom, de um tempo para cá, com a maioridade e adentrando o mercado de trabalho, eu não tive tanto tempo, como muitos já sabem, de administração do meu tempo para me dedicar a esse hobby e esse carinho que eu tenho de representar a minha arte. Entretanto, todavia, o carinho sempre morou no meu coração desde muito novo, começando com pouco material, mais simples, ó, caneta. Eu nunca deixei ela de lado. O tempo que eu tenho, eu tento rabiscar uma coisinha ou outra. A habilidade, o traçado, o espelhamento e a prática, obviamente, da minha arte. Continuo no tempo que eu posso, com materiais novos, mais experiência, novas técnicas. Tento novamente. Com o tempo que me sobra, consigo praticar a minha arte com o que resta, com o carinho de como artista representar o que vem em mente e o que mora no coração e também alma, do que passar essa... Uma coisa que me pegou desde muito pequeno é que me encantou a arte, principalmente o desenho e a representatividade, é o poder que o lápis pode proporcionar e o encanto, e tento motivar, incentivar a próxima criação, a próxima geração que possa ver essa filmagem. Mantenham-se firme, porque... Mantenham-se firme, porque é uma habilidade que permite e dá o poder a vocês de representar, às vezes, o que a mente, o coração ou os sentimentos que vocês sentem, mas também o dia a dia ou a imaginação permite. Não perco esse poder, esse carinho enorme que eu tenho também em representar aqui, tanto que estou aqui hoje, pelo carinho, pela habilidade e o amor que eu tenho pela arte, de estar aqui representando minha arte e ela, minha arte, sendo representada pelo município. Nunca desistam, vocês poderão ser pegos de surpresa, como da mesma forma que eu fui. Reconhecimento, se vocês depositarem a alma de vocês, o carinho e o amor pela arte, como eu depositei e fui reconhecido aqui hoje.
4: Parabéns então, Luiz Henrique. Obrigado pela atenção, por esse depoimento, por essa explicação também referente ao desenho. A gente te deseja aí êxito e sucesso na tua jornada e obrigado pela participação aqui na reportagem.
5: Igualmente, uma boa noite a todos, ouvintes e visitantes em qualquer plataforma digital. De novo, agradeço a oportunidade, senhor, e todas as entidades hoje presentes fizeram ali. E somente orgulho, e muitos aqui que me conhecem, sabe, a batalha que eu tenho enfrentado familiarmente, porém nunca baixei a minha cabeça, levando sempre em frente o nome dos Vargas e dos Trindade, juntamente a mim. Pretendo continuar honrando meu município, minha família e minha linhagem, com força e fé, da maneira que for, sendo da arte ou da minha profissão. Muito obrigado, senhor, uma boa noite a todos. Uma boa noite, senhor, e boa noite a todos os ouvintes. Muito obrigado novamente pela oportunidade, e seria isso. Aqui encerro.
4: Valeu, muito obrigado. Este Luiz Henrique Trindade, que é o autor do desenho, que caracteriza a Restinga Seca como terra de tradicionalistas e que participou na noite de segunda-feira, junto à sessão, no lançamento da campanha para a construção do símbolo Restinga Seca, terra de tradicionalistas.
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4: Agora são 9:59, 9:59. Você ligado com a integração, acompanhando aqui o programa Olho Vivo, as informações aqui de Restinga Seca e de nossa região. Logo, logo, a sequência da reportagem, a participação das demais informações que teremos. Ainda teremos a participação do Thiago Pascoalim Cantarelli, presidente da Câmara na época deste concurso. Também teremos informações com o Francisco Bolzan. Em instantes, participam conosco. E, logo na sequência, o boletim informativo da Câmara de Vereadores, referente à sessão de ontem. Em instantes, a participação do Francisco Cundi conosco aqui no Olho Vivo, quando são 10 horas em ponto, 10 em ponto, 10 graus e a temperatura em Restinga Seca. 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
4: Valeu, Andréia. 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Agora, Francisco Cundi com as informações. Câmara de Vereadores aqui de Restinga Seca, sessão realizada ontem. Bom dia, Chico.
7: Bom dia, Rafael. Bom dia a todos os ouvintes da Rádio Integração. Trago o informativo da Câmara de Vereadores de Restinga Seca com um resumo da sessão ordinária realizada na noite de segunda-feira, dia 13 de julho de 2026. Durante o expediente, deram entrada quatro projetos de lei de autoria do Poder Executivo. Projeto de lei número 46, que altera a redação da Lei Municipal número 4.155, de 2025, referente à desafetação e fracionamento de área pertencente ao município. Projeto de lei ordinária número 51, que altera a lei municipal número 2.511, de 2009, que dispõe sobre o uso e parcelamento do solo urbano e sobre a instituição de condomínios por unidades autônomas. Projeto de lei número 53, que autoriza o Poder Executivo a manter em caráter excepcional o custeio de aluguel social à família da Rosângela da Rosa Domingos. E o projeto de lei ordinária número 54, que autoriza o município a firmar parceria com a Liga Municipal de Bolão de Restinga Seca. Na hora do expediente foi apresentada a sugestão número 13, assinada por todos os vereadores, propondo que o Poder Executivo Municipal viabilize a construção do monumento símbolo terra de tradicionalistas, utilizando o desenho vencedor escolhido em 2022, resultado de um processo de seleção que contou com a participação da comunidade. Nos pedidos verbais, o vereador André Hatchback apresentou solicitações de informações ao Poder Executivo sobre a aplicação de recursos provenientes do IPVA no exercício 2026 e sobre a destinação de recursos do patrocínio da Corsã à Egea referente ao mesmo período. O vereador Thiago Melo Folletti solicitou informações sobre valores pagos às bandas que apresentaram na Expo Restinga por meio de patrocínio da Secretaria Cultural do Turismo do Estado. Já o vereador Abel Oliveira dos Santos solicitou ao Poder Executivo reparo da iluminação pública na comunidade de Vila Rosa. Na ordem do dia não havia matérias para votação. E a próxima sessão ordinária da Câmara de Vereadores será realizada no dia 20 de julho de 2026, segunda-feira, às 19 horas, no plenário da Câmara de Vereadores. A comunidade está convidada a acompanhar os trabalhos do Legislativo. Desejamos a todos uma excelente semana de trabalho. Até o próximo informativo.
4: Valeu, Cundi. Está aí o Francisco Cundi com as informações, Câmara de Vereadores aqui de Restinga Seca. E essa participação sempre às terças aqui no programa Olho Vivo. Acompanham aqui a Rádio Integração, bom dia a todos que estão conosco e estão em sintonia nesta manhã, participando aqui pelos 98,5 FM, mandando seus recados através do 3261-1270. Um abraço ali, equipe da Padaria do Nena, bom dia, Nena. É, amanhã então teremos a produção de cucas italianas e na quinta as cucas recheadas e muitos outros produtos. Padaria do Nena, que completa agora na quinta-feira 18 anos aqui em Restinga Seca. Um abraço, Nena. Bom dia, equipe. Bom dia a todos que estão conosco ali trabalhando e ouvindo aqui a Rádio Integração. E nós vamos até o mercado agropecuário da Cotricel, aqui em Restinga Seca. O Francisco Bouzan está aí com informações, porque tem o dia de negócios Cotricel, agora quinta, dia 16. Chico, bom dia e as demais informações nesta manhã.
8: Bom dia, Rafael. Muito bom dia, ouvintes, novamente. Estamos aqui na agropecuária da Cotricel, mercado agropecuário. E o Darlon Vargas, o Sapo, que é o gerente do mercado agropecuário, vai dizer aí, falar o que temos de bom na quinta-feira, dia de negócio aqui no mercado agropecuário da Cotricel. Será em frente à loja e no interior da loja. É isso mesmo, Sapo. Bom dia.
9: Bom dia, Chico. Bom dia aos ouvintes da Rádio Integração. 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

isso aí, 11 horas mais 10 minutos, 11 e 10, programa Integração Regional da 98.5 FM. Um abraço à família Tagliapietra, no Barro Vermelho. Todo de bom. Também a Mari Lúcia, Milene Fontana, em Faxinal da Palma. A mulher que se vira, é isso aí. E complementando aqui a informação do Sérgio Gomes, mandou o cardápio aí, nos convidando para o almoço, viu, Nando? Hoje é galinha caipira ao molho com polenta, tá bom, né? Que tal? Muito bem, Sérgio, obrigado. O amigo Bigode de Santa Maria, bom dia, mestre do microfone, 13 graus aqui na rua Ângelo Bortoluzzi, conjunto residencial Mediterrâneo, Cabobi, manhã ensolarada, roda uma música para nós e com os atuais. Um abraço, é o Bigode, obrigado, amigão, é isso aí. Então cuida bem aí da saúde, né, com esse frio. E já vai aos atuais daqui a pouco na sequência do nosso programa, tá bom? Tá tudo certo aí, tudo acertado. E bom dia, grande abraço, e dá um abraço, e envia também um abraço pra mãe em Santa Maria, é o nosso amigo Aguinaldo, lá do Paraná, de Itaguajé, Paraná. Um abraço, Aguinaldo, um abraço pra sua família e pela região. E vamos agora com a sequência musical do nosso programa, 98.5 FM, às 11 horas mais 11 minutos. Que tal então, pra quem pede música aí, é a

De tantos que pediram música, que a Dona Albertina, Angela Cassol. E tal, Terceira Dimensão, É Assim Que Sou. É Assim Que Sou. 11 horas mais 12 minutos.

11:14, terceira dimensão, e você ligado na 98.5 FM, bandas e bandinhas até o meio-dia de segunda a sexta-feira. Vai faltar luz, Nova Palma informa. 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É dia 21, terça da semana que vem, das 7h10 às 11h45, para ampliação do sistema de distribuição. Caso não ocorra nessa data, fica para o dia 22 de julho. Nova Palma Energia, o engenheiro que assina aqui é o Nilo Luiz Montanheiro, engenheiro responsável. 11h15.

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agora 11 horas mais 21 minutos, Rádio Integração 98.5 FM. Legal, é isso aí, é. Colocando aí a música pra homenagear aniversariantes. O seu nome é a ideia aqui, né? Então tá certo, é isso aí, procurou aí uma música pra homenagear um pessoal amigo e amiga, né? E deixa eu ver se eu localizo aqui, pra não me perder nas homenagens, né? O amigo Luiz Grings já mandou um bom dia lá da IP, Cachoeira do Sul. Diz que tá bom o estoque de lenha, não vai faltar pra dona Gringa preparar o almoço. Isso é importante, né? Faz parte do processo. Regina Figueiredo Born. Obrigado pelo vídeo aí. Obrigado, abração, né? Muito bem. E bom dia, Martini, tudo bem? Sou a Bruna de Formigueiro. Hoje tem uma pessoa muito especial de aniversário. É a dona Albertina. É, hoje é o aniversário da Albertina. Eu e o Breno, o Éder, queremos mandar um abraço muito especial para ela, desejar muita saúde, tudo de bom. E aproveitando o dia 11, o meu pai Alferi também esteve de aniversário. Alô, seu Alferi. Então, desejando para ele também tudo de melhor e muita saúde. Um abraço para esses dois aí, pessoas especiais, né, Bruna? Bruna Denhausen. Opa, o aniversário também, além da, viu, Bruna? Aqui é a mãe do nosso colega aqui, Nando, a dona Solange, a rainha do lar, né? Hoje então vai ter fumaça por lá ou não? Tem, né? Então um abraço aí. Eu acho que não vou poder ir hoje, né? Eu fico por casa, mas o Nando vai me representar lá, tá bom, Nando? Então tá com capricha lá, Nando, do espeto, coisa e tal. Falar espeto a Ilivana Streck, pra nos provocar, né? Nos manda aqui um... Tá preparando pro almoço aí, né? Maionese e um pedaço de vaca morta, né? Deixa uma picanha isso aqui, né? Estalando, né? Chega a dar água na boca só de olhar, né? Então um abraço, Ivana. Então tá bom. 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O X da Mana. Na Avenida Júlio de Castilhos. Também hoje, aniversário, o prezado... Nando, do pai do nosso colega Marcelo, né? O seu Orozimbo, também conhecido por Nenê, completando mais uma martelada aí no prego da vida. Parabéns, seu Orozimbo, homenagem de toda a família. O Marcelo que assina embaixo a homenagem, tá bom, seu Orozimbo? Então, parabéns aí. E muitos anos de vida aos aniversariantes que eu citei aqui, os homenageados e outros que... estão aniversariando hoje, mas que não foram citados aqui no programa por falta de nosso conhecimento. E a música é Os Futuristas, o Baile da Maricota. Vamos com o Baile da Maricota, então 11 horas 25 minutos.

0: Baile da Maricota, 11 horas 28 minutos. Que tal? Este é o programa Integração Regional, animando os lares, as casas, né? Local de trabalho, as oficinas, né? Isso. Muito bem. Oficinas mecânicas, que são várias aí em toda a nossa região, né? Cada cidade tem, né, seu número de mecânicos profissionais de primeiro quilate, né, amigo Moacir Venturini, que é um dos mais antigos aqui de Restinga, o Elemar Casburg, tô me lembrando aqui, de Restinga Seca, que são os antigos mecânicos. É isso aí, 11 horas 29 minutos, 11h29, daqui a pouco na sequência do nosso programa, vamos falar das ofertas do Super Lislis, Express de Super de Agudo e outros recados no programa Integração Regional.
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3: Cotricel chegando a informação com Henrique Saldanha. Bom dia, Henrique. Opa, mudou aí, não vira. A foto continua do Henrique, mas quem vai falar é o Fabiano Carvalho, né? Alô, Fabiano, bom dia.
4: Bom dia, vamos às cotações dos produtos no dia de hoje, dia 14 do 7. O arroz tipo 1, rendimento 62 por 8, cotado a R$ 59,00. O arroz tipo 2, rendimento 62 por 8, cotado a R$ 55,00. E o soja até o meio-dia, cotado a R$ 122,50. Eram essas informações no dia de hoje. Um bom dia a todos.
3: Muito bem, obrigado, Fabiano Carvalho. Cotricel, 11h35, há pouco falei sobre a oficina mecânica, né? E narra a história restinguense que havia aqui na década de 1960, na nossa cidade. Nossa cidade bombando, né? Com mais ou menos 15 mil habitantes naquela época. E havia um posto Atlantique Denis Silva. Eu acho que esse posto ficava aqui na esquina da Coronel Horácio Borges com a Borges de Medeiros, em frente ali ao Clube Seco, né? Posto Atlantique. Na propaganda da época, gasolina, óleos, lubrificantes, peças, acessórios e oficina mecânica especializada. Olha aí, Restinga Seca. Também na época havia o aperitivo gostoso, é Caninha Colonia, um produto JHC Alves, Restinga Seca. Eram os anúncios da época. Posto Atlantique e a Caninha Colorinha. Bom, da costureira e costureiro, a turma aí da costura. Hoje tem técnico com máquinas de costura à disposição em Restinga Seca. Também tem peças de reposição. Não cobramos visitas para os chaves. Também temos uma máquina Singer à venda por R$ 300. Interessados, procurar no Bar do Mal, que em frente à Praça Domingos Mostardeiro, pelo telefone 55 999 967 332. Somente hoje, terça, dia 14 de julho. Então tá aí um abraço, técnico em máquinas de costura. Um abraço também à professora Neide Brocardo, ali do Campo Novo, ali do Buraco Fundo, em direção ao Campo Novo, né? Alô, professora, um abraço pra amiga e também pros guris aí, né? Preparando a comida aí e ouvindo o nosso programa. Demais moradores e da Redondeza também vai o nosso alô e o nosso abraço. Noelita tá ligado no programa, em Manuel Viana, o Luciano no Passo Fundo. Aqui na Vaz dos Cunha, um abraço pro Mauro, a Rose, o Luiz Prego, a Angelita e demais moradores. Aí da Vaz dos Cunha, interior de Restinga Seca. A Rosane Carvalho tá ligada no programa em São Cepé. A Romilda em Agudo. É, também lá o nosso amigo, o Paulo e a Rosângela Wilhelm. E a boa música segue, né? 98.5 FM, muitas homenagens hoje, muitos aniversariantes. E a sequência musical do nosso programa é com a banda Nova. Música que fez sucesso na voz do Zé Ramalho. Entre a Serpente e a Estrela, foi tema de novela também, 11h38.

Aí, a boa música, 11 horas 41 minutos, já vem aí em seguidinha os atuais também tocando aqui na 98.5 FM, tocando e cantando.

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E também fiquei sabendo há poucos dias do aniversário do seu Oscar Nascimento, 100 anos, né? Casado com a dona Sueli. É, pai do Luciana, da Suzana, do Tunico, Oscar Nascimento, centenário, né? Tô bem. Vamos seguindo com essas informações, né? Alô também, o Mauro da Vaz dos Cunhos, mandou um sinal de agradecimento do alô. Sempre ligados na nossa programação, né? Um abraço mais uma vez para vocês e a Rose também. Aqui na cidade, bom dia Martinho, hoje o almoço está pronto, arroz com linguiça, um repolho refogado, feijão e uma sardinha, que tal? É um banquete, né? Dona Moza, né? Um abraço também para o patrão, né? Esposo e eu, Heron, né? Isso, então um abraço, muito obrigado aí, seguimos. A Bettina mandou a foto aqui de uma bebida que é muito gostosa, coisa e tal. Eu não vou fazer propaganda de graça aqui pra bebida, né, Albertino? Mas legal, né? E a sequência musical do nosso programa, Fãs dos Atuais. Um grande abraço e vamos ouvir então a boa música. A Mari Lúcia mandou um agradecimento também pelo alô, lá no Faxinal da Palma. Também com o almoço praticamente pronto. Legal. E os atuais, então, por Ti Maria, 11:47.

Muito bem, 11 horas e 51 minutos na 98.5 FM, melhor musical para você curtir de segunda a sexta-feira, nas manhãs, sempre a voz, olho vivo.

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Muito bem, um abraço pra turma do Belado aí, quem lida com cana de açúcar, né? Com engenho, garapa e por aí, tacho. Muito bem, então um abraço pra vocês aí, produtores rurais. Nossa valorização, né? O homem do campo aí, nosso produtor rural. Na sequência vem uma valsa, né? Porque depois a gente retorna e encerramos o programa. E permanecemos aqui na rua Augusto Rossi 316, na sequência da programação da 98.5 FM. Então vamos com a musical Esperança, né? A valsa dos bons tempos. Daqui a pouco a gente retorna.

Que bom, né? Um programa maravilhoso hoje com esse friozinho, as pessoas participando e nós aqui, né, de coração agradecendo a todos vocês aí, tá bom? Na Central Técnica, o Nando Machado, apresentação de Luiz Carlos Martini, desejando que a paz esteja presente a todos nessa maravilhosa tarde e que Deus esteja acompanhando os seus passos. É a nossa vontade, o nosso desejo. Amanhã a gente retorna após o Olho Vivo. Mas agora a gente permanece, vem na sequência, meio dia da integração. Tanchan, é uma vida, hein? Hoje é terça, né? Hoje tem o pastor Etuíno, né? Vamos ouvir aí com atenção, logo mais, daqui a pouco, já colado nesse programa aí, o pastor Etuíno.

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2: Nesta hora tão importante na vida de todos os nossos ouvintes, todos que estão ligadinho a esta programação, sempre aqui pela Rádio Integração, queremos desejar a todos vocês muita paz, muita saúde, muita alegria ao seu coração. Aonde alcançam, né, as ondas desta emissora, você aí do interior, aqui da cidade, você das cidades vizinhas, aonde pode alcançar estes momentos tão importantes? Eu costumo dizer que é um momento sagrado, meio-dia, aquele momento em que a família se reúne para um momento de um almoço em família, coisa que é raro hoje, mas é tão importante, porque o Senhor sempre nos orienta a estarmos reunidos juntos, a participarmos da ceia, seja na hora do almoço ou da janta. Você que está precisando de uma graça, de uma bênção sobre a sua vida, saiba que Deus tem bênção para a sua vida, para o seu lar, para a sua família. Nesta semana nós temos fazendo aqui na Pelizaro, bairro Pelizaro, uma campanha pelo 9º aniversário da igreja no bairro Pelizaro. E iniciou, né? Vai, ou melhor dizendo, inicia agora quinta-feira e na sexta e no sábado. Nós estamos ali, né, comemorando o 9º aniversário da nossa igreja, que tem ali sido um momento especial para atender a comunidade ali do bairro Pelizaro. Que Deus possa abençoar ricamente, né, na sua vida, no seu lar, na sua família, pois Deus sempre está te convidando, está sempre de braços abertos, aguardando por você. Você, meu amigo ouvinte, você que está sempre na escuta desta programação, saiba que Deus te ama. Ele tem um propósito com a tua vida de restauração, de confirmação, de grandes bênçãos. Em nome de Jesus, seja você alcançado junto com a sua família. Em nome de Jesus nós oramos e desde já agradecemos ao nosso Deus.
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6: Boa tarde, começando o programa desta terça-feira, 14 de julho de 2026. Hoje, Dia Mundial do Hospital, Dia Internacional das Pessoas Não Binárias, Dia da Bastilha, na França, no Brasil, Dia da Liberdade de Pensamento, Dia do Propagandista de Laboratório, Dia do Engenheiro de Agricultura. também aniversário de alguns municípios brasileiros, Campinas, São Paulo, Bocaiúva, Minas Gerais. Central Técnica Luiz Fernando Machado, edições Norton Ávila.

0: Ali ver, Heitor, a conta do céu e a formatura de mais uma turma do programa Aprendiz Cooperativo. Em Formigueira agora. A Câmara de Vereadores de Restinga Seca, sessão realizada na última segunda-feira, ontem, e o lançamento da campanha Restinga Seca, Terra de Tradicionalistas. Tudo isso e muito mais você acompanha em notícias, fatos, acontecimentos, informações gerais de Restinga Seca e região neste programa de hoje aqui na 98.5 FM.
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0: No programa, Luiz Fernando Natigal, da Metsul e a Meteorologia.
2: Nós temos a massa de ar frio atuando sobre o estado com uma diferença. Hoje o perfil vertical da atmosfera está mais seco e nós teremos aí o sol predominando. O dia até começou com neblina e com nevoeiro em algumas áreas dessa faixa central do estado. Alguns pontos ainda estão até com neblina nesse momento, mas a tendência é que o tempo abra e teremos aí o sol predominando. Então, vai dissipar essas formações de neblina, as nuvens também vão embora e teremos aí o tempo aberto com o sol predominando. A temperatura nessa madrugada, em algumas áreas, caiu mais do que ontem. Hoje fez 0 grau em Santiago. Santiago, essa parte mais oeste da região central, estava com o tempo aberto, com céu claro durante a madrugada, e as mínimas aí foram as mais baixas, né? Foi a mais baixa temperatura da parte central, foi no município de Santiago, onde chegou a fazer 0,4. Restinga Seca diminuiu um pouco a temperatura em relação a ontem, mas não chegou a ser tão baixa, assim, mas chegou a 5 graus, né? Uma estação registrou 5,7, outra 5,1 e uma terceira 5,9. Até mesmo porque nós tivemos neblina e nuvens baixas aí no município, né? Então isso inibiu uma queda maior. Tem pontos já com 8 graus já, né? E o aquecimento hoje à tarde é um aquecimento maior do que ontem. Hoje, justamente porque a atmosfera já vai estar mais seco, perfil vertical da atmosfera, e hoje nós vamos ter máximas aí que devem chegar a 18, 19, 20 graus, talvez até em alguns pontos passe dos 20 graus. Então, hoje vale aquele dito popular, serração baixa, sol que racha, e vai favorecer uma elevação mais expressiva da temperatura, apesar do dia começar frio. Amanhã, quarta-feira, tempo é bom também, nós vamos ter, pode ter neblina logo cedo, mas depois tempo aberto com sol vai predominar e sobe mais a temperatura. Nós vamos ter as mínimas, muito possivelmente, aí uns 3, 4 graus mais altos do que hoje. Então, Restinga Seca deve ter uma mínima amanhã mais perto dos 10 graus, talvez na faixa dos 9, ao redor dos 9 graus. E as máximas também sobem mais, devem subir 1, 2 graus em relação a hoje. Então, vai passar dos 20 graus a temperatura. Não descarto que amanhã pontos de Restinga Seca possam registrar aí talvez 23, 24 graus, tá? Mas vai ter um aquecimento maior. E quinta-feira tem uma incógnita pelo seguinte, que quinta-feira tem a entrada da instabilidade, vai pegar o oeste, sul e parte do centro do estado, mas eu acredito que não pegue bem a latitude aí de Restinga Seca. Talvez pegue mais para baixo, ele vai pegar Caçapava, deve pegar São Cepé, mas não chega em Restinga Seca a instabilidade na quinta-feira, pelo que se tem até agora, tá? Então, chegaria na sexta-feira. E aí, a partir de sexta, aí sim, preparar, ficar atento, porque a instabilidade vai ficar por vários dias e poderemos ter aí volumes elevados de precipitação. Na quinta-feira, não chegando a instabilidade na região de Restinga Seca, o aquecimento vai ser maior. Por quê? Porque pelo norte vai estar entrando mais ar quente. Então, a máxima, num primeiro momento, sem instabilidade na quinta-feira, nós vamos pelo menos a uns 28 graus em Restinga Seca. E as mínimas devem ficar na faixa aí dos 12, 13 graus. Ou seja, mínimas mais altas, acima dos 10, e máximas já se aproximando até dos 30, né? Porque 28 para 30 graus é.

0: É 2 graus só, né, a diferença. Então, vai ser um período mais quente na quinta-feira. E a partir de sexta é aquele cenário de instabilidade chuva, né, sendo que para a região de Restinga Seca, os maiores volumes já tem risco de se ter algum temporal, chuva forte, com raios e trovoadas na sexta. Agora, os volumes devem ser maiores durante o final de semana e ainda no começo da semana que vem, né, na segunda-feira. Aliás, de domingo para segunda-feira estão aparecendo acumulados muito altos para a região central, né, muito alto mesmo. Hoje estão aparecendo acumulados aí para o final de semana, se você ver aqui, é mais de 100 milímetros no final de semana. Não tem projeção realmente trazendo volumes muito altos. Para você ter uma ideia, para sexta-feira os acumulados do principal modelo numérico estão indicando aí para a região acumulados inferiores a 10 milímetros. Quando muito em torno de 10 milímetros, para sexta-feira, mas já com risco de temporal, tá? Os volumes aqui não serão altos. Já para o sábado, o principal modelo numérico coloca 80 milímetros para a região de Restinga Seca, e depois para o sábado ele diminui um pouco, mas coloca aí de 20 a 30 milímetros no domingo, né? E depois para segunda-feira volta a ter um volume nessa faixa de 20 a 30 milímetros. É o maior acumulado é sábado, então, que aparece para esse modelo. É o modelo europeu, que tem de todos, é o que tem mostrado uma precisão maior, mas se a gente pegar e computar o somatório dos acumulados sábado, domingo e segunda-feira, a gente vai ter acumulados aí muito altos, né? Principalmente em função do volume de chuva no sábado. Acredito que na segunda-feira a gente possa ter volumes elevados de precipitação também, tá? Vamos aguardar aí, porque os modelos têm mudado muito. Como é um sistema semi-estacionário, uma frente fria semi-estacionária, o que acontece? Ela ora oscila um pouco para o norte, ora ela recua um pouco para o sul. Então, as áreas de chuva elas vão oscilar nas projeções, estão oscilando bastante, né? Mas a região central, como vai ficar? Quando o sistema oscilar para o norte, a região central vai ter instabilidade. Quando ela oscilar, a frente oscilar para o sul, a região central também vai ter instabilidade. Então, a área que deve sofrer mais com o volume de chuva deve ser essa parte central do estado, né, incluindo a região de Restinga Seca. Então, os volumes maiores nesse episódio podem ocorrer aí na região. Então, ficar atento a esse aspecto. Vai ser um período de chuva volumosa, muito volumosa, né, que pode trazer transtornos e também tem a questão dos temporais, né, que já podem ocorrer a partir de sexta-feira. Volume de chuva deve ter volumes elevados aí, né, especialmente durante o final de semana. E talvez ainda na segunda-feira. Agora, com relação aos temporais, já na sexta-feira e todos os dias, porque essas chuvas com altos volumes, elas são chuvas associadas a nuvens de grande desenvolvimento vertical, né? Por isso que há um risco de que tenhamos aí temporais recorrentes, né? Já na sexta-feira, hoje aparece. Tem um modelo numérico, deixa eu ver aqui qual é que é esse modelo numérico. Coloca ventos muito fortes aí para sexta-feira, né? Coloca ventos fortes também no sábado, e depois aí já diminui. Ainda pode ter lá por segunda-feira algum vento forte, mas o risco maior, as rajadas mais fortes para sexta e sábado. Aparecem nas projeções aí rajadas. Temporais com ventos que podem chegar entre 70 e 90 km por hora, de acordo com os dados de hoje. Então, tem todo esse cenário muito complexo aí, que pode ser que altere, vamos lá, amanhã a gente vai atualizar, mas os dados de hoje são bem pessimistas aí com relação a esses volumes elevados de chuva e também aos ventos fortes na região central.
1: Aí o meteorologista, o Luiz Fernando Nartigal, da Metsul, detalhando aí o comportamento do tempo para a Restinga Seca e região. Agora são 12 horas mais 17 minutos.
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1: O esporte destacando aqui competições regionais. Temos, por exemplo, Interfirmas, que é de Canastra, né? Edição 2026. E acontece com inscrições abertas até o dia 17 de julho, às 19 horas. O Thiago, pelo 55996356593. Torneio dia 17 de julho na Sociedade Caravel, São João do Polesne. Então tá aí um torneio de canastra. Inclusive, o Thiago e os organizadores, né, convidando a todos para formarem dupla, se preparar estratégia e mostrar quem domina a mesa na etapa de canastra. Inscrições estão até o dia 17 de julho, 19 horas, com o coordenador de esportes, com o Thiago. Outro assunto que também é da região é a final da bocha em Paraíso, grande final do Campeonato Municipal de Bocha de Paraíso do Sul, entre as equipes da Sociedade Mendesá e Roberto Luz, no próximo sábado, dia 18. O primeiro confronto aconteceu no dia 11, na cancha da Sociedade Mendesá, quando prevaleceu o empate 2-2. E a partida decisiva inicia às 13h30 na cancha do Roberto Luz. O campeonato é uma promoção da Prefeitura Municipal por meio da Secretaria Municipal de Turismo, Esporte e Lazer e do Conselho Municipal de Esportes, CMD, disse Paraíso do Sul. Destacamos também, faixa final de futuro, atenção, representantes das entidades esportivas. Nesta terça-feira, dia 14 de julho, acontece a segunda reunião de alinhamento do Campeonato Municipal de Futsal 2026. O evento e o encontro será realizado na sala de reuniões da Secretaria de Educação, Cultura e Desporto a partir das 19h15, com a entrega das fichas de inscrição. Também serão definidos chaveamento, vínculos e demais detalhes da competição. Então, importante reunião aí a respeito do futsal de faixa final de turno, hoje, 19h15, hoje, dia 14 de julho. Reunião de alinhamento do Campeonato Municipal de Futsal na data de hoje. É um resumo do nosso esporte aqui na 98.5 FM, 12h19. Seguimos com a edição de hoje, 2440 do programa. Ocorreu na última quarta-feira, dia 8, no distrito de Vale Verde, em São João do Polesne, a primeira oficina de poda de inverno em roseiras de jardim. Reportagem da Rádio Integração presente, Nereu Streck, professor da UFSM, que ministrou a aula.
3: Finalizamos agora no distrito de Vale Vêneto, em São João do Polesne, a primeira oficina de poda de roseiras de jardim, com a presença de 21 pessoas de 4 municípios, incluindo um produtor de flores formado pelo projeto Flores para Todos. No ano passado, um produtor de São Vicente do Sul se deslocou de lá até Vale Vento para estar junto conosco. Nós apresentamos técnicas internacionais de poda, de roseiras, de jardim, poda durante o inverno, e também como fazer mudas de roseiras para aumentar a quantidade de rosas no jardim da casa das pessoas. Então, das roseiras, né, que foram do material que for, os galhos que foram podados, né, foi ensinado como fazer mudas, né? Então isso foi muito importante e muito legal. Então a gente parabeniza a Prefeitura Municipal de São João do Polesne pela inovação, por sair fora da caixa e principalmente por acreditar na ciência e na inovação para trazer benefícios reais, sociais e econômicos para os cidadãos do município de Polesne.
1: O Nereu Streck, professor da UFSM, agora Jaqueline Milanese, prefeita de Polesne.
4: Projeto Flores para Todos, para o nosso município, principalmente com ações desenvolvidas hoje nas comunidades, como foi recebendo a poda das rosas, para nós é muito significativo, porque nós estamos em um contexto turístico, né? E os nossos turistas, eles chegam 365 dias do ano. Então, quando você faz esse trabalho com a comunidade, você traz técnica, você traz aprimoramento no sentido do cultivo das plantas, você oportuniza também as pessoas um conhecimento ampliado para cuidar das suas próprias casas, né? Então, através dos espaços públicos, se cuida dos jardins, se cuida das áreas públicas, mas esse conhecimento também pode ser levado para dentro das residências, né? Porque o município é um todo. Não é só o que é público, mas aquilo tudo que nós temos de belo a ser mostrado a todos que nos visitam. Mas principalmente, né, esse sentimento de pertencimento de cada um que mora aqui, de se orgulhar da sua casa, se orgulhar da sua comunidade, se orgulhar do seu município. Então, o Projeto Flores para Todos, né, através do professor Nereu, no qual eu tenho uma imensa gratidão pelo trabalho que vem desenvolvendo, junto, né, com a Andressa, que é a nossa estagiária aqui, junto com a Secretaria da Agricultura, para nós é um grande marco, né, daquilo que nós queremos consolidar nessa gestão, que é o embelezamento do nosso município como um todo, preservando, né, as cores, mas principalmente, né, essa alegria das pessoas estarem inseridas, trabalhando diretamente no melhoramento, enfim, de tudo que temos, nos espaços públicos, mas principalmente nas suas residências. Então, isso é o Viva Polesne. E isso é algo que veio, que com certeza vai ser consolidado, porque a comunidade já está abraçando. Então, para nós é uma grande alegria.
1: Prefeita de São João da Polesne, Jaqueline Milanese, seguimos com a edição de hoje do programa, terça-feira, temperatura aí na faixa dos 16 graus Celsius. Na última sexta-feira, dia 10, a cooperativa Tritícola CPS Limitada Contricel formou a 27ª turma do programa Aprendiz Cooperativo em Formigueiro. A solenidade ocorreu no Salão Evangélico, na presença de autoridades e familiares dos alunos. Reportagem na integração, gerente Contricel de Formigueiro, Zé Carroso.
5: É importante hoje para nós, da cooperativa, que tivemos a grata satisfação de poder participar junto na vida desses 8 jovens que estão fazendo sua formatura hoje. O Jovem Aprendiz é muito importante porque mostra a eles o caminho da responsabilidade, como conviver em grupo, tomar decisões. É o primeiro passo para o grande futuro. E eles deixa um legado para nós também, porque assim como eles aprendem com nós, a gente aprende muito com essa gurizada, porque é uma nova geração, uma gurizada aí muito inteligente. Hoje nós estamos mais na base informática, pessoal bem capacitado, e uma pena mesmo. E eu ouvi o Marcelinho dizendo isso, e a gente conversa muito, que a gente possa deixar os jovens votar com 16 anos e trabalhar só após os 18. E nessa falta, nessa escassez de mão de obra que nós estamos hoje, a gente perde grandes valores aí que poderiam contribuir muito conosco. Eles recebem uma remuneração. E eu sempre digo, né, primeiro dia do serviço, a gente nunca esquece, né? Meu primeiro dia, 47 anos atrás, quando eu tinha 15 anos, que podia assinar carteira, quando eu entrei na cooperativa, eu nunca esqueci. E isso eu já disse a eles também, né? Que agora eles têm que estudar, aplicar aquilo que aprenderam, né? Procurar melhorar cada vez mais, porque estudando hoje nós temos uma deficiência de mão de obra qualificada, e pela capacidade do primeiro emprego que eles demonstraram, eles têm uma boa condição de ter muito sucesso no futuro.
1: Tá, eu, Zé Carroso, gerente de contribuição, Formigueiro, agora Caroline Indeu, coordenadora do projeto.
6: Só que são 8, a gente já está nesse ano formando a segunda turma, agora semana que vem a gente fecha a terceira turma, fechamos em São Cepé. Acabei de ficar sabendo que um vai ficar no mercado aqui de Formigueiro. Eles recebem o proporcional ao tempo que eles trabalham 16 meses intercalando com aulas e prática. São CPE, agora semana que vem acaba uma turma e a gente já tem outra em andamento e tem outra entrando já. E aqui também em Formigueiro, semana que vem já está entrando a turma nova.
1: Caroline Leu, coordenadora do projeto. Denise Garcia Argenta, gerente supermercado Gold & Cell de Formigueiro.
7: Certamente hoje é um momento muito especial e de muita emoção também, que a gente encerra mais uma turma do programa Jovem Aprendiz. Ao longo desses meus 28 anos da empresa, e é um momento muito importante. São jovens que estão em busca do seu primeiro oportunidade no mercado de trabalho, e que a empresa, com esse programa, ela consegue absorver a demanda aqui da nossa cidade desses jovens. E eu hoje, nessa noite, eu me sinto até muito emocionada pela presença dos familiares. Os formandos também estão muito emocionados. Foi uma turma assim, ó, que deu o melhor de si durante esses 1 ano e 4 meses que estiveram conosco. É a primeira oportunidade de trabalho deles. A gente tem um deles que vai continuar conosco agora, vai ficar funcionário efetivo conosco, e acredito que seja um motivo de muito orgulho para a família dele também nesse momento. Eles têm a sua renda também, né? Eles se tornam independentes financeiramente para comprar o que eles quiserem, né? Embora os pais, eles fazem essa, digamos assim, essa remuneração para eles, mas eles tendo a sua própria escolha financeira, para eles é muito importante também.
1: Está aí Denise Garcia Argenta, gerente do supermercado Gold & Cell. Também a reportagem, ouviu e separamos aqui um trecho da entrevista com Célia Trindade, ex-vereadora e professora do curso.
8: Eu fico muito feliz por fazer parte dessa turma, ser professora, ter sido professora deles. 27ª turma dos Aprendiz Cooperativo, jovens estes que pensam em crescer, que pensam em estudar, que têm sonhos, e a cooperativa fez com que eles realizassem esses sonhos, tendo um curso profissionalizante, um curso técnico, um curso auxiliar administrativo, que com certeza vai contribuir muito para a carreira deles. Então eu deixo meu abraço carinhoso a cada um deles, e eu fico muito feliz assim por ver a felicidade no rostinho deles também, por ter passado por essa etapa, e agora é uma nova página, né? Agora eles seguem um novo caminho. Eu desejo muito sucesso a cada um deles.
1: Teira Trindade, professora Sheila. Agora Lucas da Rosa Silveira, aluno.
9: Pô, é muito, muito massa, eu fiquei emocionado aqui. É muito massa estar completando o Jovem Aprendiz, eu tô esperando faz tempo. Também trabalho numa rádio também, sou locutor e tal. Então, né, pô, eu pretendo estudar pro Enem, passar em alguma coisa, também procurar um trabalho agora e continuar, né?
1: Presença da integração em Formigueiro, formatura da 27ª turma do programa Aprendiz Cooperativo em Formigueiro. Contra o céu à frente.
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1: Da Contra o céu, Restiga Seca, Fabiano Carvalho.
10: Vamos às cotações dos produtos no dia de hoje, dia 14/7. O arroz tipo 1, rendimento 62/8, cotado a R$ 59,00. O arroz tipo 2, rendimento 62/8, cotado a R$ 55,00. E o soja, até o meio-dia, cotado a R$ 122,50. Eram essas informações no dia de hoje. Um bom dia a todos.
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1: Meio-dia, 32 minutos.
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1: 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Atenção, consumidores de Restinga Seca localizados nas ruas Adão Odi Garcia, Alexandre Pasqualini e Borges de Medeiros. Também a Coronel Horácio Borges, do número 19 ao 455, Henrique Ezer, do 110 ao 541, José Celestino Alves, do 12 ao 134, a Avenida Júlio Castilhos, do 6 ao 15, mais as ruas Augusto Rossi, do 154 ao 335, Getúlio Vargas, toda, Reinaldo Prade, número 25, Assis Brasil, toda, Fazenda Santa Isabel, número 648, Rua da Aviação, Férrea toda e Rua Oswaldo Aranha toda, que haverá interrupção do fornecimento de energia elétrica terça-feira, dia 21, das 7h10 às 11h45. Motivo? Melhoria e ampliação no sistema de distribuição. Caso o desligamento não ocorra por algum motivo, mesmo fica automaticamente transferido para o dia 22 de julho, nos mesmos horários. O religamento pode ser efetuado antes do prazo estabelecido sem prévio aviso. Nota: por motivo de segurança, solicitamos aos usuários que considerem as instalações energizadas durante o período de desligamento. Assina o Nil Luiz Montanher, engenheiro responsável. 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Meio-dia, 38 minutos. 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
12: Boa tarde, ouvintes. No informativo de hoje, vamos falar sobre poda de frutíferas. Então, como todos sabem, tem frutíferas que necessitam realizar a poda todos os anos. Então, quais são elas? A videira, por exemplo, que são as uvas, parreiras. As ameixeiras, ameixa, pêssego, figo, maçã, pereira, goiaba. Então, são o tipo de frutíferas que necessitam ser retirado dos ramos que não são produtivos anualmente. Então, nós estamos no período agora de final de julho, na segunda quinzena de julho, e é importante e fundamental que seja realizada a poda dessas frutíferas aí. Então, a poda, ela é essencial para o desenvolvimento ideal das plantas, das frutíferas, né? Direciona o nutriente para os ramos produtivos, melhora a entrada da luz solar e ventilação na copa, previne pragas e doenças, porque facilita o tratamento, facilita a luminosidade e a ventilação, porque os fungos só ocorrem, as doenças só ocorrem quando o ambiente é fechado, uma copa fechada, e ali se desenvolve o fungo, e sendo aberta, com menos ramos, menos galhos, a ventilação vai ser melhor e dificilmente vai haver ataque de fungos. Então, também um dos principais objetivos da poda é a qualificação dos ramos, retirar dos ramos que não são produtivos e permanecer somente os ramos produtivos. Daí, como consequência, vão ter mais frutos, frutos maiores e de melhor qualidade. Então, existe três tipos de poda, né? Tem a poda de formação, é feita logo que a planta chega no pomar, logo que é plantada as mudas. Depois a poda de limpeza, tu retira, faz uma limpeza nos ramos que não são produtivos, faz uma limpeza nos ramos que não estão bem direcionados. E a poda de frutificação, que essa deve ser feita todo ano, anualmente. Então, a poda de frutificação nada mais é que a retirada dos ramos que não são produtivos. Como todos sabem, o pêssego ele produz no ramo que cresceu ano passado, que brotou ano passado. Nos ramos velhos não produz, só produz no ramo do ano anterior. Então, todo ano ele vai fazendo ramo para o próximo ano. Então, é necessário retirar esses ramos. Então, para quem tiver alguma dúvida sobre processo de poda, quais são os ramos produtivos da ameixa, do figo, da videira, é só nos procurar na Emater que a gente poderá acompanhar e orientar numa poda ideal e adequada. Então, não esqueça, é fundamental fazer a poda nesse período do ano, das parreiras, das ameixas, do pêssego, enfim, todas essas plantas aí que necessitam a poda anualmente. Então, por hoje era isso. Qualquer dúvida, nos procure, que estamos prontos para orientar direto na propriedade. Um abraço a todos e até o próximo programa.

0: Ok, Artemio Figueiredo da Ebatera. Em sessão ordinária da Câmara de Vereadores de Restinga Seca, realizada na noite de ontem, ocorreu o lançamento da campanha Restinga Seca, Terra de Tradicionalistas, com a apresentação do quadro com a imagem vencedora do concurso, que escolheu imagem para representar o município. Vereador Abel Oliveira dos Santos, presidente do Legislativo.
1: Momento importante, nos dá muita felicidade, nos anima, né? Nós que somos tradicionalistas, de poder participar desse processo importante, consideramos importante, da construção do monumento em homenagem aos tradicionalistas, um movimento que iniciamos lá em 2022, quando era presidente desta casa, o vereador Thiago Cantarelli, que participou hoje do lançamento da construção, recebeu um certificado desta casa, onde fizemos um concurso, oportunizando as entidades, as escolas e a sociedade civil de participar. Foram escolhidos 3 desenhos, um em cada segmento, e depois feito também a escolha entre os 3 finalistas do desenho elaborado pelo Luiz Henrique Trindade, aluno da escola Francisco Giuliani. Nós recebemos ele aqui hoje, né? Este desenho muito bonito, que significa... O senhor acompanhou ali, né, num desenho que ele sugere, né, que a tradição passa de uma geração a outra, né, e a gente ficou muito feliz de poder receber ele aqui, de dar um quadro para ele, no modelo, nos moldes que ele fez, para que ele possa guardar para a posteridade. Também entregamos um quadro ao nosso prefeito municipal, que deixa em local... Bem identificado aí, né, no local escolhido para ficar à mostra desse processo. Também recebemos, vamos deixar aqui na casa um quadro, e faremos um quadro para cada entidade tradicionalista, né? Dentro desse processo também, nós vamos confeccionar uniformes e jaquetas personalizadas com esse logo aqui para os servidores da casa, para todos os vereadores também. Teremos uma reunião no dia 29 na subcoordenadoria da 13ª Região Tradicionalista. Quero registrar aqui também a presença hoje da nossa subcoordenadora Maria Eunice Guidetti. E dando seguimento, né, já com uma conversa que tivemos anteriormente com o prefeito, a esperança de construir então este monumento que vai representar todos nós tradicionalistas, servirá certamente para exploração turística, e nós que somos do Geoparque Quarta Colônia, temos um espaço já com tantas outras manifestações importantes de visitação, mas esta que eu considero a vertente cultural mais latente do nosso município, possa ser também explorada, visitada e qualificando o nosso município cada vez mais.
0: Vereador Abel Oliveira dos Santos, que é o presidente do Legislativo. O vencedor do concurso, Luiz Henrique Trindade.
2: Uma palavra que eu usaria para descrever: surpresa. Me foi comentado na época, inclusive, sobre a minha diretora na época, diretora Daiane, inclusive. Provavelmente ela vai ver essa postagem também, ia ficar muito, muito faceira em me ver aqui novamente, né? Não só ela, mas também como muito pessoal aqui que já me conhece aqui na cidade, mais uma vez aqui, então. Surpresa, obviamente, e uma honra pelo reconhecimento, sabe? Mudando o assunto, na época me foi comentado sobre o monumento, né, o símbolo tradicionalista, o quadro e afins, né, artisticamente. Uhum. Porém, no momento, na época, por ser muito novo, não cheguei a levar muito a sério, porque, nossa, uma coisa tão grandiosa, sabe? Um concurso, cara jovem também, guri novo, pé velho. Não me passou na época uma coisa tão grandiosa como essa, sabe? Que hoje, graças a Deus, se concretizou, como podemos ver, né? E futuramente também na cidade vai se concretizar, graças a Deus. Meu nome ficará marcado dessa forma. E ela me comentou sobre, na época não cheguei a levar muito a sério. Uhum. E o tempo foi passando também, demorou para chegarmos ao ápice, clímax, que é aqui estamos hoje, que se concretizou, e uma honra, sabe? Foi assim uma surpresa que A entidade do Jaime entrou em contato comigo depois de uma semana corrida, né? Que foi com a minha família, né, a falecida mãe, inclusive, como muitos já sabem. Ele, um número novo, entrou em contato comigo, eu estranhei, fui ver Jaime Grigoleto, entrou em contato comigo, me deu a notícia, sabe? De hora eu não cheguei a acreditar muito. Depois ele perguntou se tinha sido o campeão da competição. E tendo em vista que eu era realmente a pessoa que ele estava procurando, ele deu prosseguimento ao convite, é que hoje se concretiza. Foi uma arte que eu fiz somente de grafite e usando também a técnica de esfumato, que é a técnica de, dando uma elaborada aqui, é a técnica de esfregar, mais rusticamente falando, esfregar bem o grafite na arte, no papel, um pilcha velho, conversando com o seu gurizinho e ensinando sobre a tradição, como é, como diz meu bom e velho pai, botando os pingos no i, falando certo pelo certo, é e não é, acertando como é, como funciona a nossa tradição, botando aquele bom velho assunto de pai e filho, como muitos já conhecem. Eu acredito que o vínculo familiar e paternal da nossa tradição não tem como ser tirado de fora.
0: Tá, eu usei que tem idade, o vencedor do concurso, Thiago Cantarelli, ex-vereador e presidente legislativo no ano da realização do concurso.
3: Com alegria muito grande, né? Ainda semana passada recebi o convite através do presidente Abel, né? Para mim poder participar da sessão na noite de segunda-feira, onde nós teríamos lançamento, então, de uma nova campanha, agora em si, a construção deste monumento, que lá em 2022, quando eu era presidente, eu e o vereador Abel propusemos essa campanha, né, de fazer um desenho que caracterizasse Restinga Seca como um símbolo, né, de que já é terra de tradicionalistas, né, que a gente pudesse ter através desse desenho um monumento a ser construído aqui no nosso município. Eu lembro que na época nós fizemos essa campanha para três categorias, né? As categorias foram a sociedade civil, a outra categoria foi as escolas do nosso município, incluindo as municipais e as estaduais, e também o movimento tradicionalista gaúcho, envolvendo todas as entidades, né, aqui do nosso CTGs, os DTGs, né, os piquetes aqui do nosso município. Tivemos vários e vários desenhos, né, premiamos os três melhores desenhos, né, o melhor desenho em cada categoria. Dentre esses três premiados, ainda escolher o melhor, né, que pudesse simbolizar, então, o movimento tradicionalista gaúcho em Restinga Seca. E através, então, um aluno lá da Escola Francisco Giuliani, Luiz Henrique, né, não me fugiu o nome, foi o contemplado, né, o melhor desenho, e depois, com certeza, isso vai estar exposto através da Rádio Integração, o desenho dele, que ficou muito bonito realmente na época. E agora, então, através desse convite do vereador Abel, recebi, inclusive, um certificado, né, por estar presente lá e ajudar nessa campanha. E agora, este ano, então, se pretende, né, fazer esse movimento para construir, então, né, esse símbolo que representa o movimento tradicionalista gaúcho em Restinga Seca. É um desenho que ficou muito bonito, quero aqui parabenizar o Luiz, né, as professoras na época lá da Escola Francisco Giuliani, que incentivaram os alunos a poder fazer os desenhos, e assim não só da Giuliani, de várias escolas recebemos muitos e muitos desenhos aqui. E eu tenho certeza que vai ser uma grande obra, que vai ficar marcado, o nome do Luiz com certeza já está marcado aqui em Restinga Seca, né, e vai levar por onde passar. O presidente Abel ontem entregou, né, para o prefeito Norton um quadro para colocar lá na prefeitura, um que será exposto também na Câmara de Vereadores, né, que vai ficar marcado então como o desenho campeão, né, e que a gente possa logo em seguida então ter esse monumento aqui no município de Restinga Seca.
0: Thiago Cantarelli, programa de hoje, edição 2440 da 98.5 FM, central técnica Luiz Fernando Machado, edições Norton Ávila, reportagens, integração, equipe de rádio, apresentação Luiz Carlos Martini. Bem na sequência, segunda edição do Integração Informa e após, o correspondente Rádio Guaíba.

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1: Realizado no Salão Paroquial Católico de Restinga Seca, o segundo encontro formativo referente à Base Nacional Comum Curricular, o BNCC, Computação à Educação para as Relações Étnico-Raciais, reunindo professores da Rede Municipal de Ensino de Restinga Seca e também do município de Formigueiro. A formação teve como objetivo promover o desenvolvimento profissional dos docentes, proporcionando domínio de ferramentas da computação. Além disso, buscou promover a formação continuada para a implementação de uma educação antirracista, incentivando a desconstrução de práticas discriminatórias e a valorização da história e das culturas africana, afro-brasileira e indígena no currículo escolar, contribuindo para uma educação mais inclusiva, equitativa e comprometida com a formação integral dos estudantes. Ocorre nesta quinta-feira, dia 16, a realização do Dia de Negócios da Cooperativa Tritícola Cepensa Limitada, a Cotricel, unidade de Restinga Seca. Com oportunidades de negócios e condições especiais, o evento apresentará as novidades do agronegócio e os produtos das empresas parceiras, além das tecnologias para impulsionar o trabalho desenvolvido na lavoura. As atividades ocorrerão na Agropecuária Cotricel, na Avenida Eugênio Gentil Miller, junto à RS-348, com atendimento das 8h30 da manhã até às 6 horas da tarde. A Prefeitura de Paraíso do Sul, por meio da Secretaria Municipal da Educação e Cultura, em parceria com o Centro Pedagógico Educacional Especializado Alfredo Schlesner, promoveu atividades sobre combate ao racismo com os alunos da Escola Municipal de Ensino Fundamental Max Paulo Schlesner, com o objetivo de incentivar reflexões sobre o respeito, empatia, igualdade e valorização da diversidade. A iniciativa mostrou às crianças a importância de reconhecer e respeitar as diferenças, contribuindo para a formação de uma sociedade mais justa, inclusiva e acolhedora. Conduzida pela assistente social Gisele Thompson e pela terapeuta ocupacional Petrin Hope, a atividade foi desenvolvida de forma dinâmica e participativa, estimulando o diálogo, a conscientização e o fortalecimento de valores essenciais para a formação cidadã. Como uma ação de enfrentamento à violência contra as mulheres, hoje, terça-feira, em Dona Francisca, ocorre a palestra com a delegada Jaqueline Siqueira Pellegrini, titular da Delegacia de Polícia de Agudo. Promovida pela Prefeitura de Dona Francisca, integrando as comemorações dos 61 anos de emancipação do município, o evento será realizado no Clube Franciscano, iniciando logo mais às 2 horas da tarde, quando será abordado sobre os direitos das mulheres, como identificar os sinais da violência, onde buscar ajuda, entre outros temas. A entrada é gratuita. No último sábado, a Associação Filhos da Luz, AFUS de Agudo, realizou a entrega da primeira poltrona ao Hospital Agudo, adquirida por meio de campanha solidária Poltrona do Bem. Além desta primeira entrega, outras 10 poltronas já foram encomendadas e deverão ser entregues em breve. Todas serão destinadas aos acompanhantes dos pacientes do SUS, proporcionando mais conforto durante o período de internação. Mesmo com estas entregas, a campanha da AFUS continua, pois está ocorrendo a arrecadação de recursos financeiros por meio da rifa solidária, cujo sorteio está agendado para o dia 15 de novembro. A Secretaria da Educação de Nova Palma está com inscrições abertas para as oficinas de férias, que ocorrerá de 27 a 30 de julho. Podem participar as crianças de 4 a 10 anos de idade, quando serão desenvolvidas atividades que despertem nos participantes a criatividade e o aprendizado, além da garantia de muita diversão. As inscrições encerram nesta sexta-feira, dia 17, e podem ser realizadas diretamente na Secretaria da Educação de Nova Palma. Pela Rádio Integração, a segunda edição de hoje do Integração Informa. Boa tarde a todos. Fique agora com o correspondente da Rádio Guaíba. Música.

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2: Determinação judicial e 50% da frota circula em horários de pico em São Leopoldo.
3: Este é o correspondente Guaíba, editado pelo jornalista Luiz Tosca.
2: A metade da frota de ônibus que compõe o transporte público urbano de São Leopoldo voltou a circular na manhã desta terça-feira, mesmo com a decisão dos rodoviários de manter a greve. Das 6 às 9 da manhã, trabalhadores, estudantes e famílias que precisavam se deslocar entre bairros conseguiram embarcar em linhas específicas para chegar ao destino. Entre as 4:30 da tarde e as 7:30 da noite, os ônibus deverão voltar a rodar na cidade, cumprindo a decisão do Tribunal Regional do Trabalho da 4ª Região, anunciada na mediação de segunda-feira.
3: A greve dos trabalhadores rodoviários de São Leopoldo segue por tempo indeterminado. Desde as primeiras horas da manhã, dirigentes sindicais e trabalhadores mantiveram posição de mobilização nas 4 garagens, acompanhando a saída dos veículos autorizados pela Justiça.
2: Pela segunda vez, os trabalhadores rejeitaram a proposta da patronal diante da oferta de 2% de reajuste salarial retroativo ao mês de junho, com 2,5% restantes do INPC sendo concedidos em novembro. Além disso, foi oferecido reajuste de 2% no Vale Refeição a partir de junho, completando 4,5% de aumento no benefício a partir de agosto.
3: A Prefeitura de Porto Alegre e o Ministério Público do Rio Grande do Sul lançaram nesta terça-feira uma campanha para ampliar o programa Família Acolhedora. A iniciativa busca cadastrar famílias dispostas a receber de forma temporária crianças e adolescentes afastados do convívio familiar por decisão da Justiça.
2: Hoje, a capital conta com 11 famílias acolhedoras e pretende ampliar esse número para 40. Além do acompanhamento técnico, as famílias recebem um salário mínimo para ajudar no custeio e ficam isentas do IPTU durante o período do acolhimento.
3: Duas mulheres morreram na manhã desta terça-feira após um acidente envolvendo um ônibus e um caminhão na RSC 287 em Santa Cruz do Sul, no Vale do Rio Pardo. A colisão ocorreu no quilômetro 95 da rodovia e mobilizou equipes de resgate do Comando de Polícia Rodoviária da Brigada Militar e da concessionária Rota de Santa Maria. Segundo o Corpo de Bombeiros Militar do Rio Grande do Sul, o ônibus transportava 18 trabalhadores que seguiam para uma empresa em Venâncio Aires. As duas vítimas fatais morreram ainda no local. As circunstâncias da colisão ainda serão apuradas pela Polícia Civil.
4: 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O trânsito em Porto Alegre monitorado aqui na Guaíba. A perimetral Salvador França, Tarso Dutra fluindo bem. Na Salvador França, o movimento aumenta ali no cruzamento da Ipiranga. E na Tarso Dutra, pouquinho mais de movimentação chegando ali próximo ao acesso a Protásio Alves. A Carlos Gomes, para quem segue no sentido da Zona Norte, tem trânsito pesado entre a Nilo e a Plínio. Para quem vem da Zona Norte em direção ao centro, pela Dom Pedro II, trânsito também segue pesado. 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
2: O presidente dos Estados Unidos, Donald Trump, recuou nessa terça-feira da ideia de impor uma taxa de 20% sobre as mercadorias que transitam pelo Estreito de Hormuz, afirmando que a medida seria substituída por acordos comerciais e de investimentos dos países do Golfo. Na segunda-feira, ele havia anunciado que a taxa cobriria a segurança fornecida pelos Estados Unidos na rota marítima.
3: A mudança de posição veio depois que as autoridades do governo passaram a questionar a viabilidade e a legalidade da cobrança de taxas em vias navegáveis internacionais. O vice-presidente Dave Vance também havia enfatizado que a posição do governo era de que vias navegáveis internacionais devem ser livres de pedágios. Mesmo assim, o presidente dos Estados Unidos afirmou que manterá bloqueio a portos do Irã.
2: E o presidente da Assembleia Nacional da Venezuela, Jorge Rodríguez, disse que o número de mortos em decorrência dos terremotos que abalaram o país subiu para 4.561. O número de feridos se manteve em 16.740. As autoridades não informaram um total de desaparecidos. A Organização das Nações Unidas estimou que esse número poderia chegar a 50 mil.
3: Os abalos sísmicos de magnitude 7,2 e 7,5 na escala Richter ocorreram a 200 quilômetros de Caracas com menos de um minuto de intervalo e foram seguidos por centenas de réplicas, de acordo com o Serviço Geológico dos Estados Unidos. Equipes de resgate venezuelanas e estrangeiras continuam tentando resgatar corpos soterrados nos escombros. De acordo com o governo, mais de 850 edifícios foram afetados e mais de 190 ruíram por completo.
5: Previsão do tempo.
6: Após um amanhecer que teve temperatura negativa e cerração forte em parte do centro-leste do estado, a tarde será ensolarada com céu de brigadeiro e aquecimento gradativo no Rio Grande do Sul. Previsão de máximas que deverão chegar aos 22, 24 graus no oeste nas Missões, oscilando ao redor dos 20 graus na maioria das regiões. A noite volta a apresentar queda na temperatura e para amanhã, alerta, os nevoeiros podem ser ainda mais densos e persistentes no começo da manhã. Da Metsu Meteorologia, Estael Cias.
2: Em Porto Alegre, tempo bom. Agora, na Rua Caldas Júnior, 17 graus.
3: O Conselho Nacional de Política Energética aprovou nesta terça-feira a resolução que eleva temporariamente de 30 para 32% o percentual obrigatório da mistura de etanol anidro adicionada à gasolina comercializada em todo o território nacional. A medida havia sido anunciada em abril, mas ainda dependia do aval do colegiado, formado por representantes de 17 ministérios. O aumento terá vigência de 180 dias, com possibilidade de prorrogação.
2: Conforme o Ministério de Minas e Energia, a atualização do teor

0: No Supremo Tribunal Federal deu 30 dias para que órgãos públicos e autoridades prestem explicações sobre a destinação e funcionamento de emendas parlamentares. Além disso, o magistrado criticou o mercado de terceirização ou privatização de emendas de parlamentares e disse que o processo é incompatível com o propósito constitucional. A decisão solicita manifestações do ministro da Saúde, do presidente do Conselho Nacional de Secretários de Saúde, além dos presidentes das comissões de saúde do Senado Federal e da Câmara de Deputados.
1: O documento também menciona emendas relacionadas ao Departamento Nacional de Obras contra as Secas, autarquia federal vinculada ao Ministério da Integração e do Desenvolvimento Regional. Dino também afirmou ser estranho que ex-parlamentares mantenham cotas orçamentárias informais e transmitam ordens para funcionários da Casa Parlamentar. O ministro reiterou que as emendas parlamentares não são parcelas do patrimônio privado de cada membro do Congresso.
0: Flávio Dino determinou que a Polícia Federal amplie as investigações sobre possíveis irregularidades na execução de emendas parlamentares após receber novos relatórios da Controladoria Geral da União que apontam indícios e irregularidades no repasse dos recursos. Após pedido da Corte, a CGU avaliou a execução das chamadas emendas PIX entre 2020 e 2024. A auditoria analisou uma amostra de 15 municípios distribuídos pelas 5 regiões do país e concluiu que 9 dos 14 entes que efetivamente executaram os recursos apresentaram algum tipo de irregularidade na contratação de bens e serviços.
1: Outro relatório encaminhado ao STF trata da aplicação de emendas destinadas à saúde. Elaborado pelo Departamento Nacional de Auditoria do SUS, o documento analisou mais de 53 milhões de reais destinados a 48 municípios de 23 unidades da federação para custeio de funcionamento, aquisição de equipamentos e reformas em unidades de saúde. A auditoria concluiu que, embora parte expressiva dos recursos tenha sido executada, permanecem fragilidades nos mecanismos de planejamento, monitoramento e prestação de contas.
0: Ouça a terceira edição do Correspondente Guaíba, 6:50.
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Olá, olá, boa tarde para você ligado na Rádio Integração de Restinga Seca. Quando são 13 horas e 16 minutos, iniciando a partir de agora mais um programa Show da Tarde aqui na Rádio Integração de Restinga Seca. Uma ótima tarde de sol para você. Hoje e amanhã ainda tem sol, então aproveita para estender bastante roupa aí, aproveitar, limpar a casa, faxinar, porque depois teremos aí uma sequência de dias complicados, né? 13 com 17. Fique com a gente, mande o seu recado aqui na 98.5 a partir de agora. É o programa Show da Tarde no seu rádio. 5532611270 é o número do nosso WhatsApp. Manda teu recado e vamos juntos fazendo a boa programação aqui da Rádio Integração de Restinga Seca. Tá começando o programa no ritmo da banda Champion. E a Helena Pellins.

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Olha aí, boa tarde, Noeli Yanner, lá em Manuel Viana. Tá quase indo pra Sestia já, Noeli Yanner. Um abraço pra ti, Noeli. Ela disse que por lá tá um sol lindo, temperatura agradável, na sintonia aqui da Rádio Integração. Um abraço, Noeli, uma ótima tarde. Olha aí, 13 horas 22 minutos. Esse é o Ritmo Legal, é a integração de Restinga Seca. 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Muito bom saber que você está ligado aqui na Rádio Integração de Restinga Seca, 13 horas 25 minutos. 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Agora 13 horas 26 minutos. Para você que está aí retornando para o trabalho, logo mais na Companhia da Integração. Obrigado pela sua sintonia. Para você que manda o recado, 5532611270. Boa tarde, Márcio Antonelli, aqui na cidade, mandando um abraço para o filho Lucas, que está de aniversário hoje, desejando aí muitos anos de vida para ele. Filho Lucas, então, do Márcio Antonelli, a homenagem. O programa segue no seu rádio, uma ótima tarde. Música que embala é aqui na Integração 98.5 FM. A banda Doce Pecado animou uma grande festa aqui na rádio, com a Rádio Integração, mas na festa do Colônia do Motorista, que foi no domingo. E a música que abriu o show deles foi essa aqui.
O Popurri, linda demais e coisas esotéricas. Música legal que você ouve agora aqui no Show da Tarde.

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1: 13:30.
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Agora 24 minutos para as 2 da tarde. Você ligado aqui na Rádio Integração de Restinga Seca, 98.5 FM. Ritmo bom da sua terça-feira, 14 de julho. 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Agora 23 minutos para as 2, tarde ensolarada aqui em Restinga Seca.

0: Uma ótima tarde para você ligado na Integração. Céu limpo por enquanto, né? Estamos aí com 17 graus de temperatura. Agora subiu 18 graus é a temperatura na Rua Augusto Rossi. 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
0: 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Fique com a gente, música, um embalo legal aqui na Integração. Olha aí, o ritmo bom da sua tarde é aqui na 98.5 FM. Banda legal e sétimo sentido.

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Agora 8 minutos faltando para as 14h. Já já tem Guaíba Notícias atualizando para você o que é informação no estado, no Brasil e no mundo. Continue com a gente, mande seu recado aqui na Rádio Integração de Restinga Seca. 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Agora, 7 minutos para as 14h. Vamos juntos, música, um embalo legal, integração com você. Valeu, um abraço pro Henrique lá da Oficina Mecânica Top Center, todos amigos das oficinas, não é seu Valder Comaceto? É o povo lá do Passo da Capivara, o Mário Goulart lá em Santa Maria, também da Mecânica Goulart. Obrigado pela companhia. Os amigos também das borracharias, os amigos que estão sempre curtindo a programação da 98.5 FM. Você aqui na cidade, não é Dona Nilza Macireira, a Dona Doroti. Obrigado pela sintonia. São tantos amigos que estão com a gente, ligados aqui na integração de Restinga Seca. O Marco Antônio Bassani, que é motorista lá da Prefeitura de Formigueiro. Um abraço, Marco. Também o tio Nélio, né, açougueiro lá do Super Tradição, o Serginho, o Abel, o pessoal do açougue, né, sempre no trabalho, no pega. O Marley Milani lá em Arroio Grande, obrigado pela sintonia. O Edenir Haddad lá da Vila Rosa, o pessoal da Coxilha do Osório, não é, Fabiano? Uma ótima tarde para você, Rosane Schott, pessoal de Paraíso do Sul, Boa Vista Norte. É o ritmo legal da sua tarde, um bom trabalho para você que está no pega. Amigos que estão retornando agora aí para sua jornada da tarde, né, no trabalho. Vamos juntos. Com muita fé, muita coragem para cumprir aí os seus objetivos. E enquanto a chuva não vem, né, o pessoal vai aproveitando. Aqui na cidade, essa parte baixa, né, vários lugares aqui, ruas que eu passei, as casas, né, com os varais cheios de roupa, né. Até a esposa do seu Altamir hoje, né, tava ali com o varal cheio de roupa, né. O seu Altamir da Chave Stami, um abraço, seu Altamir, sempre aí prestando seus serviços, trazendo aquele help, né, pro pessoal aí na hora que tranca as fechaduras, dá problema, ele tá sempre aí, lá da Chave Stami. Um abraço, seu Altamir, também a sua esposa, né, que eu nunca lembro o nome dela, mas ela também estava ali na função das roupas hoje, né, lavando bastante, só aí, tem que aproveitar enquanto o sol tá brilhando forte aí. Agora, 4 minutos para as 14h. Albertina de Linhausen, lá no Formigueiro. Obrigado pela companhia, Albertina. Esta é a sua rádio, integração de Restinga Seca, o ritmo bom, musical, JM.

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1: 2 horas em Porto Alegre, 17 graus. Prestes a completar uma semana, a investigação da morte do menino de 3 anos espancado pelo pai em Viamão busca reconstruir o histórico da família antes da chegada ao Rio Grande do Sul. Entre as principais frentes de apuração está a consulta feita à Interpol. Até o momento, não há qualquer informação de que o norte-americano de 33 anos tenha registros criminais em seu país de origem ou até mesmo em eventuais passagens por outras nações. O objetivo da consulta é justamente esclarecer seu histórico antes de ele se estabelecer no Brasil, onde vive desde 2017. Sebastião Melo sanciona novo plano diretor de Porto Alegre. Repórter Geandro Michael.
2: O prefeito Sebastião Melo sancionou nesta terça-feira o novo plano diretor urbano sustentável e a nova lei de uso e ocupação do solo de Porto Alegre. As novas regras vão orientar o crescimento da capital nas próximas décadas, com diretrizes para habitação, mobilidade, desenvolvimento econômico e adaptação às mudanças climáticas. A sanção foi acompanhada de 4 vetos técnicos, entre eles dispositivos relacionados ao quarto distrito, a Lomba do Pinheiro e a transferência do direito de construir. As leis entram em vigor em 180 dias. Até lá, a prefeitura terá 6 meses para regulamentar a nova legislação, enquanto segue valendo o atual plano diretor. Com informações do plano diretor de Porto Alegre, Geandro Michael.
3: 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Monitorando as rodovias aqui na Guaíba, a gente está de olho na 290, ali na ponte sobre o rio Jacuí, trânsito mais pesado para quem vem no sentido capital, vindo de Eldorado em direção à ponte do Guaíba. Pela BR-116, sentido capital, a movimentação aumenta depois a 386, já em Canoas. Sentido Vale dos Sinos, trânsito pesado em São Leopoldo. A rodovia do parque tem trânsito intenso, mais fluido entre Esteio e Porto Alegre, nos dois sentidos. 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
1: Tempo bom em Porto Alegre, agora na Rua Calda Júnior, 17 graus. Diante de novos ataques dos Estados Unidos contra o Irã nos últimos dias, os preços globais do petróleo subiram para o nível mais alto em um mês. O petróleo Brent, referência global, subia 1,5% para US$84,56 o barril, sendo negociado em seu nível mais alto desde junho. Dados da Kepler, empresa que monitora o tráfego marítimo, apenas 10 navios comerciais foram rastreados transitando pelo Estreito de Hormuz nesta terça-feira. Nenhum deles carregava petróleo bruto. Guaíba Notícias, próxima edição às 3 horas.
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Agora já estamos aí com temperatura. Temperatura na casa dos 18 graus aqui na rua Augusto Rossi, em Restinga Seca. Para você que manda o seu recado, você que participa com a gente, obrigado pela sua parceria.

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É um ritmo legal da sua tarde, integração de Restinga Seca, agora 14 horas e 14 minutos. Elga Hockenbach, lá de Agudo. Oi amigo, agora vou no sol se esquentar. Um abraço, olha aí, leva o radinho junto, viu? Não me deixa dentro de casa, leva junto aí pra ficar escutando e lagarteando aí no sol, já pega umas bergamotas. Não é amiga Elga, ou quem sabe uma laranja de umbigo bem docinha, né? Ô, oh, coisa boa! O seu Alcídio, dona Celia Bic, que tá um cheio de bergamotas, aquelas bergamotas poncã, né? Com aquela casca que sai fácil. Uma delícia, os amigos lá do Barro Vermelho. E também a Elga Hockenbach, lá de Agudo, vai ter que achar umas bergamotas aí pra saborear no sol, já que tá quentinho hoje, né? Estamos aí com 18 graus na rua Augusto Rossi. 14 horas 15 minutos, boa tarde amigo, estamos ligadinhas no seu programa, eu é a Elisete de Oliveira e a Mota Milanda, estão fazendo conserva de chuchu, olha aí, que maravilha, chuchu é bom demais, né, é uma bênção na vida da gente, chuchu é uma coisa muito boa. Hoje inclusive eu fiz salada de chuchu, né, saborei uma saladinha de chuchu, coisa bem boa. Tem aquele sabor especial, né? O chuchu, ele tem o gosto que você dá, né? Porque ele mesmo não tem gosto de nada. Mas bem temperadinho, que delícia. Olha aí, fazendo conserva de chuchu, então, hein? Que delícia. Rendendo a tarde lá em Agudo, a Elisete e a Mota Milanda. Agora 14 horas 15 minutos, a Bruna Oliveira de Santa Maria, como sempre romântica, né? Aquela paixão frenética e profunda. E ela quer ouvir a música do Amado Batista cantando Os Pontinhos, aqui na 98.5, 14 horas 16 minutos.

0: Integração, agora 14 horas 23 minutos.
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E aí, estamos de volta, 14 horas 28 minutos. Continue com a gente, este é o Ritmo Legal da Rádio Integração de Restinga Seca. Programa Show da Tarde, nesta terça-feira, dia 14 de julho. Temperatura 18 graus. 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

Olha aí, um abraço pra Elisete, a Elisete e a dona Milanda, né? A Mota Milanda, ligadinhas lá em Agudo. A Mota Milanda tá bem abafadinha, né? Olha aí, frio não passa, né? Que coisa boa, curtindo a 98.5. Um abraço, tá lá na sua poltrona, ligadinha aqui na 98.5 FM. 14:33. A Elga gostou da música do Carlos e Jader. Tivemos no bloco anterior, Quem Sabe o Seu Amor Sou Eu, é o nome da música. Também o recado especial, desejo de uma ótima tarde para você que está no trânsito, está nos levando de carona, trafegando aí pelas rodovias da nossa região. Obrigado pela sua parceria. Uma ótima tarde também para Regina Figueiredo Mora, ali na loja Mundo Kids. Obrigado pela companhia.

0: Olha aí, vamos mandando um abraço para Lenir Ribeiro. Ela tá lá em São Gabriel, ligada aqui no programa. Vai lá, Lenir. Boa tarde.
1: Boa tarde, meu amigo Maicon. Como é que tá? Tudo bem? Mandou uma música pra mim aqui, Maicon. São Gabriel. Tá? Uma música bonita aí pra mim. Beijo, amigo. Fica bem.
0: Um abraço, Lenir. Uma ótima tarde pra ti, pra todos os gabrielenses, né? O pessoal que está aí. Ela é daqui de Restinga, mas está em São Gabriel, né? Maravilha. Obrigado pela sintonia. Essa é a 98.5 FM, integração de Restinga Seca. Vamos juntos, é aquele embalo legal que você sabe, aqui na 98.5, tá cantando Tchê Chaleira aqui no programa, quando faltam 25 minutos para as 3.

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Integração de Restinga Seca, agora faltando 13 minutos para as 3 da tarde. Este é o Ritmo Legal aqui da 98.5 FM, uma ótima tarde para você. Daqui a pouquinho tem o Guaíba Notícias, depois tem o programa Variedades, onde você vai ouvir apenas as músicas que marcaram época. 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

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Não dá para perder as atrações neste final de semana. O convite é da Administração Municipal de Dona Francisca. 9:03. Continue com a gente. 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

É o ritmo bom da sua tarde. Já já tem Guaíba Notícias. Depois vamos ter também o programa Variedades, que traz para você apenas as músicas que marcaram a época. Olha aí, tá cantando o grupo Festerê aqui no Show da Tarde.

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1: 3 horas em Porto Alegre, 19 graus. A Companhia Nacional de Abastecimento ajustou a estimativa para a safra de grãos 2025-2026. No levantamento divulgado hoje, a Conab projeta a produção de 360 milhões e 100 mil toneladas. O volume é 0,4% superior à expectativa que a companhia divulgou há um mês. Segundo a Conab, a perspectiva positiva é resultado principalmente da expansão da área plantada e das condições climáticas favoráveis. A Secretaria Municipal da Cultura publicou no Diário Oficial de Porto Alegre os contratos que oficializam os repasses da Prefeitura para a realização dos desfiles dos grupos Ouro, Prata e Bronze do Carnaval 2027. Os recursos, no valor total de R$3.310.000, serão repassados pela Prefeitura nos próximos dias para as entidades responsáveis pela organização do evento.
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2: Houve colisão entre 2 carros na rua Aviador Porto, próximo da rua Livramento, no bairro Santana. O trânsito não apresenta lentidão por ali. Colisão entre 3 veículos na Avenida Ceará, no cruzamento com a rua 18 de Novembro. O trânsito é carregado no local e nas imediações do acidente. Os agentes da IPTC e SAMU atendem às ocorrências, mas quem puder deve evitar as regiões. 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Com o trânsito, Carlinhos Gota.
1: Tempo bom em Porto Alegre, agora na rua Caldas Júnior, 19 graus. Fachin alerta para a ação do crime organizado com bets ilegais e defende proteção a juízes. Repórter Eduardo Souza.
3: A manifestação do presidente do Supremo ocorreu durante o lançamento da Rede Nacional de Magistrados com competência em criminalidade organizada. Na ocasião, Fachin alertou que o crime abandonou o modelo hierárquico tradicional e hoje usa tecnologia sofisticada para se financiar. Segundo ele, um exemplo é o uso de plataformas clandestinas de apostas eletrônicas para lavagem de dinheiro e criação de empresas que parecem legais. Para o ministro, estas plataformas também se integram a outras atividades ilícitas, como tráfico, contrabando e corrupção. Fachin defendeu a atuação coordenada do Judiciário com órgãos como Receita Federal, Banco Central, Ministério Público e Polícias. E cobrou também mais segurança para que juízes que atuam contra o crime organizado. Para ele, as ameaças têm efeito sistêmico, porque o objetivo é intimidar o Poder Judiciário e atingir o Estado Democrático de Direito. A nova rede criada pelo Conselho Nacional de Justiça vai funcionar como um canal permanente para padronizar procedimentos de combate ao crime em todo o país. Para a Jurídica, Eduardo Souza.
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Rádio aqui na integração de Restinga Seca, mais um programa Variedades. A partir de agora, aqui na 98.5, você vai ouvir apenas as músicas que marcaram época. Somente os grandes clássicos aqui na 98.5 FM. Tarde de sol em Restinga Seca, temperatura de 18 graus aqui na rua Augusto Rossi. São 15 horas e 10 minutos. Muito bom saber que você está com a gente. Vamos juntos, porque o ritmo legal inicia a partir de agora na 98.5. E começamos voltando no tempo, 1990, Fábio Júnior canta Sonho, ou melhor, José Augusto canta Sonho por Sonho.

De 1990, você ouviu o José Augusto cantando Sonho por Sonho aqui na 98.5 FM, programa Variedades no ar aqui na Rádio Integração de Restinga Seca. Agora, 15 horas e 15 minutos.

Vamos juntos no ritmo legal da sua tarde, lembrando que daqui a pouquinho já tem os fatos do dia 14 de julho na história. Esta é a sua Rádio Integração de Restinga Seca, 98.5 FM, nesta terça-feira ensolarada.

19 graus é a temperatura que segue subindo na sua tarde. 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

Integração de Restinga Seca. Vamos com música. Tá chegando o pedido. Da Fernanda, né? Deixa eu confirmar aqui. A Fernanda Souza aqui de Restinga Seca, ela pede música no programa Crazy For You, do Sikit. Vamos ouvir no programa 1995. Lembrando, daqui a pouco tem os fatos do dia.

0: De 1995, você ouviu o Perdido da Fernanda Souza, que pediu essa música do Crazy For You no programa O Sict, com a cantora Patrícia Coelho. 15 horas 28 minutos.
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0: Estamos de volta e, claro, levando o recado e a música para você aqui na integração de Restinga Seca, 15 horas 34 minutos. Muito bom saber que você está ligado aqui na 98.5, mandando o recado. E vamos com o lembrete importante para a saúde do seu coração. 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Vamos de imediato para os fatos do dia.
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0: Olha aí os fatos para hoje, dia 14 de julho de 2026. É o dia de número 195 do ano no calendário gregoriano. Faltam 170 dias para acabar o ano de 2026.

Hoje, dia 14 de julho, é o dia do propagandista de laboratório. A data homenageia os profissionais responsáveis por representar os laboratórios farmacêuticos junto de médicos farmacêuticos e outros profissionais da saúde, divulgando informações sobre os medicamentos e outros produtos farmacêuticos. O trabalho é essencial para aproximar a indústria farmacêutica dos profissionais que prescrevem ou dispensam medicamentos, contribuindo para uma utilização mais informada desses produtos. 14 de julho também é o dia do engenheiro de aquicultura. Dia da liberdade de pensamento. Dia do administrador hospitalar. Dia internacional de conscientização sobre tubarões. Dia mundial do chimpanzé. Hoje, dia 14 de julho, estamos no início da fase nova e a lua não está hoje visível, né? Está 0% visível. Hoje, dia 14 de julho, é aniversário de um importante município da região central do estado, Júlio de Castilhos.

0: O município de Júlio de Castilhos completa hoje 135 anos de fundação.
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0: O município de Júlio de Castilhos, que tem uma história muito antiga, né, da época em que vagavam naquela região os índios tapes e que os jesuítas, para protegê-los, reuniram eles em uma aldeia onde ficaria ao norte do atual município de Pinhal Grande a redução de Nossa Senhora da Natividade. E a partir daí que se formou, né, foi formando a origem do município de Júlio de Castilhos.

O distrito foi emancipado em 14 de julho de 1891 para construir o município de Vila Rica. Em 7 de setembro do mesmo ano, ocorreu sua emancipação administrativa. Para organizá-lo, houve duas comissões administrativas, compostas por 5 membros. E daí, em 1896, houve a primeira eleição municipal. Em 1939, a Vila de Júlio de Castilhos ganhou o status de cidade.

0: Tá então, 135 anos do município de Júlio de Castilhos. Um abraço para todos os amigos que nasceram em Júlio de Castilhos ou que são ouvintes lá no município de Júlio de Castilhos.
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0: Mas também temos mais fatos para o dia 14 de julho. Como, por exemplo, no dia 14 de julho de 1909, é inaugurado o Teatro Municipal do Rio de Janeiro. Em 1915, é fundado o América Futebol Clube na cidade de Natal, no Rio Grande do Norte. Em 1955, a CBS, Rede Americana de TV, transmite o primeiro programa esportivo em cores, que foi uma corrida de cavalos. Em 1976, a pena de morte é abolida no Canadá.

Agora, faltando 18 minutos para as 4 da tarde, esta é a integração de Restinga Seca, você ligado na 98.5 FM. Tivemos os fatos do dia, daqui a pouco tem muito mais.

É o ritmo legal aqui na integração de Restinga Seca. Vamos juntos com música pra você ligado na 98.5. Agora quem é que vem pra cantar? Tina Turner, pra você ligado na 98.5. Daqui a pouquinho tem reflexão do dia.

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Continue com a gente, mandando seu recado, participando da programação aqui da 98.5, Tarde de Sol. Aqui na Rua Augusto Rossi, a temperatura é de 19 graus, a tarde é ensolarada, você ligado nos 98.5. 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Agora 7 minutos para as 4 da tarde. 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Integração de Restinga Seca, 5 minutos para as 4. Continue com a gente, obrigado pela sua parceria. Daqui a pouquinho tem reflexão do dia. 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Vamos com música, 1984, Kid Abelha canta, fixação, depois tem reflexão do dia.

0: De 1984, você ouviu o Kid Abelha cantando Fixação.
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Olha, estamos de volta, Rádio Integração de Restinga Seca e o programa Variedades. 16 horas 8 minutos. No ritmo legal da sua tarde ensolarada em Restinga Seca, 19 graus. 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

0: 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E agora vamos de imediato para a reflexão desta terça-feira.
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0: Na reflexão de hoje, o texto do professor Marcel Camargo, que diz: aprenda a filtrar palavras, ações e pessoas.

Ouvimos muita coisa ao longo do dia. Palavras que nos chegam com leveza, outras que nos chegam com agressividade. E da mesma forma, nós mesmos também dizemos palavras com tranquilidade ou não. Por essa razão é que precisamos controlar o que entra em nossos ouvidos e o que sai pela nossa boca, tendo cuidado de não segurar conosco o que vier como lixo e de não jogar o nosso lixo em quem não merece. O filtro que colocamos em nossa boca e em nossos ouvidos é providencial em nossa jornada para que ela fique mais limpa e feliz. Enquanto vivermos, seremos muitas vezes pegos de surpresa por atitudes e comportamentos que nos machucam, até mesmo por parte daqueles que mais amamos. As pessoas sempre nos surpreendem, infelizmente, nem sempre no melhor sentido. Ou seja, precisamos estar conscientes de que não conheceremos alguém completamente. Ninguém é uma certeza. Nada é uma certeza nessa vida. Caso a decepção ocorra em relação a quem nem faz muita diferença, temos que tentar ignorar. Economizar energias para as batalhas que importam. E claro, com aquelas pessoas que são queridas para nós, precisamos resolver as pendências. Mas sempre é preciso filtrar. Filtrar também pessoas. Porque nem todo mundo faz bem, nem todo mundo quer bem, nem todo mundo deve ficar. As qualidades das nossas vidas em muito vai depender do tipo de companhia que tivermos enquanto caminhamos. Nunca conseguiremos sorrir com verdade enquanto estivermos acompanhados das pessoas erradas. Seremos mais felizes longe de algumas pessoas e muitas delas serão melhores longe de nós. Amizade forçada é humilhante. Amor forçado é doloroso. Manter junto somente quem realmente torce por nós é o que nos tornará mais aptos a alcançar os nossos sonhos. Por isso, é preciso selecionar o que fica conosco e o que tem que ser deletado. A vida traz muita coisa, provoca muitas emoções, coloca muitos acontecimentos em volta de nós, de todo tipo, de todas as formas, nas mais variadas intensidades. Cabe a nós lidar com tudo isso da melhor maneira possível, a fim de nos preservarmos do que machuca e de quem nos faz mal. Não conseguiremos viver sem cair, sem sermos derrubados, porém, caso consigamos guardar o melhor de tudo e de todos dentro de nós, estaremos prontos para levantar, seguir, avançar, para buscar sempre, incansavelmente, a felicidade. Porque então teremos amor verdadeiro alimentando aí o nosso coração. Por isso, para que a tua vida seja mais leve, para que você caminhe com mais tranquilidade, com mais serenidade, com menos peso nos ombros, aprenda a filtrar palavras.

0: palavras, ações e pessoas. Nem tudo aquilo que te dizem deve ir direto para o teu coração. Nem tudo aquilo que te fazem deve ficar marcado na tua memória. E muitas pessoas devem apenas passar pela sua vida e não fazer casa. Nem todo mundo faz bem, nem todo mundo te quer bem, nem todo mundo deve ficar. A sua qualidade de vida vai depender do tipo de companhia que tiver enquanto caminha. Pense nisso. Será que estamos conseguindo filtrar palavras, ações e pessoas? Agora é 16 horas e 15 minutos. Esta é a Rádio Integração de Restinga Seca no seu rádio nesta tarde de terça-feira, dia 14 de julho. Tivemos aí a reflexão para hoje, o texto do professor Marcel Camargo. Agora o programa segue no seu rádio, mandando um abraço especial para Albertina de Linhausen, que está em festa hoje, recebendo homenagem de todos os familiares, desejando muita saúde para ela. E a música que chega para Albertina de Linhausen é uma música que ela gosta bastante, que é de 1988, Manolo Otero cantando no programa.
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0: Para Albertina de Linhausen, lá de Formigueiro, de 1988, Manolo Otero cantando Vuelvo a Ti.
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2: 16 horas 24 minutos.
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Agora 16 horas e 25 minutos. 19 graus é a temperatura. Olha aí no programa Variedades desta terça-feira, queremos falar com você que está com problema circulatório. Olha aí, está com dificuldade, está sentindo aquele peso nas pernas, né? E é algo muito comum, dor, sensação de peso, formigamento, inchaço, aquele cansaço excessivo nas extremidades, como pernas, como os pés. Tudo isso pode ser sinal de má circulação. Santa Maria. Santa Maria. Então, nós vamos trazer para você algumas sugestões naturais com relação à má circulação e que podem te ajudar a ter mais benefícios, a ter mais qualidade de vida e menos dores. Agora 16 horas, 27 minutos.

Um abraço pra Nilce Silveira, lá de Formigueiro. Chegou agora em casa, tá aí, né? Diz que vai fazer fogo no fogão a lenha pra se aquecer. A Albertina de Linhausen, também do Formigueiro, gostou da música. Um abraço, Albertina. Festa grande lá em Formigueiro hoje. Agora 16 horas 27 minutos. E com relação ao a má circulação, a gente sabe, né, que se você tem esses sintomas de dor, sensação de peso, formigamento, inchaço, cansaço excessivo nas extremidades, nos pés, nas pernas, tudo é um indício, né, de que tem, que você apresenta má circulação. E no geral, a má circulação ela está atrelada a outros problemas graves de saúde, como hipertensão, diabetes, colesterol alto, e tudo isso requer um diagnóstico clínico, ou seja, você precisa consultar, precisa fazer exames, e daí sim o médico vai te indicar o tratamento correto, que tipo de medicação você precisa tomar para tratar isso, né? Porque é um problema muito sério, muito grave. E dentro da medicina natural, tem algumas plantas que podem amenizar quadros de dores, promover a diurese e auxiliar no combate às síndromes metabólicas. É o que aponta o naturopata e presidente da Associação Brasileira de Naturopatia, a Abranutu, o Daniel Alain Costa, que ele que faz essa relação muito interessante e traz plantas muito comuns que todos nós temos em casa ou temos acesso a elas, mas muitas vezes não sabemos que são úteis, né? Que são boas para o sistema circulatório. E claro, para aproveitar o benefício dessas plantas, você pode fazer chá, você pode colocar na salada, você pode fazer massas. Então, é muito importante fazer uso delas diário, né? Ou com uma certa frequência, mas não excessivo. Caso a má circulação esteja de fato relacionada à hipertensão, diabetes, colesterol alto, você precisa ter o acompanhamento médico. Então, se a pessoa já faz uso de medicamento, por exemplo, para controlar a pressão, o chá ele pode potencializar esse efeito. Então, nem sempre qualquer tipo de chá é indicado. Então, é preciso confirmar aí com seu cardiologista se você pode tomar ou não. Mas, de modo geral, nós vamos destacar as plantas que ajudam no alívio da má circulação, mas tem que consumir com parcimônia. A primeira delas é o alecrim. O alecrim é uma erva aromática muito usada como tempero na gastronomia, mas ela também rende um chá delicioso, especialmente quando você mistura ele com o limão. Os benefícios, eles são potencializados na forma de infusão ou óleo essencial, contribuindo para a eliminação do inchaço e no equilíbrio da pressão arterial. Então, o alecrim é um grande aliado, né? Se você conseguir encontrar o óleo essencial de alecrim, daí sim é a melhor forma para você consumir, ou então fazendo chá. Outra opção que é aliada também do sistema circulatório é a cavalinha. O chá de cavalinha é um dos mais potentes diuréticos disponíveis na natureza. Pelo seu poder anti-inflamatório, a erva estimula o trabalho dos rins na eliminação de líquidos retidos. Além disso, os flavonoides presentes na planta ajudam a combater as substâncias tóxicas no organismo. Então, o uso da cavalinha ajuda também o sistema circulatório, mas vale lembrar, é com parcimônia, não se pode usar ela por longos períodos interruptos, né? Tem que parar, usa lá no máximo 3 meses e para, depois volta de novo. Depois, outra sugestão muito boa é o chá de dente de leão. Devido à sua ação diurética, o dente de leão costuma ser recomendado para o tratamento de doenças renais, como na eliminação de pedras na vesícula, mas também pode auxiliar na redução da retenção de líquido e no controle dos níveis de colesterol. Então é muito interessante, né? Você pode usar o chá de dente de leão, que além, né, dele ser famoso para auxiliar na eliminação de pedras na vesícula, ele também auxilia na redução
da retenção de líquido. Então ele ajuda o sistema circulatório. O chá de dente de leão, ele pode ser feito com 2 colheres de chá da raiz de dente de leão e 200 ml de água fervente. Depois é só coar e consumir. Claro, há diferentes formas de usar essa espécie atualmente. No mercado existem vários produtos com a base de dente de leão. Tem cápsulas, tem comprimidos, mas também é possível encontrar na forma triturada e até em pó para você utilizar em receitas, por exemplo. Inclusive tem, se você for em lojas de produtos naturais, tem o dente de leão em pó. Daí você pode colocar misturado no teu chá, no teu suco, num iogurte que você vai tomar, você pode misturar uma colherinha de pó, né, do chá de dente de leão. Outra erva que é parceira do sistema circulatório é a erva cidreira. Ela também pode ser chamada de erva cidreira verdadeira ou melissa. É uma planta versátil que pode ser empregada em diversas receitas, desde chás e sucos até a panquecas e sobremesas. O consumo de erva cidreira está associado a uma redução da pressão arterial em pacientes hipertensos. Em chás, o preparo é feito por infusão, ou seja, a partir do mergulho das folhas em água quente. Não é recomendado consumir mais do que 3 xícaras ao dia, uma vez que seu consumo excessivo pode causar uma frequência cardíaca lenta e baixar muito a pressão arterial. Então é muito perigoso. Então é, no máximo, toma 1 xícara e deu de chá, né? Toma 3, daí ela reduz muito a pressão, daí pode ser perigoso. Mas vale lembrar aqui que, embora esse artigo ele chame de erva cidreira, não é a erva cidreira que a gente conhece aqui, né? É, a erva cidreira que a gente conhece aqui é outro tipo, aquela folha comprida. Essa cidreira que eles chamam aqui é a erva cidreira verdadeira. Mas para nós é a melissa, viu? Não é a erva cidreira convencional, aquela que dá aquele pé grande, com aquelas folhas compridas, né, ásperas. Não é essa erva cidreira, não. É outra, é a popular melissa, né? Que é essa. Aqui no Rio Grande do Sul a gente chama de melissa, mas em outros estados eles chamam de erva cidreira verdadeira, que ela é as folhas bem pequenininhas, dá uma florzinha roxa, né? Esse é a melissa para nós, mas aqui está identificando como se fosse erva cidreira, né? Mas também em alguns lugares é chamado de melissa, como é o nosso caso aqui, tá bom? Então, para circulação, não é aquela erva cidreira da folha comprida, né? Áspera, não. É a melissa. Outra planta que é muito interessante, mas aqui não é muito comum, é o mulungu. Ele favorece o sono. O chá do mulungu também pode trazer benefícios em quadros de pressão alta. Por ser usadas as folhas, cascas e flores da planta, nunca suas sementes, porque as sementes são tóxicas, o chá em geral se usa a casca, que pode ser adquirida seca. Você compra chá, a casca de mulungu seca em farmácias, lojas de produtos naturais, ou também em pó. Também é possível encontrar o extrato seco ou a tintura dessa planta. Essas versões têm maior potencial terapêutico porque têm maior concentração de ativos. Então fica aí a opção do mulungu. Também existe uma sexta opção, que é a portucalária afra, que é uma suculenta, é uma planta nativa da África do Sul, conhecida como arbusto de elefante. É uma suculenta de pequeno porte que tem as folhas bem verdinhas, bem brilhantes, ovaladas, né, um formato oval, e com flores rosas em formato de estrela. Ela é indicada para consumo humano e na África ela é usada até em sopas e saladas. Traz um gostinho mais amargo. Aqui não é muito comum, né, esse arbusto de elefante, né? Que é essa suculenta. Aqui não é muito comum. Mas é uma planta que ajuda também o sistema circulatório. E a última que nós vamos destacar hoje, essa já é comum aqui, é a vinca. A vinca
É uma flor que geralmente as pessoas têm no jardim. Aqui é muito comum ter ela no jardim, mas eu não sabia desse efeito dela. Ela tem flores rosas ou brancas. A vinca, ela brota espontaneamente em qualquer punhado de terra. Ajuda a diminuir a porcentagem de açúcar no sangue, agindo como um diurético natural. As folhas também são usadas pela indústria farmacêutica e medicamentos para controle da pressão arterial. Contudo, é uma planta tóxica. Por ser de uso medicinal, é de suma importância evitar o contato de crianças e de animais de estimação com essa flor. A ingestão é muito perigosa. Então, é uma, essa vinca, você não pode fazer chá dela não, viu? Porque ela é tóxica para fazer chá, para você ingerir ela. Quem usa ela é a indústria farmacêutica, mas é uma planta que todo mundo tem em casa, a vinca. É, ela dá uma flor rosa ou branca. É uma flor muito comum nos jardins. De verão, geralmente, os jardins estão cheios de vinca. Mas essa vinca não dá para fazer chá, viu? Não vai querer fazer chá dela que não pode. A indústria farmacêutica, ela vai lá e consegue extrair só as propriedades benéficas para a nossa saúde. Daí eles fazem os produtos lá de acordo com essa substância. Mas em casa a gente não pode usar, né? Mas é interessante ter o conhecimento do uso da vinca também para o sistema circulatório. Mas as outras plantas a gente já consegue acessar facilmente, né? Esse mulungu é fácil de... Você pode comprar em lojas de produtos naturais. A melissa, o dente de leão já é comum, nós temos cavalinha, ou então o alecrim. Todos de fácil acesso, né? São benéficos para você que sofre da má circulação. Para aliviar aquela sensação de dor, de peso, formigamento, inchaço, cansaço excessivo nos pés, nas pernas. Mas, obviamente, principalmente, você tem que procurar um médico, tem que começar a tratar isso e da forma correta, né? De acordo aí com o tratamento que o seu médico passar, tá bom? E, claro, a medicina natural, ela entra para auxiliar, né? Ajudar a amenizar esse desconforto.

Olha aí, tá na hora de dar tchau. Obrigado pela sua companhia, você que esteve ligado aqui na Rádio Integração de Restinga Seca. Se Deus assim o permitir, retornaremos amanhã com mais um programa Variedades. A todos que participaram, mandaram um recado aqui na 98.5 FM. Obrigado pela sua parceria.

Vamos fechando o programa de hoje com a música de 1985. É porque o Vando vem para cantar Fogo e Paixão. Obrigado pela sua companhia. Na sequência, veio Viajando com Wilson e o Variedades volta amanhã.

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Muito boa tarde, meus amigos. Boa tarde, região. Estamos iniciando mais um Viajando com Wilson. Tarde bonita de terça-feira, dia 14, né? Queremos cumprimentar a todos em nome de Michael de Souza, também com a gente, depois de um belíssimo programa que levou até agora. E agora vamos em frente juntos para levar o Viajando com Wilson nesta terça-feira, dia 14. Temperatura 19 graus, sol presente, e nós aqui felizes e contentes com vocês e dizer muito obrigado pela audiência aqui na 98.5, a sua rádio integração. Que categoria, nossos irmãos, uns que estavam na festa do colônia motorista desfilaram, outros estavam no baile, outros estavam nos eventos. Obrigado pela audiência e pela participação, povo amigo. 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Um abraço, Jacques Silvana, seu Ari, Feira Pampa, Sabores do Campo. 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Olha a música dos futuristas, mexendo com a galera, oh, maravilha! 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Um abraço. 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Um abraço. Beiras, compadre, comadre, vamos à frente, porque ontem estava de aniversário o jovem Claudionor da Silva Vila Rosa,
Ah, estava de aniversário ontem, dia 13. Um abraço a ele, e a música vai para ele, vai para essa turma toda. E lá, para os Paulo do Churrasquinho e a esposa Sandra Machado, lá na entrada da Tancredo Neves, sempre ligado na integração, um abraço! E para o Valdomiro e a Maristela. A Maristela e o Valdomiro, em São Cepé, aquele abraço, aquele quebra-costela. Um abraço, Maristela, para você, para o Valdomiro e para o Neymar Santos também. Vamos em frente, povo amigo, chamando o toque. Queremos ver esse povo feliz andando na estrada ou na sua propriedade ou na sua trajetória do dia a dia. Que cara! Pois a boa, meu amigo, vamos em frente então, chamando o toque gostoso para você, para toda essa indiada. É, queremos aí, bom, dia 14. Milionários é rico, Águas da Saudade cantam.

Meus amigos, 16 horas 56 minutos. Olha aqui, eu viajando com o Wilson, 19 graus a temperatura. Queremos cumprimentar a todos vocês, meus amigos, que estão na estrada, estão andando. Um abraço. Queremos enviar um alô para Camobi, lá para o seu Carlos Alberto Stefanello, certamente se aquecendo, não facilitando com o frio, né? Seu Hamilton, a Suelen também, um abraço. Queremos cumprimentar todos os demais amigos que nos acompanham e que viajam ou estão ligados na integração em Santa Maria. Um abraço, manos. Queremos desejar o melhor para vocês. Hoje está de aniversário, hoje, a Rádio 14 de Julho. 14 de julho completa hoje seus 50 anos hoje, né? Isto mesmo. Queremos cumprimentar e desejar o melhor para vocês. 14 de julho, né? A prefeitura também fez sua homenagem para a própria rádio e tudo mais. Evento importante, ligado, pois a 14 de julho faz parte também da Júlio Castilhos Buenas. Albertina Derinhausen, lá do Sindicato Rural de São Cepé, aliás, Sindicato Rural de Formigueiro. Albertina está de aniversário hoje também, né? Um abraço a ela também, sua família e seus amigos. É. E vamos em frente porque o viajando não para, né? 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Queremos cumprimentar e levar o melhor para você. 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Um abraço, mano. Que bom estar na sua companhia. 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Equilíbrio, um abraço, boa tarde. 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O Itá desfilou também, né? 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
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Um abraço, meu irmão. Vibrando, um abraço para toda essa galera. Paulo Sérgio William Machado, lá para São Cepé, para Sandra Machado, a sua esposa, o Paulo do Churrasquinho, Indiada Buenacha, sempre saindo aquela fumaça, é o som da integração. Todos os horários está ele ligado naquele elo, Santa Maria, saída para São Pedro, em frente à entrada da Credo Neve, é o ponto dele, né, meu amigo? Um abraço. E a Maristela, aquele abraço, crema costela, ela é o Valdomiro em São Cepé. O Baldarati estava aí também domingo, no, né? Na colônia motorista, um abraço, Baldarati. Queremos cumprimentar os demais amigos de Formigueiro, de São Cepé, que estavam para cá, para lá, de toda a região. Vamos lascar música para os nossos irmãos. 17 horas, 1 minuto e meio. Oxa, vamos lá, compadre. Vamos lascando de música para essa indiada toda. Compadre, comadre, chamando a um toque gostoso para você curtir. Nenito Sarturi, não confio nesse homem.

0: amanhã, 17 horas, com 6 minutos.
1: Confira a temperatura.
0: Meus amigos, a temperatura está aí, 19 graus.
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0: É isso aí, amigo. 17 horas com 11 minutos. Temperatura, ó, 18 graus, né?

aniversário, né? Temos aí então, para hoje, dia 15, perdão, dia 14 hoje, né? Isso, dia 14. Estamos aí com 14 horas, teve palestras e tudo mais. E no Clube Franciscano, tarde de diversões e tudo mais, que já houve também. E agora, 19 horas, tem Noite da Cultura, Diversão e Alegria, Ginásio Cinquentenário, hoje às 19 horas. Amanhã, dia 15, quarta-feira, às 13 horas, sétima atualização em arroz irrigado e 18º seminário do arroz irrigado no Clube Franciscano, amanhã à tarde, a partir da 1 hora da tarde. 19 horas, jantar típico alemão, Salão Comunidade Evangélica de Formoso. Isto amanhã, dia 15. O dia 16, quinta-feira, 13 horas, seminário do grupo, com o grupo Te Acolhe, Clube Franciscano. Te Acolhe. Isto, dia 17, que é o aniversário da Dona Chica, 61 anos, né? Às 6 horas da matina tem alvorada festiva, completando seus 61 anos. 9 horas a missa em ação de graça com a participação do Coral Municipal Vozes do Vale. No Parque Histórico Municipal, às 12 horas, tem o almoço do parque. 13h30, torneio 37, vereador Leuci Cassol. 16 horas, parabéns ao corte do bolo em homenagem 61 anos de emancipação, às 4 da tarde. 18h30, abertura oficial da 44ª Expo Dona Francisca e queima de fogos de artifício em homenagem a Dona Francisca. Show com Forró Mania e banda G10. 19h30, jantar e show típico italiano no Cinquentenário. E aí segue a feira, sábado, domingo. Tudo isso, Dona Chica agradece desde já. Um abraço. Vamos em frente, porque depois temos mais recado para toda essa gente querida, né? Enquanto isso, você vai pensando aí e vai decidindo. 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Um abraço, Natália Pontel de Lamei e sua equipe. Vamos à música indiada, Buenacha. Pois a noite vai caindo e não vai se inventar de tomar um estragaço de cachaça, que aí piala, né? 18 graus é a temperatura, compadre. 18 graus. E nós vamos prosseguindo com o nosso viajando, trazendo mais toque para vocês, meus amigos de toda a região. Porque sempre resta um pouco de perfume. Quem oferece uma rosa, leva uma rosa na mão. Celira Carvalho, Loma Alta, viajando com Wilson. O Adalberto Lima, o Péu, te tira o chapéu, um abraço. E isso, o homem do táxi aqui de Restinga. Luziana Rangel, viajando com Wilson em São Sepé. Reinaldo Rode, em Dom Pedrita, com a gente. Eli Lorena de Restinga Seca também, boa tarde pra você. E a música vem chegando aí. Vem chegando, Tibúrcio da Estância, socando canjica. Vamos lá, compadre.

0: 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Isso, ó. Vamos em frente com agradecendo a vida, com a Deus, e levarmos o recado, a informação para vocês, meu irmão. 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Senhoras e senhores, vamos em frente, meus amigos. E vamos aí, lascando-lhe. Toquezito, né? Tava olhando a foto que a gente foi aqui tirada do, junto ao colono motorista aí na descida, na chegada, com os nossos amigos lá de Santa Maria que ouvem diariamente. Lá na entrada da Tancredo Neve, né? Lá no outro lado da cidade, né? Queremos cumprimentar e desejar tudo de bom para essa indiada buenacha, né? É isto mesmo. O nosso amigo é Paulo do Churrasquinho. Isto. E a pequena dele, a esposa, né? Muito simpática também. Pega firme no trabalho, turnos dela e ele. E levam essa forma de alimentar o povo com aquele cuidado especial que tem o Paulo do Churrasquinho. E a Sandra Machado. Obrigado pela audiência, indiada buenacha. Acreditando sempre que a seriedade, o compromisso e comprometimento de oferecer o melhor para a população é a solução. E é o 20 da integração lá em Santa Maria, onde eles estão tão sempre ligadão, né? Um abraço também para o senhor Valdomiro e a Maristela, lá em São Cepé. Um abraço, um cabra costela. Toda essa indiada buenacha, uns de calça e outros de bombacha. Queremos cumprimentar a Helene Meneghetti Zemolin, lá em Santo Antônio das Missões. Sempre ligada, professora. Um abraço. Ela que é oriunda aqui da Quarta Colônia, mas está erradicada lá há muito tempo, mas não esquece da sua terra. Um abraço, Helene, para você, saúde para você e sua família. Gabriel Itamar de Jesus de Agudo. Boa tarde, tudo bem? Tudo bem por aí também. Jocely Antônio Azevedo da Vila Ceolim, tem um áudio? Isto mesmo, Vila Ceolim, lá do... queremos cumprimentar e desejar tudo de bom essa comunidade, São João do Polese aí, a grande Vila Ceolim. Vai lá, Jocely Antônio Azevedo.
1: Boa tarde, viajando com o Vilso. Aqui é o Jocely Antônio Azevedo da Vila Ceolim, São João do Polesne, na escuta do programa. Sempre, sempre, meu amigo. Manda uma música para nós aqui para Vila Ceolim, que estamos na escuta do programa. Manda com Gildo de Freitas, História dos Passarinhos. Tá bom? Tomando um chimarrão aqui na Vila Ceolim. Tá bom, meu amigo? Um abraço.
0: Outro, e aí está socando canjica e falando com a gente, né? Um abraço, a música de Tavares. Um abraço, mano, para vocês todos. A Nilce da Silva Silveira, Nilce da Silva Silveira, de Formigueiro, está com a gente também, né? Queremos cumprimentar e desejar tudo de bom, escutando o programa, tomando chimarrão. Madrugada gelada com a banda Balda, É, tenha uma abençoada noite e um abençoado fim de dia. Obrigado aí, nossos amigos aí de Formigueiro. Cirila Carvalho de Lomba Alta, Adalberto Lima Opel, Luziana Rangel de São Cepé, Reinaldo Rode de Dom Pedrito e Eli Lorena Restinga. Vamos à música então? Para você que está nos acompanhando, para não perder o embalo, temos aí uma bem gostosa, Colchão Gelado. Vamos aquecer com os atuais para você, meu irmão. É música para dar uma sacudida a todos os amigos que nos acompanham aqui, a Integração 98.5, a sua integração, depois do terceiro dia de evento que aconteceu, os 30 anos, Colônia Motorista, essa parceria, a integração, e a prefeitura e o povo ganha uma baita festa, a sequência. Vamos à música!

0: Gente amiga, 17h39.
1: Confira a temperatura.
0: Muito bem, meus amigos, aqui em Integração e eu viajando com o Wilson, a temperatura permanece nos 17 graus agora já.

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0: Boa tarde, aqui é o Viajando com Wilson, tarde já noite chegando, né? Logo mais. 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Um abraço lá para a Natália, para a sua equipe. Este é o Viajando. Como é que está a nossa quarta colônia? A região da fronteira, a região da Germânica. Um abraço agudo, Paraíso, Cabrais, Cerro Branco, Candelária, Cachoeira, turma que se espalha. 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Um abraço, meu irmão, a todos vocês aí de Faxinal e sua equipe também, né? Vamos em frente, povo amigo, queremos ver todo mundo feliz e contente, porque o tempo anda e o tempo passa. E se nós se bobeia, fica só na fumaça, né? Compadre, comadre, como é que vocês estão? Olha, estamos aí, e a temperatura está no 18 ainda, né? Um abraço para vocês todos. Vamos prosseguindo com o nosso Viajando, né? Viajando, não para por aí, não. Queremos cumprimentar e desejar o melhor para os amigos. Olha aí, meu amigo, um abraço para vocês aí, olha aí. Isto mesmo. O Cerulino no meio do Paulo e do prefeito. Ele botou uma foto aqui, André Borba, Sansão, João do Polesno. Um abraço a vocês. Isto mesmo. É o Baitaca, ele pede. O Paulo Churacinha de Santa Maria, que estava falando agora há pouco, agora apareceu a foto aqui, né? Queremos cumprimentar. Temos um áudio aqui, da onde é esse áudio? Vamos ouvir. É o Paulo Churacinha que manda. Vamos lá então, buenas tardes para ele, para Sandra, a turma toda aí de Santa Maria.
1: Buenas, buenas, senhor Wilson, Silurim, aqui é o amigo Paulo do Churrasquinho, aqui do Ponto. Retorna ao senhor esse abraço que mandaste para mim e para minha amada esposa. Que Deus continue abençoando saúde, paz, prosperidade para este povo restinguense, esses amigos colonos. Que aquele domingo um desfile lindo e maravilhoso, depois daquele baita almoço no Salão Evangélico, onde eu e a esposa participamos. Lá encontramos um lindo casal também, que almoçamos na mesma mesa. Não lembro o nome, mas são pessoas de bem, pessoas queridas. Um abraço, seu Wilson Silurim. Um abraço a todos os integrantes aí da Rádio Integração, da nossa querida e linda Restinga Seca. Um abraço!
0: Que tal, hein? Um abraço então, meus amigos. E vamos aí, as irmãs Freitas, copo e cerveja, a todos vocês, 17 com 38 e meio.

0: 17 horas 41 minutos. Aqui é o Viajando com o Vilso e a temperatura 17 graus. Boa tarde, boa viagem, boa noite para vocês. E se agasalhar, porque ainda vai esfriar essa noite, né? Esfria sempre, cai. Bem, nós estamos aqui juntamente com o Mike, levando a música, a descontração, em nome de Mabili Casa e Estilo, a sua loja de presentes e variedades, com muitas novidades na moda masculina, feminina, Rua Edmundo Bischoff, 121, Restinga Seca, fone WhatsApp é 3261-4125. 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Que bom estar com vocês, né? Queridos amigos, e os eventos acontecendo, agora está em pleno vapor a Semana de Dona Francisca, e vem a feira também. Esse fim de semana, né? E o Paulo Churrascino em Santa Maria metendo, né? Ele com a dona Mara, Sandra, um abraço a vocês todos. Obrigado, gente, galera de toda essa região. Aí do Pedregulho eu tava em peso de tarde, aí no baile também, né? Isso, desfilando, um abraço, Pedregulho. Aí da Aparecida, junto. Olha, o município todo tava aqui, São Miguel. A Terra Bendita, a turma do Bolão sempre participando, e a turma da gurizada preparando esse almoço, do grupo de dança também foi um sucesso. Um abraço, galera que desfilaram, vamos em frente. Olha, temos aqui o André Borba de São João do Polesa, ele pede uma música, um boa baitaca, né? Queremos cumprimentar, isto mesmo, um abraço humano para vocês, para toda essa galera. Sempre algo mais que nos espera. Lascalei uma aí com baitaca para todos os amigos, mas e André Borba de São João do Polésio, né? Boa tarde, amigo. Roda boa, uma boa do baitaca.
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0: Esta é a integração e o programa Viajando com Wilson, aqui a 98.5, a sua emissora, 47 anos de história, de cobertura, de divulgação. Isto, agora estamos preparando para Dona Chica, temos aí eventos acontecendo, tem um Fogos Agudo, tanta coisa bem legal. Nós vamos aí, lembrando sempre que você é o nosso convidado especial, né? Queremos cumprimentar a todos vocês. 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Ô Luiz Adriano, um abraço, mano. 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Queremos enviar um abraço para os nossos queridos irmãos da estrada, né? Isto mesmo, queremos aí enviar um alô especialíssimo. É, para todos vocês que estão trafegando, seus amigos de toda a região, sempre algo mais para mexer no coração. Um abraço para esses amigos daqui da cidade, do interior, da região toda, sempre bem legal, pois estamos aí preocupados sempre em oferecer o melhor da informação, do recado, né? Isto mesmo. Seu José Altamir Freitas, o Chaves Tami. Chaves Tami na Júlio Castilhos. É, tá sempre aí atento, seu Chaves. Um abraço, Tamis. Pensou em resolver problema de fechadura? É com o Tamis. O Altamir, Chaves Tami, Chaves. A todos os amigos do interior, a música vem chegando. Vamos lá com um toque. 17 horas, 51 minutos e meio. E a temperatura, compadre, vai em frente, porque não podemos parar, né? Rock Lenhar, olha aí, lá na Itara. Tem um áudio deles, né? Vamos ouvir o áudio do seu Rock Lenhar. Ô, seu Rock. Olha aí, ele tem assim, ó. Ah, depois esse é outro. Mas agora vamos ouvir o áudio do seu Rock. Vamos lá. Boa tarde, Rock.
1: Boa tarde, amigo Wilson. Tô aqui te ouvindo. Tô mandando alôço pra turma, mas eu também tô te escutando. Às vezes eu não posso te ligar, porque às vezes eu tô trabalhando ali e não dá tempo. Mas um grande abraço. Tô sempre te ouvindo por aqui, tu e o Maico. Hoje tava ouvindo ele falar na cavalinha, na erva de cidreira aí. Ah, um abraço para vocês aí, tá começando a esfriar aqui em Itália, eu já vou para perto do fogão daqui a pouco. Um abraço!
0: Ei, índio velho, lá na Itália, seu Rock Lenhar, ligadão na integração. Para ele que gosta da música, é, botar para ele um casamento feliz, né? Um futurista, para toda essa indiada toda, que daqui e dali, seu Rock Lenhar. O Cléris Vargas Guazina da Vila da Paz Formigueiro. Wilson Serrano, do Nova Esperança. Ofereço para cunhados Darlão, e que esteve de aniversário dia 12, e minha cunhada Maria de Lourdes, que estará de aniversário dia 27. Para vocês também vai um casamento feliz, os futuristas, e um recado para lá para o Valdino Vitales, da Cascata também, lá Rados de Agudo. Um abraço, Valdino! Vai um casamento feliz pra ti também, aproveitando essa carona, né, compadre? E o André Borba, lá da Polesa, na Vila Céu, Leigo, ô, compadre, vamos? Ah, não, esse é do São João do Polesa mesmo. Vamos aí com o toque. Os futuristas.

Beleza, meus amigos, 17 horas e 57 minutos, temperatura, estamos aí. Sempre caindo à noite, caindo um pouco a temperatura. Estamos com 17 graus por enquanto, né? Uma boa noite para vocês, um bom final de tarde. Viajando vai em frente, é claro. 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Carlos Alexandre Fagundes, o Nenê, o Haroldo Fagundes. O Rock Leniara, eu acho que essa música até deixou a ferramenta do lado e deu uma sambada, né? Lá, lá, lá, né? Que música, hein, Rock? Um instrumental. Hoje tu não vê mais grupos assim atuais com a distinção tão bom do bandoneão, de tudo mais que tem. Tinha os futuristas, que foi uma marca forte da música, da boa música típica de bandinha que nos deixaram, né? Olha aí, só aquele instrumento que faz aquela hora. Olha, meus amigos, o rock diz que é fantástico. Quem aprecia, quem gosta de ter boa música, bom ouvido e quer sempre ter um bom momento, esses momentos que fazem. 17h59, logo mais tem o Padre Manzotti.

Beleza, gente, é meu dom oferecendo para quem participou aqui, tá participando, é a Laura Ceruline, de Rexinga Seca. Ela disse que gosta muito das músicas, para você também, sua família, Laura. Não me lembro quem é a Laura, mas é Ceruline também, certamente é boa gente que tem por aí também. Um abraço, né, Michael? E já veio o Padre Malzotti com a mensagem de fé, de esperança, uma bela prece ao cair da noite desta terça-feira, dia 14.

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1: Boa tarde, queridos filhos e filhas. Família Evangelizar é preciso de todo o Brasil. Dia de Nossa Senhora do Carmo está chegando. É quinta. Que tal você hoje acessar o site www.padrereginaldomanzotti.com.br e lá tem pedidos de oração? Mandar as suas intenções para as missas que vamos celebrar em honra a Nossa Senhora do Carmo. Em nome do Pai, do Filho e do Espírito Santo. Amém. Nossa Senhora do Carmo, venho nesta tarde consagrar-me inteiramente a vós. Tudo o que sou, tudo o que tenho, entrego em vossas mãos. Nossa Senhora do Carmo, suplico-vos que fortaleçais com vosso poder a minha fraqueza. Nossa Senhora, nesta tarde, iluminai a escuridão da minha mente com a vossa sabedoria. Nossa Senhora, que o Santo Escapulário traga-me a vossa especial proteção nas lutas do dia a dia, para que eu possa ser fiel ao vosso Divino Filho. Mãe, que o teu Santo Escapulário afaste-me de tudo que é pecaminoso. Revista-me, ó Mãe, com as virtudes de um verdadeiro discípulo. Nossa Senhora, Mãe do Santo Escapulário, ofereço esta oração para minha salvação e na intenção que agora apresento, diga os nomes. Pense em alguém e reze comigo. Nossa Senhora do Carmo, proteja-nos de todo o mal. Livra-nos de toda maldade. Ave Maria, cheia de graça, o Senhor é convosco. Bendita sois vós entre as mulheres, e bendito é o fruto do vosso ventre, Jesus. Santa Maria, Mãe de Deus, rogai por nós, pecadores, agora e na hora de nossa morte. Amém. Mãe, abençoai a minha família. Abençoai os que se recomendam às minhas orações. Abençoai e santificai a todos nós. Nossa Senhora do Carmo, protegei-nos na vida, consolai-nos na morte, e seja nossa advogada junto a teu Filho Jesus. Amém.
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Beleza, gente amiga, este é o programa Viajando com Wilson, com a boa música. E entre elas, estamos destacando agora os futuristas, né? É gostosa essas músicas. Lá pro Claudionor da Silva Vila Rosa, que aniversariou dia 13. E hoje é a nossa senhora Albertina Delinhausen, do Sindicato Rural de Formigueiro. Faz muitos anos que ela é essa, que comanda aquele sindicato na parte administrativa toda lá, articulando. Albertina, para você, saúde e paz, juntamente com os seus familiares e toda a equipe aí do sindicato, que vocês fazem parte também, né? Um abraço. E hoje, 50 anos, a Rádio 14 de Julho, de Júlio Castilho, está completando. Um abraço a todos que fazem parte da 14 de Julho. Está num prédio bem novinho, bonito, juntamente em Itapuã, lá em Júlio Castilhos. Beleza, um abraço lá pro Diego, pra Liliane, um abraço a toda a equipe da 14 de Julho, 50 anos a 14, né? E a Itapuã um pouco menos, mas tudo bem, parabéns, Júlio Castilhos. E também é aniversário do município de Júlio Castilhos, né? É isto mesmo. Então estamos aí cumprimentando essa comunidade toda, aqueles que nos ouvem na estrada, onde quer que seja. Então vamos aí prosseguindo. Olha aí, meus amigos, sempre algo mais. Dona Chica, clima de aniversário, clima de semana de Dona Chica. Queremos cumprimentar, pois agora dia 17 completa seus 61 anos. A Dona Chica, prefeito Saul, ao vice-prefeito, aos vereadores, a turma toda. Olha, meus amigos, vamos aí pra... Pô, indicamos aí com essas músicas, assaltou-lhe o Baldarache lá em São Sepé. Ô, índio velho, boa tarde, Gilson, estamos sempre viajando. Toca aí, Irmãs Galvão, faz o povo balançar. E ofereço a todos da festa do colono e do desfile. Muito lindo, festa também. Ah, e festa também. Um forte abraço do Baldarache, que teve todo dia por aqui domingo, né? Queremos cumprimentar a ele e a família lá, né, em São Sepé. Então, logo mais vai a tua música. O Valduir com Maceto, Passo Capivara. Boa tarde, tio Wilson, na escuta. Que categoria! Oh, um abraço para você, meu amigo Valduir, e todos os homens, mulheres, até pras gurias, que sempre nos dá alegria. A Laura Cirulini, aqui de Restinga. Deus abençoe você, a família, boa viagem. Eu adoro muito a Rádio Integração. Sucesso sempre, Laura Cirulini, que nos manda. E o Rock Lenhar, lá na Itaara, diz: olha, Vírus, nem sempre posso responder, mas tô sempre ligadão, lidando com as ferros e com os ônibus aqui na Itaara. Vamos lascando de toque pra essa indiada toda. E a música que vamos aí, então, é essa do Galvão. Faz o povo balançar. Toca, Irmãs Galvão, é isto mesmo. Para o nosso amigo Baldarache e toda essa galera que nós citamos, até os aniversariantes de hoje.

meus amigos, 18 horas com 13 minutos, 18 e 13. Este é o Viajando, estamos já com 16 graus, né? Aos poucos vai caindo e nós vamos juntando e vamos se tramelando as portas do rancho. Como é que tá a Dona Maria, seu Dilão Gomes, meu Pedregulho? Estavam firmes lá, as irmãs dela também. A galera de Pedregulho estava tudo no ginásio, início do baile à tarde. Isso, no desfile, então, né, você fala, essa turma toda estava aí. Ô, seu Nelsinho também, né? O seu Lima, encontrei o Lima, irmão do Pel, tira o chapéu, essa turma toda, esposa, batemos um papo, como é que é o nome dele, me recordo? Pois é o que é filho, irmão do seu Pel. É, queremos aí enviar um abraço. Tem o irmão do Pel do Lima, esse aí lá em Lavras também, né? Um abraço, galera. 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Da Colina, sempre algo mais, né, seu Claudério? 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Um abraço para Agudo, que está preparando o clima do Folk Fest, a 35ª Folk Fest em Agudo, 23 até 26. Começa dia 23, quinta-feira, sexta, sábado e domingo. Vai ter o maior arroz com leite. Turma amiga, um abraço, Dicos Alimentos está aí oportunizando, né? Queremos aí enviar um abraço, muitas atrações. Agudo sempre com a maior cuca, né? Foi uma vez, foi a maior cuca, né? 1000 metros, não sei quantos 1000 metros de alto. Bom, todo mundo comeu cuca. E agora o arroz com leite, turma, tanta coisa, atração. E além de tudo, boas oportunidades de se encontrar amigos, fazer bons negócios e a cultura também, manter a tradição. Agudo, 23 a 26. Vamos em frente com o Caracha. Olha aí que beleza. E a integração, feliz por ter completado nos seus 46 anos, nos seus 47 anos, né? 47? Seus 30 anos de colônia motorista que iniciou, e a prefeitura, as administrações que passaram, os presentes, tudo fizeram acontecer junto este grande momento para que essas duas classes tivessem sempre um destaque especial na Restinga e está tendo também na região. Um abraço. Olá, Cucaracha. Vamos lá em frente, então? Nosso abraço. Essa galera toda que nos espera, trazendo mais música para os aniversariantes, para a Rádio 14 de Julho, 50 anos hoje, para nossa amiga lá, Albertina de Linhaus, lá no Sindicato Rural de São Cepé, e para toda essa galera, para o amigo aí de Vila Rosa, que completou ontem mais um aniversário, nosso jovem, sempre atento aí, né? Seu Claudionor,

da Silva, sua família. Vamos aí com a música. Qual é a próxima, mano? É, hoje é 14. Hoje estamos aí com os Banda Continental. O Potpourri já foi, né? Isso mesmo. Não? Vai, vamos lascar essa música também. O Potpourri do Banda Continental. Pra toda a turma, bem legal. O rock, essa vai também pra ti, que tu vai ver se tu não vai ter esquentar o corpo aí na Itaara, que tá esfriando já, né?

0: Gente amiga, 18h22.
1: Confira a temperatura.
0: Estamos aí com a temperatura em 16 graus.
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1: Insu, Inzo, ao centro e rento, e viva Vale Vêneto!
2: Até porcaria, vamos em frente se preparando. Tem muitos eventos e muitos acontecimentos. Entre eles, o Vale Vêneto está aí com a 41ª edição, né? Integração sempre presente. E lento e dentro, Vale Vêneto, Cramento, vamos em frente. Este é o Viajando. Descontração, mas alegrando o povo e tocando no coração. Vale Vêneto, um abraço a vocês todos, né? Toda a comunidade regional que se envolve com esse evento grande. E a integração sempre no começo, com todas as dificuldades, sempre presente desde o primeiro. Um abraço. Feira Pampa Sabores do Campo, Jalete Alvino, segundas, quintas e sábados, das 7 às 10h30, em frente ao prédio Sindicato dos Trabalhadores Rurais 660. E o telefone para contato é 992-10-0331, Jalete Alvino. Hoje se resguarda do frio, pois amanhã tem feira cedo, mas eles têm que levantar cedo, tirar leite das vacas, aquela história toda. E isto não para nunca. Saúde para vocês, que São Francisco de Assis proteja e interceda junto a Deus pela saúde de vocês, juntamente com a Virgem Maria. 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Boa tarde, boa noite a vocês, tá? Olha aí, ó.

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1: Vale, vale. Olha aí, gente, amiga, aquecimento para o vale. Vento de final de 26, do dia 26 a 2 de agosto. Semana cheia aí de atividades. Semana Cultural e Festival de Inverno da Universidade. Muita gente, muita arte, muita cultura e gastronomia. E se reunir a família nesses dias. Dona Chica está no clima de aniversário, que é dia 17, 61 anos, e expor Dona Chica, né? E está o andamento já. E hoje temos aí, para finalizar, Noite da Cultura, às 19 horas, dentro de meia hora, 19 horas, Noite da Cultura, Diversão e Alegria, Ginásio Cinquentenário, né? Isto mesmo. Neste dia 14. E amanhã, dia 15, quarta-feira, vai ter sétima atualização às 13 horas. Começa às 13 horas da manhã. A atualização em arroz irrigado, 18ª semana do arroz irrigado, Clube Franciscano. Às 19h30, jantar típico alemão no Salão Comunidade Evangélica de Formoso, amanhã. Pois essas palestras à tarde no Clube Franciscano é de muita importância e já vem acontecendo há 18 anos, né? Este é o sétimo atualização no Irrigado. Sempre bons palestrantes, temas muito importantes para aqueles que lá procuram e sempre dá casa cheia, a integração vai estar presente, certo? Dona Chica amanhã. E quinta-feira, seminário com grupo Te Acolhe, Clube Franciscano. E dia 17 começa então a Expo Dona Francisca, né? Dia de festejar o aniversário, 61 anos, e começa também a feira, que é sexta-feira, com alvorada festiva, vai ter pela manhã, às 6 da matina, e depois agradecer, com missa às 9 horas em ação de graça, participação do Coral Municipal Rosas dos Vales, e no Parque Histórico Municipal, às 12 horas, o almoço no parque, 13h30, torneio de 3-7, olha aí, tchau. Vereador com o troféu, vereador Leuci Cassol. 16 horas, parabéns e corte do bolo em homenagem aos 61 anos de emancipação. E às 18h30 de dia 17 é a abertura oficial da Expo Dona Francisca, um queima de fogos, artifício e homenagem Dona Francisca, show Fora Maria e abertura, né? Isto às 19h30 de jantar, show típico italiano no Cinquentenário. E sábado segue a feira e com vários outros atrativos, e domingo também. Bem, meus amigos, queremos cumprimentar e desejar tudo de bom para vocês.
2: Mas na volta eu sempre chego na casa do tio Olinto.
1: Do tio Olinto, aí vamos lá então, seus tiatinos. O tio Olinto, um bitirinho de vinho, tio Olinto. 18:34 em dia da Boianacha. Como é que está a temperatura? Como é que está se comportando? Já vamos dizer para os amigos, né? Queremos cumprimentar e desejar o melhor para vocês, né? Isto mesmo. 14 graus, olha, deu um pulo de 2 graus agora, né? 14 graus, olha aí. Caindo a noite, cai a temperatura. Mas nós vamos cair soltando-lhe uma música para essa indiada toda. Queremos aí enviar um abraço a todos que participaram, os aniversariantes daqui e de lá. Um abraço para todos. Irmãs Freitas, Amor Explosivo, Lasca de Fogo, 18:35.

Olha, meus amigos, 18 horas com 3, rapaziada. 18 com 14. 18 horas e 38 com 14 graus a temperatura. E nós vamos despedindo nesta tarde, noite de terça-feira, e deixando o toque para vocês, aos aniversariantes, aos que participaram e aqueles que estão em casa. Muita paz, muita alegria para vocês nesse dia. Muito amor nas famílias, tranquilidade, né? Isto mesmo. Nosso tchau para você. Maria Lígia Maria Laude, Curitiba, Paraná. Lindo entardecer para vocês, Restinga Seca, diz ela. Obrigado, Lígia Maria Laude, Curitiba, Paraná, participando agora no Apagar das Luzes. Um abraço para vocês todos, tá bom? Queremos cumprimentar e desejar o melhor para vocês todos. E a Vanderleia Bataioli também no Apagar das Luzes. Ô, Vanderleia, como é que está o Cortado, no Cabrais, amigona, sempre ligada na integração. Um abraço e um aperto de mãos. Um abraço a vocês, muita paz, junto aos seus familiares também. Nós vamos deixando aqui uma música gostosa para você curtir nesse final de programa de hoje, chamado Mococa e Moraci e Garaí. Obrigado, boa noite, Michael, a todos vocês. Fiquem com essa gostosa música pra cima, pra todos vocês.

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1: Em sessão ordinária do Poder Legislativo de Restinga Seca, realizada na noite de ontem, foi lançada a campanha Restinga Seca, Terra de Tradicionalistas. Na presença dos vereadores e demais presentes, bem como Norton Soares, prefeito de Restinga Seca, na ocasião foi apresentado o quadro que ilustra a imagem que será usada para a construção de um monumento em homenagem aos tradicionalistas. O desenho, de autoria de Luiz Henrique Trindade, foi escolhido por comissão julgadora no concurso Símbolo Terra de Tradicionalistas, realizado no ano de 2022, na época ele é aluno da Escola Municipal de Ensino Fundamental Francisco Giuliani. Além da apresentação e entrega do quadro ao vencedor do concurso, durante o ato, o ex-vereador Tiago Cantarelli, presidente do Poder Legislativo no ano do concurso, foi homenageado com um certificado. A partir de agora, a campanha busca mobilizar o município para a construção de monumento com a imagem vencedora do concurso. Ocorre nesta quinta-feira, dia 16, a realização do Dia de Negócios da Cooperativa Tritícola Cepense Limitada, a Cotricel Unidade de Restinga Seca. Com oportunidades de negócios e condições especiais, o evento apresentará as novidades do agronegócio e os produtos das empresas parceiras, além das tecnologias para impulsionar o trabalho desenvolvido na lavoura. As atividades ocorrerão na Agropecuária Cotricel, na Avenida Eugênio Gentil Miller, junto à RS-348, com atendimento das 8h30 da manhã até às 6 horas da tarde. No último sábado, a Associação Filhos da Luz, AFUS de Agudo, realizou a entrega da primeira poltrona ao Hospital Agudo, adquirida por meio de campanha solidária Poltrona do Bem. Além desta primeira entrega, outras 10 poltronas já foram encomendadas e deverão ser entregues em breve. Todas serão destinadas aos acompanhantes dos pacientes do SUS, proporcionando mais conforto durante o período de internação. Mesmo com estas entregas, a campanha da AFUS continua, pois está ocorrendo a arrecadação de recursos financeiros por meio da rifa solidária, cujo sorteio está agendado para o dia 15 de novembro. A comunidade de Silveira Martins terá uma nova oportunidade de qualificação profissional com a realização do projeto Crescer RS, iniciativa desenvolvida pela Digital TI, em parceria com a Federação dos Trabalhadores na Agricultura do Rio Grande do Sul, a FETAG, Centro de Referência de Assistência Social, o CRAS, com apoio da Prefeitura de Silveira Martins, por meio da Secretaria Municipal de Assistência Social e Habitação. O projeto oferece cursos completos com todo o material didático incluso, voltado para jovens e adultos, independente da idade ou da escolaridade. Entre os cursos disponibilizados estão atendente de farmácia, auxiliar de veterinário, operador de caixa, vendas e atendimento, gestão em RH, auxiliar de análise clínica, cuidador de idoso, auxiliar de necropsia, entre outros. As matrículas, com investimento único de R$ 49,90, mais a doação de 1 kg de alimento não perecível, serão realizadas nesta sexta-feira, dia 17, das 9h30 às 11h30 da manhã e da 1 às 5 horas da tarde na sede do CRAS de Silveira Martins, na rua Francisco Guenino, número 740. A Secretaria da Educação de Nova Palma está com inscrições abertas para as oficinas de férias, que ocorrerá de 27 a 30 de julho. Podem participar as crianças de 4 a 10 anos de idade, quando serão desenvolvidas atividades que despertem nos participantes a criatividade e o aprendizado, além da garantia de muita diversão. As inscrições encerram nesta sexta-feira, dia 17, e podem ser realizadas diretamente na Secretaria da Educação de Nova Palma. Previsão do tempo, Luiz Fernando Nartigal, meteorologista da Metsul.
2: Amanhã, quarta-feira, tempo é bom também. Nós vamos ter forte neblina logo cedo, mas depois tempo aberto, o sol vai predominar e sobe mais a temperatura. Nós vamos ter as mínimas, muito possivelmente, aí uns 3, 4 graus mais altos do que hoje. Então, Restinga Seca deve ter uma mínima amanhã mais perto dos 10 graus, talvez na faixa dos 9, ao redor dos 9 graus. E as máximas também sobem mais, devem subir 1, 2 graus em relação a hoje. Então vai passar dos 20 graus da temperatura. Não descarte que amanhã pontos de Restinga Seca possam registrar aí talvez 23, 24 graus, tá? Mas vai ter um aquecimento maior.
1: De 20 a 24 de julho, a Secretaria da Educação, Cultura e Desporto de Faxinal do Soturno promove a Semana de Formação Continuada, reunindo professores, equipes diretivas, monitores, serventes escolares e demais servidores da rede municipal de ensino e uma programação voltada ao fortalecimento das práticas educativas. A abertura do evento, no dia 20 de julho, contará com as palestras E Se Fosse Comigo e também a função social dos tributos, ministradas pelo disseminador da educação fiscal, Paulo Roberto Sanches, além de uma oficina de projetos destinada ao desenvolvimento de propostas pedagógicas para as escolas. Você acompanhou as notícias da região na terceira edição de hoje do Integração Informa. Boa noite a todos e até amanhã.

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2: Lila Vieira. Tom Zequir. Confira nesta edição.
3: Senado aprova em primeiro turno aposentadoria especial para agentes comunitários de saúde.
4: Polícia Federal indicia ex-presidente do INSS e dirigentes de confederação por descontos indevidos.
3: Senado aprova piso para frete de caminhoneiros após ameaças de greve.
4: Melo sanciona novo plano diretor de Porto Alegre com vetos.
3: Este é o correspondente Guaíba, editado pelo Departamento de Jornalismo com chefia de reportagem de Tom Zequir.
4: O prefeito de Porto Alegre, Sebastião Melo, sancionou hoje os textos que instituem o novo plano diretor urbano sustentável e a lei de uso e ocupação do solo. Os documentos que ditam diretrizes para o planejamento urbano da década entrarão em vigor em 180 dias. Ao todo, houve 4 vetos, 2 em cada uma das leis.
3: Não há garantias, entretanto, que as rejeições ficarão de fato fora da legislação. Os vetos do Executivo serão encaminhados para apreciação da Câmara de Porto Alegre, onde poderão, por maioria, ser mantidos ou revogados. Caso o colegiado opte por derrubar os vetos, os trechos serão promulgados sem necessidade de retornar à Prefeitura. O Legislativo tem um prazo de 30 dias úteis para deliberar sobre a manutenção das rejeições.
4: A Secretaria Municipal da Cultura publicou no Diário Oficial de Porto Alegre os contratos que oficializam os repasses da Prefeitura para a realização dos desfiles dos grupos Ouro, Prata e Bronze do Carnaval 2027. Os recursos, no valor total de R$3.310.000, serão repassados pela Prefeitura nos próximos dias para as entidades responsáveis pela organização do evento.
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5: Trânsito bastante complicado na Avenida Doutor Nilo Peçanha, no sentido bairro, no trecho que vai desde a Carlos Gomes até chegar na Saturnino de Brito, já na Avenida IP. Alternativa para o motorista nesse sentido é utilizar a Plínio Brasil Milano ou a Arnita Garibaldi, que apesar de carregadas, fluem melhor. Assis Brasil, com trânsito bastante intenso no sentido bairro desde o viaduto Obirici até o Terminal Triângulo. Pode utilizar a Grécia ou a Avenida Sertório para fugir desse engarrafamento. 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
3: O presidente Lula afirmou que cabe ao governo reunir os setores envolvidos sempre que houver uma crise para buscar soluções. A declaração foi feita hoje durante reunião com o presidente da Associação Nacional dos Fabricantes de Veículos Automotores, Igor Calvé, no Palácio do Planalto.
4: Ao defender a atuação do poder público em momentos de dificuldade, Lula criticou a postura de governos que se eximem da responsabilidade. O presidente frisou que o papel do executivo é liderar a procura de soluções.
3: O dólar caiu 1,6% fechando a terça-feira, cotado a R$5,07. O mercado de câmbio acompanhou o enfraquecimento global da moeda norte-americana após o anúncio de deflação nos Estados Unidos.
4: A Companhia Nacional de Abastecimento ajustou a estimativa para a safra de grãos 2025-2026. No levantamento divulgado hoje, a Conab projeta produção de 360 milhões e 100 mil toneladas. O volume é 0,4% superior à expectativa que a companhia divulgou há um mês. Segundo a Conab, a perspectiva positiva é resultado principalmente da expansão da área plantada e as condições climáticas favoráveis.
3: Já o IBGE estima que a safra de cereais, leguminosas e oleaginosas deste ano chegue a 347 milhões e 400 mil toneladas. O volume é 0,4% maior do que a colheita de 2025. Os dados também foram divulgados nesta terça-feira.
4: O presidente do Tribunal Superior Eleitoral, Nunes Marques, sugeriu hoje a criação de selo para premiar uns institutos de pesquisa que mais acertarem o resultado das eleições de outubro. A proposta foi feita durante reunião com representantes das instituições. O encontro foi marcado para discutir novas balizas para a divulgação dos levantamentos após a decisão do TSE, que suspendeu uma pesquisa de intenção de voto da Atlas Intel para a presidência da República.
3: Em nota, a Associação Brasileira de Empresas de Pesquisa criticou a proposta. A entidade ressaltou que as pesquisas medem a intenção de voto no momento em que são realizadas e não são previsões nem promessas de resultado.
4: O ex-deputado federal Eduardo Bolsonaro sugeriu que o ministro do Supremo Tribunal Federal, Alexandre de Moraes, volte a ser alvo das sanções previstas na Lei Magnitsky. A motivação é a decisão que suspendeu visitas do senador Flávio Bolsonaro ao ex-presidente Jair Bolsonaro, que está em prisão domiciliar.
3: Em publicação nas redes sociais, Eduardo afirmou ainda que, devido à proibição das visitas, outros países não deveriam reconhecer as eleições presidenciais brasileiras como democráticas. A restrição às visitas foi determinada por Moraes após Flávio divulgar nas redes sociais carta escrita pelo pai para dar aval à candidatura dele à presidência.
4: O número de mortos pelo duplo terremoto que atingiu o norte da Venezuela há quase 3 semanas chegou a 4.734, conforme o boletim oficial mais recente divulgado hoje. O total de feridos permanece próximo de 17 mil. O governo não confirma, mas a ONU estima que o total de desaparecidos pode chegar a 50 mil.
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6: Nas próximas horas, o tempo se mantém firme no estado e a temperatura volta a cair. O frio não será tão intenso, mas a expectativa é de um começo de quarta-feira com mínimas de um dígito, temperatura que baixa dos 10 graus em grande parte das regiões, e a possibilidade de nevoeiros densos e persistentes, especialmente entre o centro e leste do estado, incluindo a região metropolitana de Porto Alegre. A tarde de quarta-feira terá predomínio de tempo firme e esquenta mais, com máximas que podem ficar na casa dos 22 a 24 graus em muitas áreas. Da Metsu Meteorologia, Stael Cias.
3: Em Porto Alegre, tempo bom. Agora na Rua Caldas Júnior, 16 graus.
4: A Polícia Federal concluiu o primeiro inquérito da Operação Sem Desconto, que investiga esquema de descontos indevidos em aposentadorias e pensões, indiciando pessoas do alto escalão. O relatório final, focado nas irregularidades ligadas à Confederação Nacional dos Agricultores Familiares e Empreendedores Familiares Rurais, foi apresentado formalmente ao Supremo Tribunal Federal.
3: O documento está sob análise do ministro André Mendonça, relator do caso no tribunal. Entre os indiciados estão Alessandro Stefanuto, ex-presidente do INSS, Carlos Roberto Ferreira Lopes, presidente da Conafer, Virgílio Antônio Ribeiro Filho, ex-procurador-geral do INSS, André Fidelis, ex-diretor de benefícios da autarquia. Caberá agora à Procuradoria-Geral da República analisar as provas reunidas pela Polícia Federal para decidir se oferece denúncia formal contra os indiciados. Os indiciados, se pede novas diligências ou o arquivamento do caso.
4: O Senado aprovou hoje o texto que define piso para os valores do frete dos caminhoneiros em votação conjunta. Agora, o texto vai à sanção presidencial. A medida provisória que trata do piso mínimo para o frete do transporte rodoviário de cargas venceria amanhã e foi aprovada em meio às ameaças de greve dos caminhoneiros.
3: O Senado aprovou em primeiro turno por 73 votos a 1 a proposta de emenda à Constituição que cria aposentadoria especial para agentes comunitários de saúde e de combate a endemias. Os senadores devem votar ainda nesta terça-feira o segundo turno.
4: O texto é considerado uma pauta-bomba pelo governo. Uma projeção da Previdência Social indica impacto fiscal de 27 bilhões de reais em 10 anos.
3: Ouça novamente o correspondente Guaíba nesta quarta-feira, às 7h50 da manhã.
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Maravilha, nosso bailão da 98 no ar desta terça-feira, 14 de julho. 19 horas 7 minutos, 19 com 7 horas do rádio, do bailão e do chimarrão. Nesta noite de terça-feira, estamos com vocês aqui levando o nosso bailão da 98. Você participa mandando seu recado aqui pro 3261-1270. É o canal do ouvinte, galera. Manda seu recado aqui pro canal do ouvinte, vou trazendo sempre o sucesso e a par da antecipação aqui dos nossos amigos ouvintes espalhados aí pela nossa região central do estado. Você manda o seu recadinho, participe conosco, manda o seu recado por aqui também, que eu vou atendendo o seu pedido musical nesta noite de terça-feira, tá certo? E galera, já chega aí mandando aquele recado aí legal também, com aquele sucesso aí pra hoje. Enquanto a galera chega, par da antecipa e manda o seu recado, eu vou com música, já vou trazer a abertura musical pra hoje, já tem música, tem sucessos, e já vou carimbar aqui também o recado musical aqui pra galera da região, pessoal aí acompanhando pelo aplicativo, pelo 98.5, pela Alexia, né, a galera pode acompanhar aí também, e também vai curtir a nossa programação 24 horas. Falando em 24 horas, eu tenho música boa, tenho sucesso, e eu vou trazer aqui o Seu Polícia. Regravar essa música, ficou show de bola, viu? É, regravar esse trabalho novo, gurizada do Portal da Serra, estão aí com o novo trabalho deles. Na verdade, é uma regravação do mesmo trabalho que é deles, né? Do Seu Polícia, que eu vou trazer já no nosso bailão de hoje. Enquanto isso, você vai curtindo esse sucesso já na nossa abertura, e já tenho também música boa pra rodar além do Portal da Serra. Eu tenho Champion Sabor de Chocolate, já vou com Rainha Musical e Tem Corpo e Alma nesse início do bailão da 98. Enquanto você participa, eu

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Maravilha, pinta por aqui o recado com guardanapo do Rainha Musical, champion sabor de chocolate. Banda Portal da Serra, seu polícia, seu polícia por aqui. Galera aqui da companhia do nosso Bailão da 98.

0: Maravilha, vou com música. Vamos trazendo aqui o recado. Deixa eu ver pra quem. E já vou carimbar aqui participação. Galera aqui pelo nosso WhatsApp tem participação chegando por aqui. Tem recados de áudio. Alô, boa noite.
1: Roda o Mercosul aí pra nós. É o Sidney da Lomba Alta. Queria colada em suas mãos. Oferecer pra minha esposa Lisandra, pro meu filho Andrei, pra minha nora Nayane e pra vocês aí da rádio. Um abração aí, amigo.
0: Top. Valeu, Sidney.
1: Programa, amigo.
0: Um abraço, meu amigo. Obrigado pela companhia. Abração.
2: Muito alô, boa noite. Boa noite, meu amigo Alexandre Carlos Ciruim, da Rádio 98.5, Rádio Integração da Chega Seca. Aqui hoje é da Rádio Porto Agudo. Rota para mim uma música aí da banda Arte Livre, tá bom? Banda Arte Livre. Eu ofereço para minha mãe Noira Rosa, meu amigo Juliano Jonas Serviço, meu amigo Jair Mate, meu amigo Renata, esposa dele, a Miguela. Pro Cláudio Miro das Facas, pro Cláudio Chifre Banho, o homem da rapadura. Pro meu primo Francisco Adair da Silva, que mora no Sul, pra minha tia Joaninha. Para todos os ouvintes da rádio 98.5, para toda a equipe da rádio 98.5. Aquele abraço, tô na sintonia do bailão.
0: Valeu, 98. José! Um abraço, obrigado pela companhia do amigo. Quem mais aqui na companhia? Já tenho por aqui também participação. Alô, Fernando Zanini. Um abraço aí pra você, Fernando, lá em Silveira Martins, direto ao assunto Banda Modelo. Um abraço aí pro amigo, pediu um Panda Modelo por aqui, um abraço aí o Cláudio, o homem das rapaduras, um abraço aí pro amigo, obrigado pela companhia. Galera participando, já tem o recado do Juliano Cardoso, já também mandou aqui, roda os atuais Mississippi, oferece aí para a Silvana, que é a esposa dele lá, um abraço, Juliano Cardoso, a esposa dele lá, Silvana, obrigado pela companhia. Quem mais por aqui? Roda aí pra mim, Banda Camarilha, Como É Bom, é Eliane Rodrigues de Paraíso do Sul, valeu, peguei o Como É Bom da Banda Camarilha. Já vou trazendo música, já tem recados por aqui, já vou com participação e já vou com mais sucessos aqui no nosso Bailão da 98, tem pedidos chegando sempre por aqui, depois vou trazer o recado do Renato lá de Agudo também. Alô Miguel, alô Renato, abraço. Perigosa e Linda, Corno Puyalma, vem aí.

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1: Vamos chamar então a banda que vem arrebentando, a melhor banda do Sul, a Mercosul. Vamos dar um grito bem forte. Aê, Mercosul!

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0: Maravilha! Aqui na 98. Vamos seguindo com música. Vamos seguindo aqui com o recado. Eu já tô trazendo mais participação por aqui também. Tem mais recados chegando. E eu vou trazer mais música. Eu tenho aqui o Mississippi. Galera que pica o Mississippi, que eu vou rodar agora na sequência, viu? É, já vou rodar aqui, gurizada, aqui dos atuais. Já tenho eles aqui na sequência. E já vou carimbar aqui o recado também no nosso Bailão da 98. O recado, deixa eu ver pra quem vai o toque. E já vou trazer mais música na sequência, viu? Tem participação por aqui. Já vou com bandas atuais aí também. Tem os atuais aí. Galera dos atuais que estarão na abertura da Volksfest em Agudo, né? No dia 23 de julho. Grande festa aí com a banda Os Atuais aí com eles. Eu no comando aí da abertura da Volks no dia 23 de julho. Os Atuais aí no primeiro dia. Já veio a super banda aí, Os Atuais também. Mais 50 anos de carreira, gurizada, pra fazer a festa aí também. E com certeza vai ser aí no Lonão, né? Parque de shows aí também. Lotado, né? Pra esse grande evento aí também na Volks, além do pessoal visitar também a Volksfest em Agudo em 2026, tá certo? Vai ter Paulinho e Fábio, vai passar por lá, vai ter o Banda Chopão no domingo. Ah, domingo vai estremecer lá, Agudo, hein? Galera com Banda Chopão aí. É, rapaz, já fui no show deles, viu? Muito bom, né? Mas faz anos. Faz anos, né? Foi Agudo mesmo, né? Foi na festa Chocolinho, acho que galera estiveram lá fazendo a festa aí anos atrás. Já tive presente aí numa das festas, essa Banda Chopão aí, muito boa, viu? E galera vai acompanhar eles aí no domingo. Deixa eu ver quem mais aqui. E já vou trazer mais sucessos. Eu tenho aqui, eu tenho os atuais. E já tenho também para atender o pedido musical. Já recebo o recado do nosso amigo aqui, o Renato e a Miguela lá, né? Galera de Agudo aí, um abraço para vocês que estão participando aqui conosco também, mandando aqui seu recado. E eu já vou com música. E música boa aqui para os amigos aí na sintonia. Vamos com o Mississippi também, a primeira aqui que eu vou trazer para liberar mais um bloco musical. Mas antes, deixa eu liberar, é o áudio. Alô, boa noite! Participação, meu recado! Amigo
1: Carlos Alexandre Cerolini.
0: Tem o Renato Segundo.
1: Tem meu e a Miguela na escuta aqui. Eu queria te pedir a música que Porto Alegre é longe. E eu tô pegando antes. Me oferecer aí, pro José, rapaz, da Rosa aí na Porto Agudo, a mãe dele, da Marlene. Quem estiver escutando a 98, hein? Desejar uma semana cheia de saúde para todos. E para ti, esse homem alegre das noites, hein? Faz a alegria de todos.
0: Mas tá bom, é, garoto!
1: Deixar bastante saúde, tudo é bom aí.
0: Obrigado, valeu, até a meu próxima. Amigo Renato e Miguel, obrigado pela companhia. É, Porto Alegre é longe, nem tanto assim, mais ou menos. Capital dos Gaúchos, vou trazer aqui o recado. É, a galera vinha da Capital dos Gaúchos ontem, ouvindo a 98 na noite, né? Um abraço aqui, deixa eu ver pra quem mais. Olá, boa noite, aqui é o Getulinho Bisuninho, a esposa Luciane aqui em Cabo Bi, sempre ligados. Abraços aí pra vocês, obrigado meu amigo Getulinho, obrigado pela companhia, né? Pra vocês aí, a família toda, obrigado meus amigos lá. O Getulinho Bisoninho também, a esposa dele, a Luciane em Cabo Bi, Santa Maria. Meu amigo Everton, manda um recado, estamos aí no chimarrão. Tá eu, o Giló e a Mana aqui, o cara forte de Paraíso do Sul. Boa Vista Norte, Boa Vista Norte. É, o homem é forte por lá, nosso amigo Giló. É, o cara é forte, deu escorpião no bolso, será? Ô Giló, um abraço aí pra vocês. É, pra irmã do Everton lá, acho que é Patrícia, né? Um abraço aí pra vocês aí, obrigado pela companhia. Me corrija aí se eu acertei o nome, viu? Ou não. Né? Deixa eu mandar um recado aqui. Um abraço aí, o Giló. Obrigado lá, o cunhado do Everton. É, o Everton que escolhe é forte, viu? É, rapaz. Deixa eu trazer o recado. Eu sei que o churrasco é sempre com ele, né? É. Deixa eu mandar aqui o toque pro meu amigo Juliano lá em Agudo.
2: Boa noite, amigos ouvintes da Rádio Integração do Restinga C. 98.5, Juliano Fontoura, Bolin Rápido, Alexandre Agudo, sempre na escuta. Toca Alexandre, acho que é Banda Arte Livre, linda bailarina também, mas não é pra toda essa cauchada bacana, amigos da gente aí. Zé da Rosa, Porto Agudo, Noli da Rosa, acho que o Marino Machado lá do Formiguinho tá escutando também. Helena Gonçalves. Marina está sentado em cima do fogão ali. Fogão Venâncio Preto. Sentado em cima do fogão e tomando chimarrão, escutando a integração do Xandão. Eita maravilha, hein? Combinou, hein?
0: Olha aí,
2: esse,
0: rapaz!
2: Esse assim, é um like, né, Alexandre? Nolô também avisando a Rosa em Porto Agudo, tá sentado em cima do fogão também. Outro, tem embaixo das cobertas já, embaixo do dedão, só os vai de fora, já cara em tempo de açude. Escutando a integração em Dolida Rosa, o Jali Mate Divulgações, Jali, grande Jali. Unindo corações, a sua mensagem, telemensagem ao vivo com o Jali Mate. Feito, vamos que vamos.
0: Feito! Um abraço! Quem mais aqui? Ô, Juliano, um abraço pra ele aí, viu? A galera tá se esquentando. Por enquanto, estão se esquentando com fogão, né? Mas depois não vai precisar essa semana. Semana que vai ser atípica, como é que diz, né? É, semana vai ter aquela esquentada legal aí na quinta e sexta-feira. É, eu digo legal, mas nem tanto assim, né? O recado, deixa eu ver pra quem. Linda bailarina. Eu vou trazer em seguida linda bailarina aqui. Também pro Juliano que pediu. Já tem o Arte Livre com linda bailarina aqui, tá bom? Deixa eu ver quem mais. Já vou trazer música. Tem mais um pedido aqui pintando. Ô, meu amigo Vladimir Molinar, já recebi teu recado aqui. Boa noite.
3: Boa noite, Alexandre. Vladimir Molinar, de São Cepé. Roda pra mim aí o Cleiton Borges. Uma sola J. Tá bom, Alexandre? Uma ótima noite pra você e pra todos os ouvintes aí da 98.5 FM.
0: Tá bom, meu abraço. Valeu, obrigado aqui. Vladimir Bolinar, na companhia, pediu ele, Cleiton Borges, uma sola J. Que beleza, hein? Vou trazer em seguida para vocês aqui, uma sola J. Alô, boa noite, aqui é a Rudineia Pedroso, de São Miguel Velho. Quero ouvir banda modelo, Homem Não Chora. Estamos na escuta, eu e meus filhos aí, o Thiago e a Rayane. Um abraço aí, o Thiago, a Rayane. Obrigado aqui, a Rudineia. O recado aqui com a gurizada da banda Modelo. Alô, meu amigo! Ô, meu amigo Wagner Faria. Um abraço pra ele, o ônibus. O nosso amigo lá da Térmica. É da Térmica Azul aí, né? É, e ele botou até a pé nós iremos. É, rapaz, o que que eu digo numa hora dessas, né? Tá voltando, viu, Wagner? Ei, Maranhão tá terminando a Copa, tá voltando. Será? Como é que vai ser o restante aí do ano? É, verdade, como é que vai estar o azul e o vermelho? Ah, que barbaridade que botou ele aqui. É, creio que o pessoal tá terminando a Copa, tá voltando o Inter e o Grêmio. Segue a Copa, segue a Copa. O pessoal não quer saber do Inter e Grêmio, viu? Tá tão ruim assim o negócio. É, rapaz. O recado aqui, deixa eu ver pra quem. Boa noite, meu amigo tá no chimarrão aí, lá na Gustavo Cate aí, o nosso amigo Wagner Faria. Ele com essa térmica tricolor do Grêmio aí, né? É, vou te mandar uma térmica vermelha pra te ver, ô Wagner. Vai esquentar melhor a água aí. Deixa eu ver quem mais aqui. E já vou trazer música. Deixa eu ver. Ô, meu amigo, tá participando aqui conosco. É o nosso amigo Brian aí de Camobi. Ele mandou um recado aqui, ó. Roda uma música aí com teor terceira dimensão. Não tenha medo de amar. Valeu, Brian. Um abraço aí pra você. Ele gosta de terceira dimensão. Vou mandar depois pra ti aqui o terceirinha. Também pra vocês aí, tá bom? O recado aqui, deixa eu ver pra quem mais. Enquanto a galera segue participando, eu sigo com música. É o Bailão da 98, segue com Mississippi. É o lançamento, é o sucesso dos atuais. Vem aí, Mississippi, com participação delas, a Thalita e a Elisa. É, que vão cantar junto aqui com os atuais, né? Um abraço aí, Thaís. Um abraço pra Thaís, que tava aí de carona. Né, ela... Também o Rafael, né? Tão de carona. Ei, maravilha. Então aí na companhia da 98. 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Informações no nosso jornalismo da integração. Música que chega, música que roda, e o Mississippi vem aí.

Clayton Borges, uma só lajota. 20 horas 13 minutos 20 com 13. Um abraço pro Anderson Kirch. Um abraço pra ele. Alô, Anderson. Obrigado pela carona. Vem de carona aqui ouvindo a 98. Ô, Sérgio de Lara. Um abraço, Sérgio. Um abraço pra ele aí na autoescola. Um abraço, Sérgio. Popular Lobão, né? Um abraço pra vocês aí, Sérgio, pra família toda aí, obrigado pela companhia. Sérgio, instrutor da autoescola aí, um abraço pra ele, né? Nosso amigo Sérgio de Lara, popular Lobão, é isso aí, né? O pessoal conhece ele. Ô, Sérgio, um abraço pra ti, viu? Tudo de bom pro amigo, obrigado pela companhia. Já vou aqui trazendo mais uma música. Eu tenho o toque com a banda modelo. Eu vou trazer a banda modelo já na sequência e já vou carimbar esse recado aqui pra galera aí na sintonia. Já tem banda modelo e esse pedido aqui é lá da São Miguel, né? Um abraço aí pra Rudineia Pedroso, né? Rudineia Pedroso lá, o Thiago e a Rayane, que estão na companhia. Quase me fugiu o nome aqui. Estão na companhia por lá. Um abraço pra vocês aí, São Miguel. Deixa eu ver quem mais aqui na companhia. Já tenho também música e já vou trazer aqui o pedido musical. Deixa eu ver pra quem. Enquanto eu falo, a galera manda um recadinho. 3261-1270. Pode mandar seu recado aqui pro nosso WhatsApp, que eu vou carimbar aqui também a par da antecipação dos nossos amigos ouvintes. Eu tenho aqui uma delas, então é a banda modelo. Já vou trazer na sequência. Eu tenho também o sucesso que eu vou carimbar por aqui, já vou trazer do Navisson, é sério, já tem o É Sério do Navisson por aqui também, o sucesso com eles, já no nosso bailão da 98 de hoje. E enquanto isso, galera vai curtindo, porque em seguida eu tenho ainda pra hoje a previsão do tempo, né? Teremos aí a previsão do tempo aí pra logo mais aí, que eu vou trazer também pra vocês a previsão do tempo no nosso bailão desta terça-feira aqui. Como é que vai estar o tempo aí pra quarta-feira? Como é que vai estar a previsão do tempo aí pra quarta-feira? Depois eu vou atualizar aqui a previsão do tempo também no nosso bailão e pra galera ficar ligadinha aí também na previsão do tempo. O recado, vamos com a banda modelo, vou trazer aqui Aí o Homem Chora. Será que Aí o Homem Chora? Vamos carimbar ele então. Joel Carlos, canta!

0: Maravilha, Morena Bissu, Teriosa por aqui. Já vou trazer mais recados, mas antes deixa eu mandar aqui um abraço. O nosso amigo Getulinho Bizunim mandou um abraço lá pro Lobão, né? Pro amigo Lobão, ele disse, ó, manda um abraço aí pro amigo Lobão. Saudades desse amigo, fomos colegas de aula. Um abraço aí pro Getulinho Bizunim, pro Sérgio aí de Lara, né, o Lobão. Ei, maravilha, gurizada aí, ó. Foram colegas de aula, né? Um abraço pra eles. Ei, maravilha, galera que mantém a amizade até hoje, né? O pessoal, muitos estão pra cada um num lado, né? Às vezes viajam, estão em outros municípios, outras cidades, residindo, morando, né? Mas a galera não se esquece aí, viu, Lobão? Um abraço, Getulinho. Ei, gurizada. Boa noite, chegamos aí pra vossa alegria. Estamos em Santa Maria, na sintonia do programa. Roda aí pra nossa banda. Dessa banda 10, já vou mandar pra vocês aí, estão lá em Santa Maria, meu amigo Luciano Hermes, de Santa Cruz do Sul, tá aí por Santa Maria, hoje tá aqui na região central do estado, é verdade, agora ele tá por aqui, em outubro ele não aparece, né? Outubro tem Oktoberfest aí, não vem, né? É Oktoberfest aí em Santa Cruz do Sul. Aí o homem não sai de lá. Fica lá do Machopeira lá, né? É, não é pra tanto, né, Luciano? Um abraço aí pro amigo. É, fica meio difícil de ouvir porque tá na correria, né? E por causa do horário também, está no trecho sempre, né? É, já tá programando as férias aí. Olha só que maravilha, hein? Já tá programando as férias de 60 ou de 30 dias? Um abraço, Luciano. Vou trazer a nova aqui, ó, da banda dessa. Tem música nova deles. E ele vai lá pra ver Simone Mendes no October. Boa escolha, viu, meu amigo Luciano? Não, também não vi o show dela, viu? É verdade, não vi o show dela ainda, né? Mas diz que é muito bom, viu? Vou trazer o recado aqui pra quem mais. Já vou carimbar aqui o toque. Com a banda 10, já vou trazer eles. E tenho também um pequeno musical aqui do meu amigo Marco Sena. Alô, Marco Sena. Um abraço pra ele que tá aí na companhia. Alô, boa noite.
1: Marco Sena, Vila Nova, Pai do Sul, Galamar Batista. Desliga o telefone pra nós aí. Aquela da... A tacinha da cidade pra nós aí, do Amado Batista aí. Desliga o telefone, do Amado Batista. Tá bom? E uma boa noite, Alexandre. Aí, pra... aí tá?
0: Ô, meu amigo Marco Sena, vou mandar uma banda pra vocês, todas as bandas aqui, tá? Um abraço aí pro amigo, obrigado pela companhia. Valeu, meu amigo Marco Sena, um abraço aí pra vocês. Deixa eu trazer por aqui, eu tô nas bandas, enquanto eu tenho uma banda aqui pros amigos. Eu tenho banda 10, então, e a música deles é a música nova, né? Que eu já vou carimbar aqui pro Luciano Hermes, que é a segunda divisão, banda 10, France, Bandeiro, Xande, galera cantando esse trabalho novo, e eles cantam aqui na 98, lançamento, banda 10 chegando!

0: segunda divisão, banda 10, olha o novo trabalho deles aqui na 98, que maravilha, alô França e Bandeira, alô Xande, um abraço a essa galera da banda 10.
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0: Um abraço pra eles aí, banda 10, alô Luciano Hermes pediu, banda 10 curtiu o sucesso.
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0: E a galera ouve aqui na 98.5.
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0: Nossa região central do estado, galera acompanhando o bailão da 98, espaço aqui das bandas. Aí, banda 10, lançamento, galera, pode pedir aqui. Segunda divisão, banda 10, no bailão. E também na programação da 98.

0: Maravilha, que beleza, hein? Olha só, chegando a gurizada aí da Banda 10 com a segunda divisão. Trabalho novo deles, lançamento aqui no mês de julho, aqui na 98. Intervalo, em seguida eu volto, lembrando que teremos aí o quê? O pagode retrô em São Cepé, dia 8 de agosto. Alô, 8 de agosto, em São Cepé tem pagode retrô. E a galera acompanha o recado aqui na 98. Vai conferindo aí que tem pagode retrô.
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Maravilha! Perdão por aqui o recado na 98.5. Galera participando, mandando aqui o seu recadinho pro nosso bailão. Tem vários recados aqui, sucessos. A gente vai trazer aqui participação do ouvinte aqui também. 32611270. Esse aqui é o canal do ouvinte aqui que você participa, manda seu recado. Meu amigo Jorge de Sabinho, um abraço pra ele aí na Fazenda Santa Isabel. Ele passa por aqui sempre e tá indo aí de carona, né, também, tá indo pra casa aí, agora tá de carona conosco, tá em casa aí, na companhia, melhor dizendo, né, tá por casa aí, tava lidando com as panelas, né, na terça-feira ele dá aquela lidada nas panelas, né, não só na terça, como na semana também, ele prepara a janta aí ouvindo, com o rádio ligado, dançando aí com sucessos, ei, maravilha, abraço pra você, Jorge Sabim, obrigado pela companhia, né, ele passa por aqui, dá um grito, tamo indo pra casa, preparando a janta em seguida, um abraço pra ele aí, uma ótima noite lá, o pessoal da Fazenda Santa Isabel aí, pros amigos aí na companhia. Também, pra quem mais aqui, um abraço, né, pra Gislaine, aqui pro Danilo, né, aqui na Augusto Rossi, é, a galera que participam conosco aqui também, mandando o seu recadinho pro nosso bailão. Vou trazer uma do sétimo. Eu já rodei uma do sétimo. Vou trazer outra deles aqui também na sequência, né? Vou carimbar mais uma aqui do sétimo pra galera aí na companhia. Deixa eu ver quem mais aqui na companhia. Já vou mandar um toque na sequência. Eu tenho aqui música nova também. E já vou rodar aqui no nosso bailão, né? Eu tenho uma do Passarela aqui pra atender. Já vou rodar aqui na sequência a música nova deles, que é a música... E já vou carimbar aqui o recado com a gurizada aqui também, né, do... gurizada aqui do banda Passarela Sofrendo, né? Vou trazer aqui na sequência o toque com eles aqui também no nosso Bailão da 98. A música do Sétimo Sentido vou trazer agora pra galera aqui na companhia. Já carimbo aqui o Jackson Aninha. É, um abraço aí, gurizada, do Sétimo Sentido. Também tem eles aqui no nosso Bailão da 98, tá certo? Vou carimbar eles aqui também na sequência. O recado aqui com eles, já vou trazendo também música. E a música nova aqui do Passarela que eu vou já trazer de imediato é a música que eu vou trazer aqui, vou carimbar. Oh, tem a galera aqui também, né, da banda... É, banda Ecos, né? Ou banda Ecos aí que estarão na região também, fazendo a festa aí, né? No mês de agosto. A galera fica sabendo em breve aqui também. A gente traz tudo aqui também na 98, né? Um abraço aí para os amigos que estão lá em Agudo, pessoal da região. Onde tem eventos aqui, a gente vai carimbando também para a galera se ligar onde tem eventos aqui na nossa região central do estado. O Música Que Chega, Música Que Roda. E é um dos sucessos. Vou carimbar aqui, ó. Vamos com o Sétimo Sentido primeiro. Depois já trago a gurizada aqui da banda Passarela também com música nova e também com o sucesso deles nesse lançamento também aqui na 98.5. O toque que vem chegando é o Sétimo Sentido, Pra Mim Você Morreu. Pintou Sétimo Sentido!

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1: Sabe aquele papo de bar? 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

0: sofrendo e vivendo aqui no nosso bailão da 98. Esse é o bailão, essa é a 98. Estamos com o sucesso do Banda Passarela. Ei, que maravilha esse lançamento, hein? Vem, vem de boa, vem na noite, vem com o nosso bailão. E aí? Sofrendo e vivendo, sou eu. Será? Sou eu? Não, será? É, mas a Banda Passarela tá aí com trabalho novo. Oh, um abraço aqui para os amigos aí da sintonia. Deixa eu mandar um abraço aqui pro nosso amigo Landrino. Um abraço pra você, meu amigo. O homem tem um nome diferenciado aí, olha só que maravilha. É, ô Landrino, um abraço pra você, meu amigo. Obrigado pela companhia. Tá aí na companhia aqui da 98. Tá curtindo aqui o nosso bailão. Tá de boa aqui com a 98.5. É, já carimbei aqui o recado pra ele. Nosso amigo Landrino, um abraço pra ele. Galera que curte aqui a 98, muito obrigado aí pela companhia, pelo recado. Previsão do tempo, pinto agora. Luiz Fernando traz pra nós a previsão do tempo.
1: Amanhã, quarta-feira, tempo é bom também. Nós vamos ter, pode ter neblina logo cedo, mas depois tempo aberto com sol vai predominar e sobe mais a temperatura. Nós vamos ter as mínimas, muito possivelmente, aí uns 3, 4 graus mais alto do que hoje. Então, Restinga Seca deve ter uma mínima amanhã mais perto dos 10 graus, talvez na faixa dos 9, ao redor dos 9 graus. E as máximas também sobem mais, devem subir 1, 2 graus em relação a hoje. Então, vai passar dos 20 graus a temperatura. Não descarto que amanhã pontos de Restinga Seca possam registrar aí, talvez 23, 24 graus, tá? Mas vai ter um aquecimento maior. E quinta-feira, tem uma incógnita pelo seguinte, que quinta-feira tem a entrada da instabilidade, vai pegar o oeste, o sul e parte do centro do estado, mas eu acredito que não pegue bem a latitude aí de Restinga Seca. Talvez pegue mais para baixo, ele vai pegar Caçapava, deve pegar São Cepé, mas não chega em Restinga Seca a instabilidade na quinta-feira, pelo que se tem até agora, tá? Então chegaria na sexta-feira, e aí a partir de sexta, aí sim, preparar, ficar atento, porque a instabilidade vai ficar por vários dias e poderemos ter aí volumes elevados de precipitação. Na quinta-feira, não chegando a instabilidade na região de Restinga Seca, o aquecimento vai ser maior. Por quê? Porque pelo norte vai estar entrando mais ar quente. Então, a máxima, num primeiro momento, sem instabilidade na quinta-feira, nós vamos pelo menos a uns 28 graus em Restinga Seca. E as mínimas devem ficar na faixa aí dos 12, 13 graus, ou seja, mínimas mais altas, acima dos 10, e máximas já se aproximando até dos 30, né? Porque 28 para 30 graus é 2 graus só, né, a diferença, né? Então, vai ser um período mais quente na quinta-feira. E a partir de sexta é aquele cenário de instabilidade e chuva, né? Sendo que para a região de Restinga Seca, os maiores volumes, já tem risco de se ter algum temporal, chuva forte, com raios e trovoadas na sexta. Agora os volumes devem ser maiores durante o final de semana e ainda no começo da semana que vem, né, na segunda-feira. Aliás, de domingo para segunda-feira estão aparecendo acumulados muito altos para a região central, né, muito alto mesmo. Hoje estão aparecendo acumulados aí para o final de semana, se você ver aqui, é mais de 100 milímetros no final de semana. Tem projeção realmente trazendo volumes muito altos. Só para você ter uma ideia, para sexta-feira os acumulados do principal modelo numérico estão indicando aí para a região acumulados inferiores a 10 milímetros, quando muito em torno de 10 milímetros, para sexta-feira, mas já com risco temporal, tá? Os volumes aqui não serão altos. Já para o sábado, o principal modelo numérico coloca 80 milímetros para a região de Restinga Seca, e depois para o sábado ele diminui um pouco, mas coloca aí de 20 a 30 milímetros no domingo, né? E depois para segunda-feira volta a ter um volume nessa faixa de 20 a 30 milímetros. É o maior acumulado é sábado, então, que aparece para esse modelo, que é o modelo europeu, que tem de todos, é o que tem mostrado uma precisão maior, mas se a gente pegar e computar o somatório dos acumulados sábado, domingo e segunda-feira, a gente vai ter acumulados aí muito altos, né? principalmente em função do volume de chuva no sábado. Acredito que na segunda-feira a gente possa ter volumes elevados de precipitação também. Tá? Vamos aguardar aí, porque os modelos têm mudado muito. Como é um sistema semi-estacionário, uma frente fria semi-estacionária, o que acontece? Ela ora oscila um pouco para o norte, ora ela recua um pouco para o sul. Então, as áreas de chuva elas vão oscilar nas projeções, estão oscilando bastante. Né? Mas a região central, como vai ficar, quando o sistema oscilar para o norte, a região central vai ter instabilidade. Quando ela oscilar, a frente oscilar para o sul, a região central também vai ter instabilidade. Então, a área que deve sofrer mais com o volume de chuva deve ser essa parte central do estado, né? Incluindo a região de Restinga Seca. Então, os volumes maiores nesse episódio podem ocorrer aí na região. Então, ficar atento a esse aspecto. Vai ser um período de chuva volumosa, muito volumosa, né, que pode trazer transtornos e também até a questão dos temporais, né, que já podem ocorrer a partir de sexta-feira. O volume de chuva deve ter volumes elevados aí, né, especialmente durante o final de semana e talvez ainda na segunda-feira. Agora, com relação aos temporais, já na sexta-feira e todos os dias, porque essas chuvas com altos volumes, elas são chuvas associadas a nuvens de grande desenvolvimento vertical, né? Por isso que há um risco de que tenhamos aí temporais recorrentes, né? Já na sexta-feira, hoje aparece, tem um modelo numérico, deixa eu ver aqui qual é esse modelo numérico, coloca ventos muito fortes aí para sexta-feira, né? Coloca ventos fortes também no sábado, e depois aí já diminui, ainda pode ter lá por segunda-feira algum vento forte, mas o risco maior, as rajadas mais fortes para sexta e sábado. Aparecem nas projeções aí rajadas temporais com ventos que podem chegar entre 70 e 90 km por hora, de acordo com os dados de hoje. Então tem todo esse cenário muito complexo aí que pode ser que altere, amanhã a gente vai atualizar, né, mas os dados de hoje são bem pessimistas aí com relação a esses volumes elevados de chuva e também aos ventos fortes na região central.

Aranha, previsão do tempo. Amanhã tem mais previsão do tempo. Ô, meu querido Afonso Cardoso, lá em Paraíso do Sul. Um abraço, manda um abraço aí pro meu sobrinho, o Landrino em Agudo. É verdade. Um abraço pra ele aí, um abraço ao Afonso Cardoso, obrigado pela companhia. O Landrino aí tá na companhia por lá, tamo junto aí, gurizada. Então, estão na companhia aqui do nosso bailão de hoje, né? Galera participando, vários recados sempre chegando por aqui. A gente vai trazendo aí o recado sempre aqui no nosso bailão da 98. Tem mais um pedido pra atender aqui e depois eu volto pra fechar aqui. Eu tenho terceira dimensão que eu fiquei devendo aqui pro Brian. Agora que eu vi aqui o recado do Brian, fiquei devendo terceira dimensão pra ti, ó. Na sequência eu já volto pra fechar o nosso bailão de hoje da 98 desta terça-feira. Um abraço aqui pro Brian, tá com

0: Simbora, galera curtindo a 98.5. Aí foi terceira dimensão pro nosso amigo Brian que pediu. Foi indo pra reta final, já estourou meu horário por aqui. Vem aí na sequência a Voz do Brasil e depois das 22 horas é melhor São Popular Naná com Musical na Noite. É verdade, a galera vai se ligar aqui no Musical do Naná. Ei, maravilha, hein? Galera, vai curtir aqui só sucesso. Ei, maravilha. Eu vou trazer aqui pra fechar. Eu já tenho na sequência aí também a Voz do Brasil. E já tenho também Rainha Musical pra fechar aqui o nosso bailão da 98 de hoje. Já vou trazer a Voz do Brasil aqui na sequência. E a galera se liga aí que amanhã, a partir das 19 horas, tem muito mais ainda. Tem mais sucessos, tem mais bailão. E a galera já curtiu aí a previsão do tempo. Aqui a gente trouxe sempre com o Luiz Fernando. E amanhã tem mais previsão do tempo aí no Olho Vivo, na manhã, na apresentação aí do Norto Ávila, do Rafael Rosa e do Wilson. Na apresentação com a nossa equipe de jornalismo também, trazendo aqui informações da nossa região central do estado. Informações aqui com a equipe também da 98.5. Pra fechar, eu trago Coração Remendado. Alô, Rainha Musical! Fecho com ele!
1: Rainha Musical!
0: Até amanhã, valeu! Dia 14 de julho, fechamos nosso bailão pra voltar amanhã, quarta-feira. 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